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18: Cuidar da mente também é cuidar do corpo. E neste setembro amarelo, Varginha terá um encontro especial sobre saúde mental com o tema Aprenda a reconhecer os sinais antes que o corpo fale mais alto. O evento será no próximo sábado, às 9 da manhã, no SEV, o antigo VTC. A programação terá palestra com psicóloga, testemunho de vida e uma aula de dança. E para encerrar, haverá uma salada de frutas coletiva. Quem participar deve levar uma fruta já higienizada e cortada para compartilhar. O encontro é uma realização da Associação Além da Dor, com apoio da Prefeitura de Varginha e da CEMEL. Todos os interessados são convidados a participar. Ronaldo Trombini, Repórter Melodia.
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0: Querida, cheguei!
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0: isso aí, galera, 22 horas, 6 minutinhos. É, vou dar uma passeada aqui pelo Zap Zap. Não sei se vai dar tempo de atender todo mundo, mas vou dar uma passeada no Zap Zap aqui. Alô, Neneco Barros, boa noite. Gostaria de ouvir uma música, Quem Ama Perdoa, com o trio Parada Dura. Abraço pra você do Ildefonso, Maraísa, Fernanda, Daniel, lá do bairro Centenário. Abraço pra vocês também, viu? Deus abençoe. Alô, Neneco, boa noite. Boa noite também pra você, minha companheira, minha amiga Maria Antônia, lá em Cambuquira. Boa noite.
1: Boa noite, Neneco Barra. Eu sou Maria Antônia de Cambuquira. Eu gostaria de ouvir uma música, Sair de Casa. E eu gostaria que oferecesse para a Ana, para o Ayrton, meu primo, minha prima, e oferecer para o Fabrício e para você, tudo de bom, que dá uma
0: obrigado,
1: boa noite.
0: Obrigado, Maria Antônia. Abraço para a senhora, para toda a querida Cambuquira. Alô, Neneco Barros, boa noite. Boa noite, meu querido Zé Braz.
2: Alô, Neneco Barros, Zé Braz, aqui tem três corações, viu, José? Pela terceira vez eu vou mandar as mesmas músicas pra você. Prego, ainda não consegui ouvir. Não consegui ainda. Tá picotando muito aí. A sua mesa de som não tá muito boa, não tá picotando muito o som. A mesa de som aí, opa, sei lá.
0: Vamos dar uma olhada nisso aí, Zé.
2: Mas vamos ver, vou tentar de novo.
0: Beleza, querido.
2: É o seguinte, é aquelas mesmas. Easy. Com os Comodores. Hyundai, Kenny Rogers. E Skank, te ver. Tá bom? Muito obrigado, uma boa noite e um bom programa aí.
0: Beleza, Zé. Abraço pra você, meu queridão. Felicidade pra você também. Minha amiga Cecília, boa noite, Neneco. Que a paz de Deus desça sobre todos nós. Abençoe nossos lares, nossas famílias e amigos e nos conceda uma noite cheia de graça, cheia de amor. Amém. Amém, Cecília. Alô, Neneco, boa noite. Manda pra nós aqui Homem, com Teodoro, com Teonori Praense. Esque. É o Léo de Campanha. Neneco, eu não ouvi quem ganhou a caixa de som. Fala aí quem ganhou. Ah, foi o amigo Paulo Máximo, viu? Paulinho que ganhou a caixa de som aí no sorteio de sexta-feira. Essa semana nós vamos sortear mais uma aí. Fala no Paulinho, ele tá chegando por aqui. Boa noite, Paulinho.
3: Oi, Neco. Beleza?
0: Bom

0: Não, né, Neco? É aquela que fala lá, é pretinho, nem carvão. Pra quem tava sonhando, né?
1: Vamos achar aqui, ué.
0: É. Essa música aí, você deve saber. Radialista, você deve saber. O nome da música eu não sei, não. E falando nisso, o helicóptero do Rico caiu, né, Neco?
1: Então, rapaz.
0: Tá sumido, né?
1: Eu tô procurando notícia aqui, não tô vendo, não.
0: O helicóptero caiu, até agora não achou, não, né? Torcer pra tá vivo, né? Achar todo mundo.
1: Tomara que esteja tudo bem, né?
0: Falou, né, Neco? Obrigadão, hein? Falou, tchau, obrigado.
1: Abraço, Paulinho. Alô, Neneco, boa noite. É o Thiago de Varginha. Neneco, toca pra nós uma música do Belmonte Amaraí. Ave Mensageira. Vou oferecer pra você, pro Fabrício de Cambuquira, pra família dele, pro meu pai Aguinaldo, pra todos os ouvintes que estão ligados na rádio. Prega o mugre, Neneco, eu tô pregando de cá. Grande abraço pra você. Boa noite, fica com Deus, meu amigo. Boa noite pra você também, meu querido Tiagão. Quem mais mandou oi aqui? Boa noite, Neneco. Aqui é o Mauri Camargo de Cruzília. Neneco, manda um modão pra nós com o milionário José Rico, Estrada da Vida. Vai pra nós, vou oferecer pra todos os seus ouvintes. Beleza, Mauri? Forte abraço pra você, forte abraço aí pra Cruzília.
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1: Alô, Neneco Barros, boa noite.
3: Boa noite, meu amigo Neneco. Tudo
1: boa
3: bem
1: noite,
3: com você?
1: Bom demais.
3: Parabéns pelo dia de hoje, viu?
1: Obrigado, minha
3: parabéns
1: querida.
3: Pela brilhante carreira que você tem, o brilhante locutor que você é, pelo sucesso que você faz e que aumente cada vez mais sua audiência, né?
1: Obrigado.
3: Parabéns pelo dia do radialista. Abraço grande, grande. Fica com Deus, Deus te proteja, te abençoe e te ilumine sempre.
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1: Boa noite, minha amiga Graça Oliveira. Graça Oliveira, que hoje trabalha com a gente na Prefeitura Municipal, mas a Graça é do rádio, viu, gente? A voz mais bonita do rádio. Ela e o esposo dela, o Luiz Alberto, né? O homem da voz mais bonita do rádio também, o Luiz Alberto. Ô, oh, homem da voz bonita, rapaz. Abraço, viu, Graça? Abraço pra você, pro Luiz, pra toda a galera aí. Alô, Neneco Barros, boa noite. Boa noite a Denilson.
4: Toca modão, Zezé Camargo, Ciano, meu país, ô ferramenta.
1: Aô, ferramenta. Valeu, Denilson. Boa noite, Neneco, boa noite. A Maria Rosa do bairro Padre Vitor. Neneco, manda um abraço aí, um feliz aniversário pro meu esposo, que fez aniversário ontem. Vou oferecer uma música pelo Zezé de Camargo e Luciano, então viaja no meu corpo. Forte abraço.
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1: Abraço, minha querida. É, lá do bairro Padre Vitor, deixa eu ver o nome. A Maria Rosa, lá do bairro Padre Vitor, né? E o esposo Pedrão. Pedrão que tá completando mais um aninho de vida, né? Ô, Pedro, completando mais um aninho de vida aí, colhendo mais uma abóbora no roçado. Pedrão, Deus abençoe você. Muita paz, muita saúde, muita prosperidade, viu? Que Papai do Céu possa abençoar você aí, toda a sua família. E que essa data, Pedrão, se repita por mais 3.999 anos. Receba aí um abraço da esposa Maria Rosa. Mas receba também um abraço do amigo Neneco Barros, de toda a família Melodia. Alô, Neneco, nem tudo que perdemos é uma derrota. Às vezes Deus permite que certas coisas saiam de nossa vida para abrir espaço para aquilo que realmente precisamos. Beleza, dona Rosa, abraço pra senhora, seu Manel, prega o muque.
5: Boa noite, Neneco, tudo bem?
1: Bom demais.
5: Neneco, toca a música pra mim, Saudades, com o Pedro Paulo Matheus, fazendo
1: Pedro
5: favor.
1: Paulo Matheus, beleza.
5: E oferece pra mim, pro Manuel, pros meus amigos Ronaldo Pizzandurada, esposa Sandra, e Varginha Maria Mela, Aldeite Vera, o Sirlei, o Serginho Lima, o criador de Melitaca, da dona Rosa, mãe dele, o seu Balandino, o Quiabo, Carlão, pra você, Neneco e família.
1: Obrigado, dona Rosa.
5: Adilson Silva e a Marisa Skin Poste Caldo, por Thiago de Oliveira Laranjeiras, por Edmar Volta Redonda, para o Sargento Cordoaldo e a dona Fininha em Três Corações. Eu tô na praia, Neneco. Eu tô longe de casa hoje.
1: Coisa
5: e
1: boa.
5: E pro meu esposo lá, pro maridão lá. Tá guardando eu lá,
1: beleza.
5: Eu chegar em casa.
1: Seu Manel tá lá.
5: E pros meus filhos também, meus amados filhos, Sargento Fabiano, Sargento Ricardo e o Emanuel. E pros meus queridos amigos, o Fabrício de Camuquira, a Laene de Aloy Mendes e para todos que estiveram na audiência. Muito obrigada.

0: Neneco, um grande abraço.
1: Abraço.
0: Manda
1: pra senhora.
0: Turma que tá aqui comigo também, Neneco. Tô aqui na Praia Grande, no estado de São Paulo. Muito obrigado.
1: Abraço, Ana Rosa. Abraço pra galera que tá lá em Praia Grande. Ah, lugar bonito, Neneco. Já foi por aí, viu? Eu já pisei nessa areia aí. Comi um bocado de caranguejo aí. Alô, Neneco. Obrigado, meu amigo. Muito sucesso pra você. Abraço pro meu queridão Cezinha Vitor. Abraço pra você. Alô, Buiú do ônibus. Boa noite, Neneco. Não podemos deixar de mandar um abraço pra dona Fihinha, mãe da Valdete. Tá lá no Canaã, ligadinha no programa. Manda um abraço pro Dairzão também. Ô, Buiú, um abraço pra você, criatura. Ô, Sapim, Tiagão Oliveira mandou pra nós aí. Prega o muque.
2: Alô, compadre. Boa noite. Como é que o senhor tá? O senhor tá bem? Família, tudo certo? Tudo bem?
1: Graças a
2: Agora
1: Deus.
2: Agora consegui conectar no senhor, viu?
1: Sartei de banda, conectei
2: borda.
1: Borda boa.
2: Sabe, eu ia tentar pegar o Adilson, mas não deu tempo de pegar aí, não.
1: Eu também tinha jeito de pegar o Dir, sabe,
2: mas
1: não.
2: Hoje eu tô firme e forte, segunda-feira, iniciando a semana, né? Tamo conectado no senhor aí, pegando o senhor aí pra poder
1: banda, borda, boa.
2: Curtir um pouco o melhor da sintonia da rádio Melodia FM. E prega um pouco daí, mano. Por cá, Laranjeira City, tempo meio chuvoso, mas tamo por cá. Tá na peleira, graças a Deus. Toca pra nós uma música aí sensacional. Escolhe uma música de Rick Renner, uma bem bonita. Pode ser filha.
1: Filha com Rick
2: Renner. Manda aqui pro Thiago Oliveira, pra minha esposa Patrícia, pra minhas filhas, né, a Sofia, também a Isabela, e pra todo esse povão animado que sempre tá curtindo o melhor da música aí juntinho com o senhor aí. Forte abraço lá pro grandioso Quiabo, né, o nosso grande campeão, que é o Flamengo, né. Ele torce muito o Flamengo, né, Quiabo? Também lá pro Edmar de Volta Redonda, pra dona Rosa e Manuel, pra esse povão todo animado aí da cidade de Varginha, né? Esse povão tá sempre sintonizado também na internet também. Pra cidade de Posto Caldas, um abraço pra ele lá, o nosso lenhador de bonsai, Adilson Silva, né? O pequeno, pra ela também, Malika Lupsida, e pra todo o povão que tá animado também na cidade de Posto, curtindo sempre o senhor aí. Prega o muque daí, que nós estamos na lesão pro lado de cá, grudado, sintonizado, conectado aí no senhor. Valeu, compadre, forte abraço, tamo junto. E fala pro Quiabo, que semana que vem, meu pai já ajeitou um frangão lá e nós vamos sapecar um frangão com o Quiabo, vai ser sensacional.
1: Isso,
2: um abraço pro grandioso Ronaldões também, grande abraço pra eles todos lá. O Carlão tá lá em São Paulo mesmo, grande abraço. Valeu, compadre, fica com Deus. Deus abençoe sempre, tamo sempre junto.
1: Tiagão Oliveira, o trovão da música sertaneja. Abraço, queridão, Deus abençoe. Ô, Neneco, boa noite. Boa noite. Meu querido Zé Tadeu Fortunato, meu querido Tadeuzão. Prega o muque.
3: Ô, Neneco, boa noite.
1: Boa noite, Tadeu.
3: Beleza?
1: Bom demais.
3: Se der tempo, manda uma musiquinha pra nós aí.
1: Com certeza.
3: E aí, você sabe que eu fico sempre pelejando. O Manete Brizar e Amo Tudo de Novo. Marina Roça.
1: Beleza.
3: Meu Tadeuzão aqui no Padre Vida.
1: Prega um bug, Tadeuzão.
3: Meu bem, Marina Roça. Valeu, valeu, viu?
1: Abraço.
3: Já tem mais um aqui.
1: Abraço, Tadeuzão. Ô, oh, Campo Claro, boa noite, meu querido Campo Claro, cantor, compositor. Alô, meu caro amigo, locutor, representante, companheiro aqui. Vai o abraço do Campo Claro. Se tiver, eu sei quando o locutor é bom, tem responsabilidade no trabalho. Ótimo profissional, soldadinho de Deus, pro Carlinho Narente, Dona Aparecida. A galera lá na Flora, o Célio, a família, lá no Bar da Ponte. Abraço também, uma boa noite maravilhosa, abençoada para você, sua família e nossos queridos ouvintes e fãs. Boa noite para você, boa noite, Campo Claro! Alô, Ione Souza! Minha amiga Ione, coladinha com o Neneco. Lá no Estadão da Bahia, boa noite pra você também, Nené. Nené, por que você não fez a tradução do Rony Grésia? Oi, Ione. A turma tá brava comigo, isso quer pra mim fazer, não fazer mais tradução, não. Eu não aprendi direito. Quem sabe fazer tradução aqui agora é só o professor Fred, é só o nosso querido Fernandão e também de manhã cedo o Bruno Menezes. Isso a fazer, eu não sei não. Alô, Neneco, boa noite, tudo bem com você? Gostaria de oferecer a programação pro meu filho caçula Miguel, que graças a Deus está fazendo aniversário hoje, 19 anos!
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1: Ô, Miguelzinho, um abraço pra você aí, criatura! Completando mais um aninho de vida, colhendo mais uma abóbora no roçado, 19 abóbora! Abóbora não, Neneco, abóbora! Manda um abraço pro meu marido João, pros meus outros filhos, o Rafael, o Wesley, os sobrinhos, cunhado. Estamos todos em festa com mais uma etapa de vida do Miguel aqui na Nova Varginha. Abraço pra galera lá no Nova Varginha, completando um aninho aí, o nosso querido companheiro Miguel. Miguel, que Deus te abençoe, te dê muita paz, muita saúde, te dê muita prosperidade, viu, Miguel? Que essa data, Miguel, se repita por 7.999 anos. É, receba aí um abraço de toda a sua família, receba aí o abraço da mamãe, do papai e de toda a galera aí, mas receba também um abraço aqui do amigo Neneco Barros e de toda essa nossa família Melodia esparramada por mundão de Deus. Alô, Neneco, boa noite. Passando para desejar uma noite maravilhosa para você e abençoada. Que Deus cuide de você. Boa noite para você, para seus ouvintes. Neneco, gostaria de ouvir duas músicas de ontem para hoje com o trio Parada Dura e Minha Decisão com o Solevante Solenê. Abraço, minha querida Vera Reis.
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1: Alô, Neneco, boa noite. Parabéns pelo dia do radialista. Que Deus derrame muitas bênçãos sobre você. Abraço pra você também, minha querida Dalva Valeriano. Companheira Dalva, a Dalva lá do Procon. Abraço pra você, viu, Dalva? Ô, Dalva, qualquer hora dessa, passa aí pra beber um café, tá bom? Alô, Neneco, boa noite. Boa noite pra você também, meu querido Rodrigo. Prega um mugue aí, Rodrigão.
5: Ô, Neneco! Ô, Neneco!
1: Oi, Rodrigo!
5: Manda uma música pra nós aqui no Figueira 2!
1: Prega o mugue, então!
5: Rafael e Rodrigo! Dá pra tocar seu carreiro pra nós, Rafael? Seu carreiro, perdinho! Rafael também com vergonha, mas é o seu carreiro, Neneco!
1: Pessoal, é
5: segunda-feira aí! Fabrício Cabuquira!
1: Prega o mugue aí, criatura! Vamos que vamos chacoalhar no pelo. Rafaelzinho, fica com vergonha não. Chacoalha o pelo aí, vai lá. A minha amiga Dulcineia, boa noite, Neneco. É a Dulcineia do bairro São Francisco. Neneco, manda um abraço pra minha irmã lá em Eloy Mendes, a Maria Helena, a Mariana, meu cunhado, Dói Mulato. Um abraço, Neneco. Um abraço pra você também, minha companheira Dulcineia. Prega o muque.
6: Boa noite, Neneco. Aqui é do Cineia, do bairro São Francisco. Manda essa música pra minha irmã também, e minha irmã Maria Helena e meu cunhado Tonho Mulato. É a do Cineia. Estou te ouvindo. Um abração, Neneco.
1: Abraço, Dulcineia. Abraço, Tonho Mulato. Prega o muque.
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1: Alô, Neneco, boa noite. Boa noite, meu querido Nerson Tavares. Ô, Nersão, prega o muque aí.
7: Alô, Neneco, ah, boa noite.
1: Boa noite, Nelson.
7: Depois você põe folha seca aí pra nós, por favor. Alô, amigo, um abraço pra você. Parabéns pra você hoje, dia do radialista. Alô? Tchau, obrigado. Sai, cachorro.
1: Isso, apaga a luz.
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1: Ô, oh, Nené, aqui eu amo as traduções. Engraçado você falando quando tá tocando a música. Eu tô prendendo, tô ficando bom nesse trem. Ô, Robertão, o Robertão, meu companheiro Robertão, vai pregando o mugue aí, querido. Prega o mugue aí.
8: Repita por baixo da esposa Maria Rosa.
9: Robertinho de Centenário aqui, ó. Segue o líder.
1: Segue o líder, Robertinho.
9: Ô, Neneco, acho que a gravação ficou ruim aí, ó. Boa noite, tudo
1: boa
9: bem?
1: Boa noite, tudo jóia, Roberto?
9: Robertinho Centenário aqui, ó. Só pra falar só. Quero música, não.
1: Beleza,
9: segue
1: Roberto.
9: Líder.
1: Obrigado, querido.
9: Ah, se der tempo também, Neneco, pode mandar pra mim aí um Rick Renner, né?
1: Beleza.
9: Rick Renner, né? Deus ama essa mulher. Falou?
1: Beleza,
9: se,
1: Roberto.
9: Se der tempo, se não der...
1: Tá jóia, meu
9: bem.
1: Querido.
9: Obrigado, viu, filho? Com Deus.
1: Eu não sei se eu vou dar conta de atender todo mundo. Não é que eu não vou dar conta, eu poderia até atender todo mundo. É que eu tenho que manter aqui, né? Aí tem aqui um script pra ser, né? Pra me seguir, Agora nós tem voz do Brasil, nós tem esse negócio aí de eleição, então eu não posso passar por riba. Nós vamos tocar aqui até ver o que que dá, tá bom? Prega o mugue aí.
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0: É isso aí, Pedro Paulo e Matheus. É, e agora chega nele, Rick Renner, né? É, tá com o helicóptero sumido aí, viu, gente, ó. Papai do céu tá abençoando aí, vai dar tudo certo, se Deus quiser, né? É um talento fora do normal. Rick Renner, filha!
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2: É isso aí, galera. Chegou a hora de ir embora, né? São 23 horas 4 minutinhos. Agradeço você pelo carinho, pela audiência, pela tua participação. E peço desculpa, né? Há muitos ouvintes aí que não deu tempo de atender as músicas, né? Foi muita demanda hoje. Mas amanhã a gente está de volta, viu? Com mais um coquetel musical. Obrigado pelo carinho, pela audiência. Prega o mugue daí, que o Neneco Barros vai pregando o mugue de cá. Porque aqui eu faço aquilo que eu gosto, na rádio em que eu gosto. E pra vocês, que eu amo de paixão. Gente, fica todo mundo com Deus. Até amanhã, se Deus quiser. Beijo no coração. Fui!
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0: Amanhã tem eleição em Varginha para representantes da sociedade civil no Conselho Municipal de Política Cultural e no Conselho Municipal de Promoção da Igualdade Racial, o COMPIR. A votação será das 8 da manhã às 4 da tarde na sede da Fundação Cultural na Praça Mateus Tavares, 121 no centro, na antiga estação ferroviária. Qualquer pessoa com 18 anos ou mais pode votar. É preciso apresentar um documento oficial com foto e cada eleitor poderá escolher apenas um candidato. A lista completa com os nomes dos dois conselhos está disponível no site varginhacultural.com.br. Ronaldo Trombini, Repórter Melodia.
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2: Zero hora e 3 minutos.

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1: Uma hora e 6 minutos.

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2: 2 horas, 7 minutos.

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1: 3 horas, 7 minutos.

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0: 2,3.

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Bom dia, meu amigo, minha amiga, minha gente querida. 5:03, 5:04, aqui na capital do café. Com a graça de Deus, de Nossa Senhora, de todos os protetores e protetoras, me acordaram hoje de manhã e eu estou com vocês aqui para mais um Bom Dia Trabalhador, até que o Bruno Menezes nos separe, tá certo? E eu vou com vocês aqui até amanhã ainda, hoje e amanhã, com o Bom Dia Trabalhador, tá bom? Tá aí hoje, terça-feira, 22 de setembro de 2026. Mais um programa está no ar e eu estou aqui para comunicar com vocês. Mas mandando aqui meu bom dia para essa turma que todos os dias já acorda junto comigo aqui na Melodia, o Paulinho do Imaculada Conceição. Bom dia, Paulinho. Meu amigo Patrick. Olá, o Patrick lá da Fazenda São Geraldo, né? O Patrick Matias, vaqueiro, da esposa Thaís, lá no sítio São Geraldo, em Paraguaçu. Mandaram meu bom dia também aqui, já acordando cedinho aqui, o César. Tá bom, César? Bom dia, meu amigo César, na escuta nossa. Você tá aí curtindo a gente, bom dia. Vamos começar a programação de hoje, então, com Jacó e Jacozinho. E depois o Pardinho e, aliás, o Tião Carreiro e Paraíso, né? Beleza.

0: E agora 5:11, 5:11, a Dona Vera e o Tchão Yaya, os pais do Gui, estão lá na Vargem, estão lá curtindo aí a nossa programação. Daniel e Rolando Boldrin, depois Daniel e Pena Branca e Chavantino.
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Meu amigo, 5 horas 24 minutinhos. Minha amiga, repetindo 5 e 24. Bom dia pra Laíde. Alô, Laíde, aí da Fazenda Santa Luzia. Bom dia. Tá na escuta nossa aí, né? Beleza. E agora nós vamos trazer agora Cris e Cristiano. Aliás, esse aqui é depois, né? Agora Criolo e Barrelito e depois Craveiro e Cravinho. Tá bom? Aqui, presentes aqui no Bom Dia Trabalhador. Mandar meu bom dia também pro Santinho. Alô, Santinho. O meu amigo Santinho, lá da Fazenda São Francisco, tá na Peixaria São Francisco. É um de lá, outro de cá. Com certeza o Santinho tá por aí ligadão com a gente, né, Santinho? Bom dia. Bom dia também pro meu amigo Edivar e também a turma toda aí da Padaria Candanga, na moçada aí da... O Edival, né? E o Edivar da Padaria Candanga, bom dia pra todos vocês aí. Tá certo? Agora é só domingo, né? Que agora levantando de madrugada não tem como passar lá pra tomar um cafezinho, meu amigo. Agora

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1: Conferindo a hora 5h34, 5h34 aqui na capital do café. O meu amigo Canjibrina tá aqui no Corsete, tá curtindo a nossa programação. E Canjibrina, bom dia pra você. Vem chegando por aqui agora o Sidão e Centenário, Chitãozinho.

E agora 20 para as 6, mandar um bom dia aqui para Marina de Tubarão. Ela mandou um recadinho para nós que está preocupada porque a irmã está lá em Tubarão, fica na região ali de Criciúma, e o bicho está pegando por lá, né? Vamos torcer aí pro Renner, né? Pro Rick, né? Da dupla Rick Renner, tá lá até agora sem notícia. Só a única coisa que sabemos que as buscas ainda estão lá, mesmo de madrugada. Vamos torcer para que tenhamos notícia breve, né? Sobre esse episódio que aconteceu ontem por volta do meio-dia. O Rick e o Renner, os dois dessa dupla, um deles está lá até agora aguardando. O Brasil inteiro está aguardando uma resposta. Vamos esperar que seja uma resposta boa, não é isso aí?

E agora faltando 10 minutinhos para as 6 horas, um bom dia aqui pro meu amigo o Paulinho. Paulinho mecânico de motos, tá lá no Figueira 2, tá na escuta nossa, tá lá curtindo a nossa programação. Deixa eu mandar o meu bom dia aqui também para o Tarcísio de Novaes. Alô, Tarcísio de Novaes, beleza pura? Tá aí, tá pedindo uma música aqui, mas vamos ver se dá para tocar, viu? Aqui a programação tá pronta, às vezes dá pra gente rodar, beleza? Pura, se der eu toco, tá certo? Mandar um bom dia aqui pra Ione Souza, tá lá em Itabuna, tá lá na Bahia, tá lá curtindo a gente. Ione, vamos trabalhar que já tá na hora, viu minha filha? É, isso aí ó, não pode perder tempo não.

0: Agora 6 horas, está na hora da Ave Maria, da consagração a Nossa Senhora,
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vamos consagrar-nos a Nossa Senhora, que se consagra à Virgem e aos santos, está se consagrando a Jesus, porque Nossa Senhora e os santos são apenas participação dessa vida infinita que brotou na eternidade. Ó Maria Santíssima, que em vossa imagem milagrosa de Aparecida espalhais inúmeros benefícios sobre o Brasil, eu, embora indigno de pertencer ao número dos vossos servos, mas desejando participar dos benefícios da vossa misericórdia, prostrado a vossos pés, consagro-vos o entendimento para que sempre pense no amor que mereceis. Consagro-vos a língua para que sempre vos louve e propague a vossa devoção. Consagro-vos o coração para que depois de Deus vos ame sobre todas as coisas. Recebei-nos, ó Rainha incomparável, no ditoso número dos vossos servos. Acolhei-nos debaixo da vossa proteção. Socorrei-nos em nossas necessidades espirituais e temporais, e sobretudo na hora da nossa morte. Abençoai-nos, ó Mãe Celestial, e com vossa poderosa intercessão fortalecei-nos em nossa fraqueza, a fim de que, servindo-vos fielmente nesta vida, possamos louvar-vos, amar-vos e render-vos graças do céu por toda a eternidade. Assim seja. A bênção. Abençoar todas as fontes que a fonte eterna fez brotar, pela intercessão de Nossa Senhora Aparecida, Rainha e Padroeira do Brasil. A bênção de Deus Todo-Poderoso, Pai, Filho e Espírito Santo, desça sobre vós e permaneça sempre. Amém.

Estou de volta, 6:05. Eu tenho que puxar a orelha do meu amigo careca corintiano, não tem jeito, velho. Ele fica aqui no Parque Boa Vista, ele liga o rádio só pra escutar, ver que o senhor fala a hora errada. Mas que maré, hein? Ah, aqui, vai procurar a tua turma, velho. Negativo aí, ó. Meu amigo careca corintiano, sofredor, beleza, pô? Aqui. Ah, muda de rádio. Tá bom? Vai lá, põe na rádio lá, como dizia antigamente, lá na rádio Capitinga, dá pra você escutar as músicas lá e corrigir os locutores de lá, viu, meu amigo? Bom dia pra você. Ah, vamos lá, 6:05. Carreiro e Pardinho, filho.

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1: Agora 6:12. Deixa eu mandar meu bom dia aqui lá em Santa Catarina, lá pro meu amigo Amsterdã. Ele tá lá no Balneário e o Pissarras, né? Isso aí. E eu tô aqui de olho aqui no Bom Dia Santa Catarina, que está com a cobertura das buscas pelo helicóptero do Rick, certo? E qualquer informação eu vou passando para vocês aqui, tá bom? A gente vai acompanhando porque o Rick, da dupla Rick Renner, é um cantor fantástico, né? Ele canta solo também, quando ele separou do Renner, fez muita música e ele é um ótimo compositor também. Está nas paradas de sucesso, as músicas são lindas, vamos torcer para que nada aconteça. Que aconteça coisa de bom, né? Daí qualquer informação a gente vai passando para vocês aí. 6:14, alô meu amigo Marcinho

6h21, meu amigo, o Divino tá indo para Lavras. É isso aí, bom dia. O Adilson lá do Santa Maria, irmão do Neneco, também tá escutando a gente. O Daniel Cruz tá lá no Parque das Américas, mandando sempre aquele abração lá pra turma do Corgo do Ouro, principalmente pra filha Lívia. E também quem tá na escuta nossa aqui, deixa eu ver aqui, o gente boa. Tem pessoas que mandam pra gente aqui, né, a Clara aqui, mas não tem nome, tá certo? Só tá escrito aqui, ó, não tem nome não, mas vamos lá. Vem chegando por aqui também, só sei que tá pedindo uma música do Tião Carreiro Pardinho aqui, nós vamos tocar daqui a pouco, é o Devair Pereira dos Santos, outro que só tem um J, mas não fala quem que é, mas então deve ser José, Joaquim, João, mas só um J e não tem nome, então beleza pura. E aí o meu amigo Devair Pereira dos Santos também está na escuta nossa, deixa eu mandar um bom dia para ele. Aí vem chegando agora o Biá e Dino Franco, meu amigo, Biá e Dino Franco e depois Daniel, Lourenço e Lourival, 6h22.

É agora 6h24, bom dia pro meu amigo Irineu Bonfante, ele, seu Antônio, a Elaine já estão partindo lá pra churrascaria Bonfante e a dona Márcia de molho.

0: agora 6:27.
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6:34, alô Firmino, Firmino tá lá no Paiolinho, tá lá na escuta nossa, Firmino, bom dia!

6h38, 22 minutinhos para as 7. Mandar meu bom dia aqui pro Aristeu, lá do Supermercado Maiolini do Sagrado. Bom dia!

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Aí agora, 7h27, tocando variante aqui na Melodia 102,3 até às 8, mais meia hora de música bonita, mais meia hora de sertanejo raiz pra você. Ah, e aqui, meu amigo, ó, o lugar certo pra você escutar a boa música é aqui na Melodia 102,3, beleza pura? Então tá aí, vamos tocando pra diante então, vem chegando música bonita aí, ó. Daniel e José Camilo. Depois tem Tunico e Tinoco também, viu?

7h34, né? 7h34, agora já clareou o dia lá para Santa Catarina. Vamos ver o que que pode acontecer daqui para frente, né? Um detalhe que eu tô vendo aqui na imprensa aqui do R7 é que a empresa dona de helicóptero, do helicóptero desaparecido com Bruna Velar e o Rick, da dupla com Renner, é ligada ao megaprojeto com o Neymar, o jogador Neymar, lá em Santa Catarina. A GTA Empreendimentos e Urbanismo é uma empresa familiar fundada por José Telmo Júnior, com sede em Porto Belo. A GTA Empreendimentos e Urbanismo é a proprietária do helicóptero que desapareceu em Ubirici, na Serra de Santa Catarina, com o empresário Bruno Avelar e o Rick, da dupla do cantor Rene. A empresa confirmou ontem que emprestou a aeronave para Avelar Rick. Portanto, então, aí a imprensa também divulgando aqui que esse helicóptero era do Neymar, hein? Vamos ver, vamos torcer para que nada aconteça, né? Parece que eu tô vendo aqui um sinal de celular. É a esperança para encontrar o helicóptero, hein? Vamos torcer, vamos torcer. Vamos ver aqui o que que vai dar. Vamos torcer para que não aconteça nada com esse fantástico cantor aí.

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1: 7h42, 18 minutinhos para dar 7 horas. Lá na Vila Floresta, o meu amigo Cebolão já está com o rádio ligado. O meu amigo Nelson Botafogo Sarto, lá do escritório de contabilidade do meu segundo patrão, Paulo Xuxa, também já está ligadão com a gente. Ele é fã do Tunico e Tinoco, tá? Né, meu amigo Nelson Sarto, bom dia. Irmão da Laíde, lá da Fazenda Santa Luzia. Bom dia também lá no Tijuco Preto, lá pro Edgar, também para Marília Ciso, Noilton. Tá certo? Moçada que tá ligada com a gente aí. Meu bom dia também aqui pro meu amigo Neto da Agroforte. A Agroforte aqui pertinho de nós, aqui na Praça João Pessoa, ali onde mora o nosso amigo, o Paulo Botafogo. É, beleza pura. 7h43, João Mulato e Douradinho.

meu amigo, minha amiga, já quase vencendo o nosso prazo de validade aqui, né? 7h49, 11 minutinhos para dar 8 horas. Daqui a pouco tá chegando por aqui o Ronaldo Trombini com flashback nacional e internacional. E pra gente voltar amanhã, não é isso aí? A partir das 5 da manhã estaremos de novo aqui com vocês, tá? No Bom Dia Trabalhador, aí na quarta-feira, aliás, amanhã é quarta, aí na quinta-feira o Bruno Menezes já volta com ele que é o titular do programa, já volta na quinta-feira, dia 24. Amanhã, dia de Padre Vitor, eu ainda estarei por aqui, viu? Tá bom? Já agradecendo vocês, às 10 horas tem mais. 10 horas eu volto aqui com Saudade Sertaneja. Mandar meu bom dia para Dona Ceia. Tá lá na Fazenda Capoeira, em Eloy Mendes, está curtindo a gente aí. Dona Ceia, bom dia! Jovem dele, Marciano, e depois Gina e Gina, fechando o programa de hoje. Começou.

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3: O SEMVA, Conservatório Estadual de Música de Varginha, realiza até a próxima quinta-feira mais uma edição da Semana do Rock. A programação começa às 7 da noite e reúne apresentações de estudantes do Conservatório em experiências musicais voltadas ao rock. Criada há 4 anos pela professora Paola, a Semana do Rock passou a fazer parte das atividades do Conservatório, e tenho como uma de suas principais características a integração entre alunos de diferentes níveis, turmas e instrumentos. Reforçando então, a edição de 2026 da Semana do Rock já começou e segue até quinta-feira no Conservatório de Música de Varginha, sempre às 7 da noite.
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Estamos aí no ar com mais um flashback nacional e internacional. Agradecendo a todos a participação desde já, a partir de agora. Você que sintoniza 102,3. Vamos juntos nesta terça-feira, 22 de setembro. A sua música na nossa programação, 3690-2743. Aparece lá na nossa sala VIP. Para começar o nosso desfile de hoje, de saudades, What a Wonderful World. Mas na voz de Rod Stewart, numa releitura do clássico imortalizado por Louis Armstrong. Essa versão, lançada em 2004, tem a participação especial do lendário cantor e músico Stevie Wonder, que divide os vocais com o Rod Stewart e também contribuiu com o seu característico toque de gaita, trazendo assim uma atmosfera calorosa e otimista a canção. Então bora lá, vamos curtir Rod Stewart e também Stevie Wonder, What a Wonderful World.

Aerosmith. What It Take. Também o Left Side Like a Locomotion, Rádio Táxi dentro do coração, e o Rod Stewart, What a Wonderful World. Arrancando aí um comentário da Jaque, dizendo, olha que música mais linda para começar o programa, né? Mas é por vocês que nós estamos aqui, né? A gente sempre pesquisa para levar o melhor a todos vocês que estão na nossa sintonia aqui, os 102,3 MHz da Melodia. Também com a gente a Cecília e Inês, obrigado de coração pela companhia. Vamos em frente! Flashback! ABBA, I Have a Dream.

0: E aí, você curtiu o som do Titãs? Antes de você, Maniacs, More Than This, e o ABBA, I Have a Dream. A gente manda um alô pro Fábio Bertoldo, também pro Edivânio lá do Posto de Molas. Tem uma galera por lá, o Luiz, o Naninho, o meu xará Ronaldo, o Donizete, o Igor, o Francisco. 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Aqui você já sabe.
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0: Momentos inesquecíveis que a gente traz agora com Alan Parsons Project. These are numbers.

Uma das joias deixadas por Renato Russo, Strani Amore, Roger Hodgson, You Make Me Love You, da Alan Parsons Project, These Are Numbers, em mais uma sequência aqui do Flashback Nacional e Internacional. A gente mandando um alô pro Márcio, Paulo Ribeiro, a Neia da Tiradentes, obrigado pela companhia. 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Agora você viaja aí com Tim Maia. Leva.

0: Barbara Streisand, Barry Gibb, Guiltily, Alice Brothers, All For Reason e o Tim Maia, Leva. Essa foi mais uma sequência aqui no Flashback Nacional e Internacional, que volta depois do Repórter Melodia. Até já.
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0: Bom dia, ouvinte da Rádio Melodia. Hoje, terça-feira, 22 de setembro, Dia Nacional Paralímpico. Começa amanhã um mutirão de combate à dengue nos bairros Vila Bueno e Jardim Petrópolis. Então você, morador, já pode começar a faxina. Basta separar todos os materiais fora de uso ou inservíveis, como móveis velhos, vidros, plásticos, metais, pneus, tudo que acumule água e possa servir de criadouro para o mosquito da dengue. Esses objetos devem ser colocados bem cedo na calçada, antes das 7 da manhã, a partir desta quarta-feira. A ação seguirá até sexta-feira, lembrando que a equipe de limpeza não recolhe galhos de árvores e entulhos de construção.
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2: Farmácias que vão fazer plantão diurno de 8 da manhã às 8 da noite até domingo, dia 27. Drogaria Americana, da Avenida Rui Barbosa, 105, no centro. Farmácia Minas Master, da Avenida Doutor José Justiniano dos Reis, 2235, no Sion. 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
0: De acordo com o Climatempo, hoje dia de sol com algumas nuvens. Chove rápido durante o dia e a noite, 7 milímetros. A máxima pode chegar aos 25 graus. Agora, 22 graus na cidade. Amanhã o dia será parecido. Pancadas de chuva à tarde e à noite. Mínima de 18 e máxima de 28 graus.
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0: Famílias que recebem descontos na conta de energia elétrica em Minas Gerais precisam conferir seus dados cadastrais para evitar a suspensão da tarifa social de energia elétrica ou o desconto social. Entre os principais problemas estão conta de luz em nome da pessoa que não integra o grupo familiar, cadastro único desatualizado e divergências entre os dados oficiais e o endereço da unidade consumidora. Segundo a CEMIG, algumas famílias incluídas anteriormente na tarifa social podem apresentar inconsistências diante das novas regras. Nesses casos, a regularização deve ser feita até 31 de dezembro para evitar a perda do benefício. Quem estiver com informações desatualizadas deve procurar o setor responsável pelo Cadastro Único, o Centro de Referência de Assistência Social, o CRAS. Quando a conta de energia estiver em nome de outra pessoa, situação comum em imóveis alugados ou cedidos, é necessário solicitar a troca de titularidade para alguém que faça parte do grupo familiar cadastrado. Mais informações sobre critérios, regularização cadastral e descontos podem ser consultadas na página oficial da Tarifa Social da CEMIG. A Meet RH, em parceria com a Fertipar Sudeste, realiza hoje um mutirão de vagas para auxiliar de produção. São 20 oportunidades com contrato temporário e possibilidade de efetivação. Além do salário, a empresa oferece refeição no local, transporte fretado e prêmio de assiduidade de R$ 300. É preciso ter mais de 20 anos e disponibilidade para trabalhar em turnos. O mutirão será hoje, das 3 às 5 da tarde, na Meet RH, que fica na Avenida, ou melhor, amanhã, quarta-feira, de 3 às 5 da tarde, na Meet RH, na Avenida Rui Barbosa, número 135, segundo andar, no centro da cidade, em frente ao Hospital Regional. Não precisa fazer agendamento, é só levar o currículo e o documento de identificação para participar da entrevista. Hoje em Varginha acontece a eleição para representantes da sociedade civil no Conselho Municipal de Política Cultural e no Conselho Municipal de Promoção da Igualdade Racial, o COMPIR. A votação começou às 8 da manhã e segue até às 4 da tarde na sede da Fundação Cultural, na Praça Matheus Tavares, 121 no centro, na antiga estação ferroviária. Qualquer pessoa com 18 anos ou mais pode votar. É preciso apresentar um documento oficial com foto e cada eleitor poderá escolher apenas um candidato. A lista completa dos candidatos aos dois conselhos está disponível no site varginhacultural.com.br. Outras notícias você confere ao longo da programação nas edições do Repórter Melodia e logo mais no Jornal do Cidadão. Nos trabalhos técnicos, aqui comigo, Roberto Carlos de Souza. Keila Costa, para o Repórter Melodia.
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Maluco, beleza? Raul Seixas, o dia que a terra parou. Eddie Grant, Electric Avenue. Alô, Potinho, alô, Zélia do Imaculada. Alô, que você... Alô, você que mandou figurinha curtindo a música do Raul Seixas. Valeu! Boy George in Culture Club. Everything I own.

Marcos Sabino, Reluz, Billy Idol, Sweet 16, Lisa Stanfield, Change. E a gente manda bom dia para Fátima, Denise, a Lilinha e traz uma notícia muito interessante, muito bacana para quem curte natureza e meio ambiente. Uma reunião na manhã desta segunda-feira no gabinete do prefeito Leonardo Ciassi discutiu a reabertura do Parque Municipal São Francisco de Assis, em Varginha. A previsão foi apresentada durante o encontro, né, para voltar a receber visitantes no próximo mês de outubro. Integrantes aí do Conselho Consultivo do Parque Municipal São Francisco de Varginha, o COPAC, representantes da Secretaria Municipal de Meio Ambiente, a SEMEA, trataram da pauta da retomada das atividades no parque e também os preparativos necessários, né, para reabrir o espaço ao público. A data oficial ainda não foi divulgada, mas o importante é que o espaço vai ser reaberto. Flashback. Segue o flashback. Big Mountain. Where do the children go?

0: Elis Regina, Casa no Campo, Carl Douglas, Kung Fu Fighting e o Big Mountain, que abriu a sequência com Where Do The Children Play? Agora, 9h44.
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0: Mais lembrança, vamos matar a saudade aqui do Berlin, abrindo a nossa última sequência de hoje no Flashback.

0: Michael Jackson fechando o nosso flashback de hoje. This Is It, Simply Red, Never Never Love, Calling Ray Band Into My Life e o Berlin Take My Breath Away. Sucesso lá de 1986. A gente se despedindo aqui da Anicinha, da Lúcia, da Denise com a gente aqui na nossa rede do WhatsApp. O flashback fica por aqui. Na sequência vem o repórter Melodia, depois o Saudade Sertaneja com o JB Tatu. A gente volta amanhã, um beijo grande, até lá.
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13: Olá, muito bom dia. Eu sou Paula Freire. Acompanhe comigo algumas das principais notícias desta terça-feira, 22 de setembro. O Conselho Municipal de Saúde de Varginha realiza hoje uma reunião plenária ordinária. Entre os assuntos da pauta estão os repasses das comissões e da Secretaria Municipal de Saúde e a apresentação da Central de Operações para Regulação Estadual, a CORE de Minas Gerais. O encontro será presencial a partir das 19h no auditório da OAB Varginha. O Conselho Municipal de Saúde reforça que a participação da comunidade é importante para acompanhar as decisões e as ações relacionadas ao SUS em Varginha. A greve dos empregados da Caixa Econômica Federal continua por tempo indeterminado. A categoria rejeitou, nesta segunda-feira, uma nova proposta apresentada pelo banco. Segundo a Comissão Executiva dos Empregados, mais de 90% das bases sindicais votaram contra o acordo. A paralisação começou no dia 10 de setembro e pode dificultar o atendimento presencial nas agências. E E a Prefeitura de Varginha iniciou a reforma das piscinas da sede da CEMEL e também do SEV, o Centro Esportivo Varginhense. Os trabalhos incluem recuperação dos revestimentos, melhorias na estrutura das piscinas e adequações na infraestrutura e nos sistemas necessários para o funcionamento dos espaços. O SEV já vem passando por ações de revitalização e atualmente recebe diversos projetos gratuitos da CEMEL. Segundo a Prefeitura, a intenção é entregar espaços renovados, seguros e funcionais para atender diferentes públicos. Outras notícias você confere no Jornal do Cidadão, que começa às 11h15 da manhã. Um bom dia para você. Paula Freire para o Repórter Melodia.
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0: sobrando.
1: Oi, olha eu de novo aqui, ó. Outra vez ligadão aqui com vocês na Melodia 102,3 até às 11. Agora chegou o momento do romantismo aqui no Melodia Sertaneja, no Saudade Sertaneja, é isso aí. Mandando meu bom dia lá pro escritório de contabilidade do meu amigo Paulo Xuxa. Meu amigo Paulo Xuxa, mas o Botafogo, meu amigo Nelson Botafogo Sarto, Marcelo, Juninho, a Gisele com dois L's e também com Z. É isso aí? Tá aí toda a turma lá do escritório de contabilidade. O meu amigo André, lá do Sion, né? Mandando pra sua irmã. Tá lá no Jardim Ribeiro, a Andréa. O André que é da Limpa Via, beleza? Então vamos, tá aí. Muita música bonita, apaixonada pra você. Começando agora, 10 horas e 8 minutos aqui na Melodia Sertaneja. No Saudade Sertaneja. Vamos lá? Então segura. Rick Renner, que até agora estamos aguardando notícias, né? Vamos ver se o que que tá chegando por aqui, ver se já tem algum resultado aqui. Vamos lá. Até agora nada, viu? Tá até agora com seu ataque. Buscas por helicóptero com Rick, empresário, e outros dois seguem com drone térmico. Por enquanto, nada ainda solucionado. Mas vamos chegando com eles aqui primeiro, vai.

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1: Agora 10h16. A Vera Reis também. O Donizete Quirino, a Luciane no bairro de Fátima. O, lá no bairro de Fátima também, lá na rua 13 de julho, né, o meu amigo... O...

Bom dia pra Cida lá do Monte Serra. Alô, Cida, bom dia pra você. Bom dia também para a Marina aqui do Bom Pastor. O meu amigo Djalma Monterani. No Bom Pastor também tá o meu amigo, o Samir da padaria Vó Maria. Um bom dia também pra Laís.

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1: E agora 10:30, hein? 10:30. Vamos seguindo aqui com a nossa programação. Muita música e pouca prosa. Meu amigo Vanil aí na serralheria aí no Jardim Áurea. Jamil Serralheiro, nota mil. É, por que não? Vamos lá. 10:31.
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1: João Paulo e Daniel e depois Zezé de Camargo e Luciano.

Alô, meu amigo Davino, na Avenida Rio Branco, no ponto de táxi. Bom dia. Bom dia também pro meu amigo Djalma, lá do posto Xingu. Alô, Djalma, olha a tua música chegando aí, ó. Agora, Barreirito, depois, Jean Giovanni.

agora, faltando 8 minutinhos para as 11, a Jaqueline está mandando um abraço aqui para os filhos João Pedro, a Maria Clara e também para a amiga Margarete. Agora, 10h51, 9 para as 11. Rio Negro e Solimões. E para fechar essa hora, Gina e Gino.

0: É isso aí, agora faltando 2 minutinhos para as 11, algumas das notícias que você vai acompanhar do Jornal do Cidadão, que começa daqui a pouco com a Keila Costa e a Paula Freire. Eleições, cartório eleitoral traz orientações importantes para o dia do pleito, informa sobre mudanças em alguns locais de votação em Varginha. Varginha recebe simpósio sobre saúde do trabalhador na sexta-feira. Varginha realiza hoje eleição dos conselhos de cultura e igualdade racial. Prefeitura de Varginha realiza audiência pública sobre orçamento. Mutirão da Dengue começa amanhã na Vila Bueno e no Jardim Petrópolis. Meu amigo, minha amiga, minha gente querida, eu já estou indo embora, meu prazo de validade já venceu. Eu volto amanhã, viu? Último dia amanhã, que depois na quinta-feira, o Bruno Menezes já vai estar de volta aqui com o Saudade Sertaneja. Um bom dia e até amanhã. Se Deus, Nossa Senhora e todos os protetores me acordarem, eles estarão comigo. Se eu não acordar, eu estarei com eles. Um bom dia e tenham uma ótima terça-feira.
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12: 11 horas e 2 minutos.
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0: Olá, muito bom dia. Eu sou Paula Freire. Está começando mais uma edição do Jornal do Cidadão, com informação, prestação de serviço e os principais acontecimentos de Varginha, da região, do Brasil e do mundo. Sejam muito bem-vindos.
1: Bom dia, eu sou Keila Costa. Fique com a gente porque a partir de agora você acompanha os fatos mais importantes do dia, com credibilidade, rapidez e muita companhia no seu rádio.
0: Hoje é terça-feira, 22 de setembro, dia da banana, dia nacional de defesa da fauna, dia nacional da saúde de adolescentes e jovens, dia mundial da leucemia mieloide crônica, dia mundial do rinoceronte, dia do contador, dia da juventude do Brasil, dia mundial sem carro e dia nacional do atleta paralímpico. A data marca ainda o início da primavera.
1: Agora são 11 horas e 16 minutos. Esses são os destaques do dia.
0: Eleições, cartório eleitoral traz orientações importantes para o dia do pleito e informa sobre mudanças em alguns locais de votação aqui em Varginha.
1: Greve dos empregados da Caixa continua em todo o país.
0: Varginha recebe simpósio sobre saúde do trabalhador na sexta-feira.
1: Oficine prorroga inscrições e oferece 150 prêmios.
0: Varginha realiza a eleição dos conselhos de cultura e igualdade racial.
1: Queen Legend leva os grandes sucessos de Freddie Mercury ao Teatro Capitólio.
0: Prefeitura de Varginha realiza audiência pública sobre orçamento de 2027.
1: Reabertura do Parque São Francisco de Assis deve acontecer em outubro.
0: Primavera deve ter mais chuva e calor no Sudeste.
1: Um homem é detido pela Guarda Municipal com moto sem placa e chassi raspado.
0: A Academia de Varginha conquista 12 medalhas no Brasileirão de Karatê.
1: O Jornal do Cidadão começa agora. Bom dia, Paula.
0: Bom dia, Keila.
1: Giro de notícias. Lula critica mais uma vez a política diplomática de Trump e buscas por helicóptero com cantor Rick continuam em Santa Catarina. Confira esses e outros destaques do dia com Norberto Notari.
2: As buscas para encontrar o helicóptero com o cantor Rick, da dupla com Renner, seguem em Santa Catarina nesta terça. As equipes dos bombeiros usam um drone térmico para tentar localizar a aeronave na zona rural de Urubici, onde o último sinal do transponder do helicóptero foi emitido. Além do artista,

0: informações sobre os voos estavam inoperantes. Presidente Luiz Inácio Lula da Silva criticou mais uma vez a política diplomática do presidente dos Estados Unidos, Donald Trump. Em entrevista concedida nesta segunda à CNN, ele disse que o mandatário norte-americano age como um imperador. A entrevista foi concedida na véspera da abertura da Assembleia Geral da ONU, que acontece hoje em Nova York. Ministro do Supremo Tribunal Federal, Alexandre de Moraes, se declarou impedido de atuar como relator de um mandado de segurança que busca obrigar o Senado a divulgar informações sobre a entrada e saída de pessoas, incluindo a esposa dele, Viviane Barsi de Moraes e Daniel Vorcaro. O magistrado havia sido escolhido relator após sorteio do sistema no STF. O Tribunal Superior do Trabalho suspendeu o julgamento sobre a abusividade da greve dos Correios. A decisão tem prazo de 48 horas e o objetivo de permitir que as federações dos trabalhadores analisem os documentos apresentados no processo.
1: A hora certa, 11h20. A greve dos empregados da Caixa Econômica Federal continua por tempo indeterminado. A categoria rejeitou nesta segunda-feira uma nova proposta apresentada pelo banco. Segundo a Comissão Executiva dos Empregados, mais de 90% das bases sindicais votaram contra o acordo. A paralisação começou no dia 10 de setembro e pode dificultar o atendimento presencial nas agências.
2: Mas vários serviços continuam disponíveis pelo aplicativo Caixa, Internet Banking, caixas eletrônicos, lotéricas e correspondentes Caixa Aqui. Já operações que dependem de atendimento ou análise nas agências podem sofrer atrasos. A Caixa e as entidades dos empregados ainda devem definir os próximos passos da negociação.
1: Pesquisa Quest. Lula tem 37% e Flávio 33% no primeiro turno. As informações com Alan Barbosa.
3: A Quest divulgou nesta segunda-feira mais uma pesquisa de intenção de votos para a presidência da República. É o primeiro levantamento realizado após o acirramento da crise no Supremo Tribunal Federal por conta das relações de ministros com o banqueiro Daniel Vorcaro. Na estimulada, em que os nomes dos candidatos são apresentados ao eleitor, Lula, do PT, soma 37% da preferência. Flávio Bolsonaro, do PL, tem 33%. O escritor Augusto Cury, do Avante, 6%. Ronaldo Caiado, do PSD, 4%, Renan Santos, do Missão, 3%, Romeu Zema, do Novo e Samara Martins, do UP, contam com 1% da preferência do eleitorado cada um. Os demais candidatos aparecem com 0% na pesquisa Quest. Os indecisos somam 8% e os eleitores que pretendem votar em branco nulo ou não ir votar são 7%. 79% dos pesquisados afirmam que a escolha é definitiva, e 21% dizem que ainda podem mudar. Na pesquisa espontânea, em que os eleitores precisam lembrar os nomes dos candidatos, Lula, do PT, tem 31% das intenções de voto, antes 28% do último levantamento do Instituto em 13 de setembro. Flávio Bolsonaro, do PL, saltou de 23% para 26%. Augusto Cury conta com 6% das intenções de voto, Ronaldo Caiado, 4%, Renan Santos, 3%, e os candidatos Romeu Zema e Samara, do UP, têm 1% da preferência do eleitor, cada um. Na espontânea, o percentual de indecisos sobe para 35%. A Quest ouviu 2.004 pessoas de 16 anos ou mais entre os dias 17 e 20 de setembro. A margem de erro é de 2 pontos percentuais para mais ou para menos. E o nível de confiança é de 95%. O número de registro da pesquisa no TSE é BR-06004-2026.
2: Atenção, moradores de Varginha! A Prefeitura, por meio da Secretaria Municipal de Planejamento, realiza uma audiência pública sobre o projeto de lei orçamentária para 2027. É uma oportunidade para a população acompanhar o planejamento dos investimentos e as prioridades do município para o próximo ano.
1: A audiência será no dia 29 de setembro, próxima terça-feira, às 16h, no auditório do Imprev, na Vila Paiva. A participação da população é aberta e importante para acompanhar e contribuir com o planejamento do futuro da cidade.
2: 11h23. Varginha recebe na próxima sexta-feira o segundo simpósio da Comissão Intersetorial de Saúde do Trabalhador e da Trabalhadora. com o tema Trabalhar

0: com saúde é construir vidas dignas e fortalecer o SUS, o simpósio vai reunir especialistas para discutir assuntos relacionados à saúde e aos direitos dos trabalhadores.
1: Entre os temas estão a Política Nacional de Saúde do Trabalhador e da Trabalhadora, assédio eleitoral, riscos psicossociais e a NR1, além de benefícios previdenciários. As palestras serão conduzidas por representantes de diferentes instituições, entre elas o Ministério Público do Trabalho, o Sereste Estadual e o Imprev.
0: O encontro será realizado na sexta, das 7 da manhã ao 12:30, no auditório da Unifal, em Varginha. A participação é gratuita e as inscrições podem ser feitas antecipadamente pelo formulário divulgado no Instagram, @semus.varginha, @semus.varginha. O evento é promovido pela Comissão Intersetorial de Saúde do Trabalhador e da Trabalhadora, pelo Conselho Municipal de Saúde e pela Secretaria Municipal de Saúde de Varginha.

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1: O mercado cafeeiro na região está estável nos últimos dias e o sobe e desce não para. E a comercialização do café tipo 6 encerrou ontem a R$ 1.501 e o tipo 7 a R$ 1.473. No mercado futuro da BMF, a cotação fechou a US$ 334,80, com queda de US$ 3,40. São informações do Centro do Comércio de Café do Estado de Minas Gerais. E agora as informações do mercado financeiro para esta terça-feira. O dólar abriu hoje a R$ 5,11 e o euro a R$ 5,86.
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2: A primavera começa oficialmente hoje, às 9h05 da noite, pelo horário de Brasília, e vai até o dia 21 de dezembro. A previsão para esta estação é de chuvas acima da média em boa parte do Sudeste. O cenário é influenciado por um El Niño forte, que deve continuar atuando nos próximos meses. A estação também deve ter temperaturas acima da média, com períodos de calor intercalados com chuvas.
3: De acordo com o Climatempo, hoje em Varginha, dia de sol com muitas nuvens. Pancadas de chuva à tarde e à noite, 4 milímetros previstos. A máxima pode chegar aos 28 graus, agora 26 graus na cidade. Amanhã o dia será de sol com algumas nuvens. Chove rápido durante o dia e à noite, 8 milímetros. Mínima de 16 e máxima de 22 graus. Confira agora como fica o tempo hoje no Sudeste.
4: A terça-feira será de chuva em boa parte da região Sudeste. Em São Paulo, a capital terá mínima de 18 e máxima de 26 graus, com pancadas de chuva e trovoadas isoladas. No Rio de Janeiro, a instabilidade atinge principalmente o Centro-Sul e o litoral do estado. Na capital, os termômetros variam entre 22 e 33 graus, também com pancadas de chuva e trovoadas isoladas. Em Minas Gerais, a chuva se concentra no sul e no oeste do estado. Belo Horizonte registra mínima de 16 e máxima de 35 graus com chuva isolada. No Espírito Santo, há pancadas de chuva isoladas, principalmente no sul e no litoral. Em Vitória, a temperatura fica entre 20 e 31 graus. As informações são do Instituto Nacional de Meteorologia. Viviane Bessa, o tempo e a temperatura.
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2: 11h28. Hoje é dia de eleição em Varginha para representantes da sociedade civil no Conselho Municipal de Política Cultural e no Conselho Municipal de Promoção da Igualdade Racial. A votação já começou e segue até às 4 da tarde na sede da Fundação Cultural, na Praça Mateus Tavares, número 121, no centro, na antiga estação ferroviária.
3: Qualquer pessoa com 18 anos ou mais pode votar. É preciso apresentar um documento oficial com foto e cada eleitor poderá escolher apenas um candidato. A lista completa dos candidatos aos dois conselhos está disponível no site varginhacultural.com.br.
2: Três Pontas tem uma programação especial nesta quarta-feira, dia 23 de setembro, data dedicada ao Beato Padre Vitor. As atividades começam de madrugada, às 3h30, com a procissão da penitência. Às 4h30, tem alvorada com a Corporação Musical Luiz Antônio Ribeiro, na Praça Cônego Vitor.
3: Às 6h, uma procissão sai da matriz Nossa Senhora Aparecida, em direção à região da Faxina, onde haverá Santa Missa na Capela Santa Cruz. No Santuário Nossa Senhora da Ajuda, haverá missas durante todo o dia. A programação também terá celebrações nas comunidades Padre Vitor, Nossa Senhora Aparecida e Nossa Senhora das Graças.
2: O Oficine, Festival Internacional de Cinema Independente, prorrogou até 26 de setembro as inscrições para a 8ª edição e tem novidade, serão 150 prêmios para reconhecer talentos em diversas áreas do cinema, como direção, roteiro, atuação, fotografia, produção, figurino, maquiagem e trilha sonora.
3: Podem participar realizadores do Brasil e do exterior, com curtas, médias e longas metragens de ficção, documentário ou animação. As inscrições são gratuitas pela plataforma Filme Freeway. O festival é realizado no sul de Minas e terá programação gratuita, com sessões presenciais e online, oficinas e debates. Em Varginha, as sessões presenciais serão realizadas na sala Cinemas, no ponto de cultura MAS.
2: No dia 27 de setembro, próximo domingo, o Teatro Municipal Capitólio recebe o espetáculo Queen Legend, o legado de Freddie Mercury. A apresentação começa às 8 da noite com o cantor Ebalbo e a banda Queen Legend. O show revive grandes sucessos que marcaram gerações. Os ingressos já estão à venda pela Bilheteria Express. A classificação é livre e o espetáculo conta com acessibilidade para pessoas com deficiência.
3: Morreu aos 95 anos o jornalista Zuenir Ventura. Durante mais de 6 décadas de atuação no jornalismo, Zuenir construiu uma obra marcada pela cobertura de episódios políticos e temas sociais relevantes do país. Zuenir deixa a mulher Mari Ventura e os 2 filhos, o jornalista Mauro Ventura e a editora Elisa Ventura.
2: Imortal da Academia Brasileira de Letras, ele era o 7º ocupante da cadeira número 32, sendo eleito no dia 30 de outubro de 2014, na sucessão do acadêmico Ariano Suassuna. Natural de Além Paraíba, interior de Minas Gerais, Zuenir Ventura foi pintor de parede, office boy, jogador de basquete, arquivista, professor universitário e jornalista.
3: Teve como professores grandes literatos como Manuel Bandeira, Alceu Amoroso Lima e Cleonice Berardinelli. Zuenir venceu os 2 maiores prêmios de jornalismo do Brasil, o Prêmio ESSO e o Vladimir Herzog, cujo troféu foi entregue pela viúva de Vlado, amigo assassinado durante a ditadura.
2: Ouça depois do intervalo.
3: Educação de Varginha recebe comenda Irmã Maria Noemi.
2: Mutirão da Dengue começa amanhã na Vila Bueno e no Jardim Petrópolis.
3: Conselho Municipal de Saúde realiza mutirão nesta terça-feira.
2: E ainda nesta edição,
3: Dia Mundial do Alzheimer reforça a importância da prevenção e dos cuidados com a saúde do cérebro.
2: Varginha celebra o Dia da Árvore com incentivo ao plantio e balanço de ações.
3: Piscinas da CEMEL e do SEV passam por reforma.
2: A gente volta já já.
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0: 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Voltamos a apresentar Jornal do Cidadão.
3: A educação pública de Varginha foi homenageada na Câmara Municipal na última semana. Em uma sessão solene, a Secretaria Municipal de Educação recebeu a comenda do Mérito Educacional Municipal Irmã Maria Noemi, em reconhecimento ao trabalho realizado na formação e no desenvolvimento de crianças e jovens da cidade.
2: A homenagem foi proposta pelo vereador Miguel da Saúde e reuniu representantes da rede municipal, entre coordenadoras pedagógicas, diretoras, professores, estudantes e outros profissionais da educação. Segundo a prefeitura, a comenda Irmã Maria Noemi representa um reconhecimento público a todos que fazem da escola um espaço de aprendizagem, acolhimento e transformação.
3: Faltam menos de 2 semanas para o primeiro turno das eleições e neste ano haverá mudanças de alguns locais de votação em Varginha. O chefe do cartório eleitoral, Raimundo Nonato, fala sobre essas alterações e traz orientações importantes para os eleitores.
6: Teve alguns locais de votação que mudaram, né? Por exemplo, o Afonso Pena, como está em reforma, ele passou aqui para o FESUL, né, aqui na Vila Pinto. E a outra foi o Colégio Coração de Jesus, que também não vai funcionar naquele local. Nós mudamos as sessões, vai ser lá no SENAC, né, que fica abaixo da rodoviária, no mesmo bairro ali, no mesmo bairro de Fátima. E a escola, e onde funcionava também as sessões da Igreja Santo Expedito, a gente mudou para a escola Leda Maria Pinto, que fica no bairro Belo Horizonte. Então são locais próximos, né? E que vai atender melhor o eleitor, questão de acessibilidade e toda a funcionalidade. Nós vamos mandar as urnas dessa vez identificadas com as sessões que possuem algum eleitor com deficiência. E a gente, dentro do possível, a gente vai tentar alocar essas sessões nos locais de votação em local que, né, de fácil acesso. Então, assim, geralmente no térreo ou nos locais que tem elevador também, a gente vai tentar alocar essas sessões lá. Mas é um pouco difícil, porque nem todo local de votação a gente consegue acessibilidade nele, mas a gente está tentando. Estamos aqui fazendo o máximo aqui para a gente colocar essas sessões em local de fácil acesso. Para essa eleição, é uma eleição um pouco mais complicada em razão da quantidade de candidatos que o eleitor tem que escolher. Então, vale lembrar que o primeiro voto que o eleitor vai dar vai ser para o seu candidato a deputado federal, depois o deputado estadual, depois a primeira vaga de senador, depois a segunda vaga de senador, lembrando que não pode votar no mesmo candidato 2 vezes, né? Tem que ser 2 senadores que tem que escolher. E também para governador e depois presidente. E é bom que as pessoas levem uma colinha exatamente por questão dessa quantidade de números que a pessoa tem que lembrar, né? Pode levar colinha, não leve colinha no celular, porque o celular não pode chegar até na urna eletrônica, né? Então anota no papel o número de seus candidatos. Lembrando, né, gente, que no dia da eleição a propaganda ela é proibida. Então pode o eleitor a sua simples manifestação individual e silenciosa, né? Ele não pode ficar se aglomerando com mais pessoas, né? Nem padronização de camisa, nem nada. Vai lá, vota, pode ir com seu boné, com sua camiseta, não tem problema. Mas vai, entra silencioso, né? E faz a sua manifestação individual.
2: Ontem, 21 de setembro, foi celebrado o Dia Mundial da Doença de Alzheimer. A Secretaria Municipal de Saúde de Varginha aproveitou a data para reforçar a importância da prevenção e dos cuidados com a saúde do cérebro ao longo da vida. De acordo com pesquisas, até 45% do risco de desenvolver demência está relacionado a fatores que podem ser modificados.
3: Isso mesmo, Paula. Entre as principais recomendações estão a prática regular de atividade física, manter a mente ativa, ter uma alimentação equilibrada e controlar problemas como pressão alta, diabetes e colesterol. Também fazem parte da prevenção não fumar, evitar o consumo nocivo de álcool, manter uma vida social ativa, cuidar da visão e da audição e ter uma rotina adequada de sono.
2: A orientação é que esses cuidados sejam incorporados ao dia a dia, contribuindo para a saúde cerebral e para uma melhor qualidade de vida ao longo dos anos. A campanha é uma iniciativa da CEMUS e da Prefeitura de Varginha.
3: 11:39. Atenção, moradores da Vila Bueno e do Jardim Petrópolis, em Varginha. O mutirão de combate à dengue começa amanhã e segue até sexta-feira. A prefeitura vai recolher materiais que podem acumular água e servir de criadouro para o mosquito Aedes aegypti. Os moradores devem colocar nas calçadas, bem cedo, até às 7 da manhã, móveis velhos, latas, plásticos, pneus e outros materiais inservíveis.
2: Atenção! Os caminhões passam apenas uma vez em cada rua. Galhos de árvores e entulhos de construção não são recolhidos. A prefeitura pede a colaboração dos moradores para eliminar possíveis focos do mosquito.
3: O Conselho Municipal de Saúde de Varginha realiza hoje uma reunião plenária ordinária. Entre os assuntos da pauta estão os repasses das comissões e da Secretaria Municipal de Saúde e a apresentação da Central de Operações para Regulação Estadual, a CORE de Minas Gerais.
2: O encontro será presencial a partir das 7 da noite no auditório da OAB Varginha. O Conselho Municipal de Saúde reforça que a participação da comunidade é importante para acompanhar as decisões e as ações relacionadas ao SUS em Varginha.
3: A Prefeitura de Varginha já trabalha para a reabertura do Parque Natural Municipal São Francisco de Assis. O assunto foi discutido em uma reunião realizada nesta segunda-feira no gabinete do prefeito Leonardo Ciassi.
2: Participaram integrantes do Conselho Consultivo do Parque, além de representantes da Secretaria Municipal de Meio Ambiente. A previsão é de que o Parque São Francisco volte a receber o público no mês de outubro.
3: Ontem, 21 de setembro, foi comemorado o Dia da Árvore. E a Prefeitura de Varginha, por meio da Secretaria Municipal de Meio Ambiente, aproveitou a data para lembrar sobre a importância de ter uma árvore por perto. Segundo a Secretaria, além de deixar a paisagem mais bonita, as árvores ajudam a melhorar a qualidade do ar, amenizam a temperatura e atraem pássaros, insetos e outras formas de vida.
2: O contato com áreas verdes também pode ajudar a reduzir o estresse e melhorar a qualidade de vida. Em Varginha, segundo a prefeitura, mais de 700 árvores já foram plantadas durante a atual gestão em áreas públicas urbanas, com apoio da população.
3: O prefeito Leonardo Ciassi destaca que a data é motivo de comemoração e reforça a importância de ampliar a arborização da cidade. Quem quiser contribuir pode solicitar mudas para diferentes espaços públicos por meio dos projetos da prefeitura.
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2: 11h42. Um homem foi conduzido pela Guarda Civil Municipal de Varginha depois de ser flagrado pilotando uma motocicleta sem placa e com o chassi raspado. A abordagem aconteceu na tarde de ontem durante um patrulhamento pela Avenida dos Imigrantes.
3: Segundo a guarda, o homem também não tinha habilitação e não soube explicar a procedência da motocicleta. Durante a abordagem, ele informou que havia deixado o sistema prisional há cerca de 4 meses. Disse ainda que a prisão anterior teria sido por receptação. A moto foi levada para um pátio credenciado e o homem foi encaminhado à autoridade policial para prestar esclarecimentos.
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2: A MIT-RH realiza na quinta-feira um mutirão de entrevistas para vagas efetivas de auxiliar de produção na Melita. É preciso ter ensino médio completo. A entrevista será às 14h na Avenida Rui Barbosa, 135, segundo andar, em frente ao Hospital Regional. Não precisa agendar.
3: A MIT-RH, em parceria com a Fertipar Sudeste, realiza nesta quarta-feira um mutirão de vagas para auxiliar de produção. São 20 oportunidades, com contrato temporário e possibilidade de efetivação. É preciso ter mais de 20 anos e disponibilidade para trabalhar em turnos.
2: O mutirão será nesta quarta-feira, das 3 às 5 da tarde, na MIT-RH, na Avenida Rui Barbosa, 135, segundo andar no centro, em frente ao Hospital Regional. Não precisa agendar, é só levar o currículo e documento de identidade e participar da entrevista.
3: E a MIT-RH, em parceria com a Ceva Logistics, realiza também nesta quarta-feira um outro mutirão de vagas. As oportunidades são para auxiliar de apoio logístico, conferente, operador logístico de empilhadeira e operador de transpaleteira. As vagas são destinadas a moradores de Varginha, Eloy Mendes e Três Corações.
2: Os salários chegam a R$ 2.900. O mutirão será amanhã, a partir das 8 da manhã, na MIT-RH. Lembrando o endereço, Avenida Rui Barbosa, número 135, segundo andar, no centro. Não precisa agendar, é só levar o currículo e participar.
0: Plantão de farmácias.
1: Farmácias que vão fazer plantão diurno de 8 da manhã às 8 da noite até domingo, dia 27. Drogaria Americana, da Avenida Rui Barbosa, 105, no centro. Farmácia Minas Master, da Avenida Doutor José Justiniano dos Reis, 2235, no Sion. Drogaria Barcelona, da Praça Prefeito José Braga Jordão, 231, na Barcelona. E Drogaria Bom Pastor, da Avenida Tancredo Neves, 471, no Bom Pastor. As drogarias Natus Pharma, da Avenida Rio Branco, 304, e Drogazil, da Praça da Fonte, número 40, vão fazer plantão diurno 24 horas e plantão noturno no sábado, de 8 da noite às 8 da manhã de domingo. E a Drogaria Barcelona, na Praça Prefeito José Braga Jordão, 231, vai fazer plantão noturno no domingo, de 8 da noite às 8 da manhã de segunda-feira, dia 28. Para saber mais a respeito do plantão de farmácias em Varginha, é só entrar em contato com a Rádio Melodia ou então consultar a Prefeitura através da internet.
0: Notas de falecimento.
3: Faleceu o senhor Vitor Romeu da Silva, de 67 anos. Ele morava no bairro Parque Rinaldi e está sendo velado no velório municipal. O sepultamento será às 4 da tarde de hoje, no cemitério Campal. Expressamos nossos sinceros pêsames às famílias enlutadas.
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1: Não houve acertadores da Quina, Lotomania e Dupla Sena sorteadas ontem pela Caixa Federal. A Loto Fácil premiou 1.711.000 para duas apostas. Os números da Quina: 14, 19, 42, 53 e 60. 14, 19, 42, 53 e 60, 60. Para hoje, Quina com 2 milhões, 32 milhões da Mega Sena e Loto Fácil. Façam suas apostas e boa sorte!
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2: 11h48, a Prefeitura de Varginha iniciou a reforma das piscinas da sede da CEMEL e também do SEV, o Centro Esportivo Varginhense. Os trabalhos incluem recuperação dos revestimentos, melhorias na estrutura das piscinas e adequações na infraestrutura e nos sistemas necessários para o funcionamento dos espaços.
3: O SEV já vem passando por ações de revitalização e atualmente recebe diversos projetos gratuitos da CEMEL. Segundo a Prefeitura, a intenção é entregar espaços renovados, seguros e funcionais para atender diferentes públicos.
2: A equipe feminina sub-17 do projeto Semel Varginha, Vôlei do Futuro, encerrou sua participação no Campeonato Mineiro da categoria. A competição foi disputada na última semana em Juiz de Fora, reunindo 14 equipes. Varginha fez 6 jogos na fase classificatória, com 2 vitórias e 4 derrotas.
3: A equipe venceu Betim por 2-0 e Pouso Alegre por 2-1. Com esse resultado, o time não avançou para as quartas de final e encerrou a competição na fase classificatória.
2: E a Academia Corpo e Mente de Varginha conquistou 12 medalhas e 1 troféu no Brasileirão de Karatê Esportivo, disputado no último fim de semana em Trindade, no estado de Goiás. A equipe participou da competição nacional com 10 atletas, em um campeonato que reuniu mais de 1.000 competidores de várias partes do país. Um dos grandes destaques foi a sensei Jéssica Jaber, que conquistou o 6º título brasileiro e chegou ao hexacampeonato nacional.
3: Faixa preta, 7º Dan, ela também atuou na arbitragem oficial da competição. Fábio Ribeiro foi campeão brasileiro de kumite e conquistou ainda o 3º lugar no kumite por equipe. Adler Felipe ficou com vice-campeonato no kumite e foi o 3º colocado no kata. Patrícia Moreira também foi vice-campeã no kumite.
2: Fernando Augusto e Josias Augusto conquistaram 3º lugares, enquanto Luiz Felipe Lopes e Luiz Otávio Lopes ficaram com o vice-campeonato no kumite. Também representaram Varginha na competição Adriele Jaber e Letícia Caroline. A equipe destaca que os resultados são fruto de preparação, disciplina e dedicação dos atletas, professores e familiares.
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3: T1 1151. Atenção, motoristas! A concessionária Motiva Minas SP realiza obras de manutenção e conservação na rodovia Fernão Dias, a BR-381, até esta sexta-feira. No sul de Minas, há serviços em trechos de Lavras, Carmo da Cachoeira, Três Corações, Campanha, São Gonçalo do Sapucaí, Cariaçu, São Sebastião da Bela Vista e Camanducaia.
2: Também são realizados reparos no pavimento em Cambuí, Extrema e São Sebastião da Bela Vista, além de intervenções em Pouso Alegre e Itapeva. Durante os trabalhos, faixas e acostamentos podem ser bloqueados temporariamente com possibilidade de lentidão. A orientação é reduzir a velocidade, respeitar a sinalização e redobrar a atenção ao passar pelas equipes.
3: O PROCON MPMG participa de uma mobilização nacional para alertar sobre os riscos das apostas online, as chamadas bets. A Associação Nacional do Ministério Público do Consumidor publicou uma carta dirigida aos candidatos à Presidência da República e ao Congresso Nacional.
2: O documento chama atenção para problemas como o endividamento das famílias, os impactos na saúde mental, a exposição de crianças e adolescentes e a publicidade das apostas. A entidade pede que os candidatos se posicionem sobre medidas para proibir a publicidade comercial das bets, principalmente como forma de proteger os consumidores mais vulneráveis.
3: Em Minas Gerais, o PROCON MPMG também realiza ações de orientação e fiscalização e publicou em julho um parecer com recomendações sobre publicidade, práticas abusivas, endividamento e proteção dos consumidores. A Associação Nacional do Ministério Público do Consumidor informou ainda que poderá divulgar os nomes dos candidatos que apresentarem manifestação formal sobre o tema. E assim chegamos ao fim de mais uma edição do Jornal do Cidadão, com apresentação, reportagens e edição de Keila Costa e Paula Freire.
2: Colaboração da repórter Viviane Silva, trabalhos técnicos Roberto Carlos de Souza, locução JB.
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2: Também Prefeitura de Varginha, Fundação Cultural do Município, Guarda Civil Municipal, Polícias Militar e Civil, Corpo de Bombeiros Militar e CEMUL.
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2: O Jornal do Cidadão volta amanhã às 11:15 da manhã.
3: E você continua bem informado ao longo da programação com as edições do Repórter Melodia.
2: Muito obrigada pela sua companhia e pela sua audiência.
3: Fique agora com a propaganda eleitoral obrigatória e em seguida com o programa Bem Brasil. Uma ótima tarde.
2: Boa tarde, até amanhã.
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Olá, muito boa tarde, meio-dia 28, estamos aí trazendo o seu ponto de encontro com a maior riqueza cultural do nosso país, a MPB. Ficamos juntos até as 14h, a partir de agora, bem Brasil. E a primeira já tá rolando, Beto Guedes e Djavan, Amor de Índio.

0: Ana Carolina e seu Jorge, mais uma vez. Zé Ramalho e Elba Ramalho, a terceira lâmina. Marisa Monte, De Noite na Cama. E abrindo a primeira sequência de hoje aqui no Bem Brasil, Beto Guedes e Djavan, Amor de Índio. Meio-dia e 44.
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0: Agora vamos de Maria Gadu e Leninho.

0: Tubarão Vermelho e Cazuza, Bilhetinho Azul, Cássia Eller, As Coisas Tão Mais Lindas, e é Maria Gadú e o Lenine, Quem? Agora, uma hora em Varginha.
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0: oportunidades.
1: O Hospital Regional do Sul de Minas está com 5 vagas para auxiliar de enfermagem em Varginha. Os interessados podem enviar o currículo até a próxima quinta-feira, dia 24. Para concorrer às vagas para auxiliar de enfermagem, é necessário ter curso de auxiliar de enfermagem e registro ativo no COREM. Também são exigidos domínio do pacote Office, disponibilidade para jornada de 44 horas semanais e ou escala de revezamento e residir em Varginha. Entre os benefícios divulgados estão vale alimentação de R$ 534, vale transporte, cartão farmácia, plano de saúde para consultas e exames, plano odontológico, seguro de vida, Gimpass e telemedicina. Os interessados devem encaminhar o currículo para processoseletivo@hrsm.com.br. processoseletivo@hrsm.com.br. No assunto do e-mail, é necessário informar auxiliar de enfermagem.
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10: 1h05, é o Bem Brasil. A gente sai do noticiário aqui com um outro toque. Infelizmente, não é boa notícia. Equipes de bombeiros encontraram a aeronave e agora tentam retirar o corpo do cantor Rick e de mais 4 pessoas. Infelizmente, a aeronave onde estava o cantor Rick, da dupla Rick e Renner, caiu e ele foi a óbito, juntamente com mais 4 pessoas, provavelmente aí os tripulantes e outros ocupantes do helicóptero. A gente segue com o Bem Brasil. Geraldo Azevedo.

0: juntos. Erasmo Carlos e Tim Maia, Além do Horizonte. Ficou chique esse encontro aí, né? Evandro Mesquita, 17 graus, abaixo de zero. Geraldo Azevedo, ai que saudade de você. O Conservatório Estadual de Música de Varginha está realizando até esta quinta-feira mais uma edição da Semana do Rock. A programação, sempre a partir das 7 da noite, reúne alunos de diferentes turmas e instrumentos em apresentações e experiências musicais voltadas, lógico, ao rock. O projeto, que está no quarto ano, também incentiva a criatividade, a autonomia e a confiança dos estudantes, além de promover a integração entre as turmas. A Semana do Rock é realizada no próprio auditório do Conservatório e a programação é aberta ao público. É só chegar para assistir.
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0: Agora, Raimundo Fagner, uma das primeiras da carreira, Jura Secreta.

0: Rose com Baby Consuelo na época, hoje Baby do Brasil no vocal aí, Farol da Barra, Zé Cabaleiro versus Perdidos, Toquinho Você e Fagner Jura Secreta. Olha aí, domingo vai acontecer mais uma edição do projeto Domingo no Coreto, com a presença de artesãos, praça de alimentação, apresentação da Camerata de Viola da Filarmônica de Varginha. Domingo agora, 27 de setembro, de 9 da manhã a 1 da tarde, na Praça Dom Pedro, também conhecido como Jardim do Sapo. A realização é da Prefeitura de Varginha, através da Secretaria de Turismo e Comércio.
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0: Ana KM, Só Louco, Ney Mato Grosso, Seu Tipo, Michael Sullivan e Sandra de Sá, Um Dia de Domingo, Milton Nascimento e Chico Buarque, O Que Será a Flor da Pele. E se você gosta de caminhada e contato com a natureza, pode ir se preparando. Agora no próximo sábado, a CEMEL promove a Caminhada Pesqueiro das Minas. O percurso será de 13 quilômetros com saída do Batalhão da Polícia Militar no Sion. Concentração às 6h30 da manhã e a partida às 7h. A chegada será no Pesqueiro com retorno previsto para 12h30. E a organização orienta os participantes a usar aquele calçado adequado, levar água e o protetor do sol. As inscrições são gratuitas e devem ser feitas pela internet nas redes sociais da CEMEL de Varginha.
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0: Bora lá para nossa última sequência de hoje. Lô Borges e Fernanda.

0: Essa é Gal Costa, Azul. Adriana Calcanhoto, Devolva-me. E o Loborges e a Fernanda Takai, Antes do Sol. Fechando o Bem Brasil de hoje. Na sequência agora tem Sucessos Melodia, depois o Melodia Sertaneja com Carlos Fernando. Hoje, terça-feira, é dia do Pop Love com a Ana Rios. O Bem Brasil volta amanhã. Até lá.
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0: Varginha recebe na próxima sexta-feira o segundo simpósio da Comissão Intersetorial de Saúde do Trabalhador. Com o tema Trabalhar com saúde é construir vidas dignas e fortalecer o SUS. O simpósio vai reunir especialistas para discutir assuntos relacionados à saúde e aos direitos dos trabalhadores. Entre os temas estão a Política Nacional de Saúde do Trabalhador e da Trabalhadora, assédio eleitoral nas eleições de 2026, riscos psicossociais e a NR1, além de benefícios previdenciários. As palestras serão conduzidas por representantes de diferentes instituições, entre eles o Ministério Público do Trabalho, o Serest Estadual e o Imprev. O encontro será realizado das 7 da manhã ao 12:30 no auditório da Unifal em Varginha. A participação é gratuita e as inscrições podem ser feitas antecipadamente pelo formulário divulgado no Instagram, @semus.varginha. O evento é promovido pela Comissão Intersetorial de Saúde do Trabalhador e da Trabalhadora e pelo Conselho Municipal de Saúde e pela Secretaria Municipal de Saúde de Varginha. Ronaldo Trombini, Repórter Melodia.
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19: Um recado aos moradores da Vila Bueno e do Jardim Petrópolis. O mutirão da dengue começa amanhã e segue até sexta-feira em Varginha. A prefeitura vai recolher materiais que podem acumular água e servir de criadouro para o mosquito Aedes aegypti. Os moradores devem colocar nas calçadas, bem cedo, até às 7 da manhã, móveis velhos, latas, plásticos, pneus e outros materiais inservíveis. Mas atenção, os caminhões passam apenas uma vez por cada rua. Galhos de árvores e entulhos de construção não serão recolhidos. A prefeitura pede a colaboração dos moradores para eliminar possíveis focos do mosquito. Ronaldo Trombini, repórter Melodia.
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23: Muito bem, cá estamos nós para mais um Melodia Sertaneja. E o sertanejo, mais uma vez aí, mais uma tristeza aí, né? A morte do Rick. O helicóptero caiu, né? Tivemos a perda, né, do mundo sertanejo aí da Marília Mendonça, né? Acidente aí semelhante. É, vamos que vamos. Você que tá na sintonia, você que é fã da dupla, peça alguma música aí, a nossa homenagem aí ao Rick, da dupla Rick e Renner. Vida que segue, vamos que vamos, é a vida, gente. 3 horas mais 1 minuto, vamos que vamos, galera!
0: Eu.
23: A gente começa com o Eduardo Costa.

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3: Muito bem, 3 horas mais 44 minutinhos. A Cleusa Mariano tá aqui pedindo uma do Rick Renner. Pois é, Cleusa, hein? Grande compositor da música sertaneja. Tem muita, muita música que foi composta aí pelo Rick em parceria, principalmente com o Alexandre, né? Da dupla Ataíde e Alexandre, com a Fátima Leão também. Tem muitos, muitos sucessos, né? Muitas composições. E segundo informações, uma pessoa boníssima, né? O Rick, né? É a vida, né? Vamos que vamos. Um abraço aqui pro Rafael. O Rafael também tá pedindo Rick e Renner, tá oferecendo para todos os ouvintes, para toda a nossa equipe. Um abraço aí, Rafael. É do Parque Rinaldi, né, Rafael? Também aqui participando com a gente, a Cordete, né? A Cordete também tá na sintonia, curtindo a Melodia FM. Vamos então agora, né, com os pedidos aí com a dupla Rick e Renner. 15 para as 4, vamos lá.
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7: A greve dos empregados da Caixa Econômica Federal continua por tempo indeterminado. A categoria rejeitou na segunda-feira uma nova proposta apresentada pelo banco. Segundo a Comissão Executiva dos Empregados, mais de 90% das bases sindicais votaram contra o acordo. A paralisação começou no dia 10 de setembro e pode dificultar o atendimento presencial nas agências. Mas vários serviços continuam disponíveis pelo aplicativo Caixa, como o Internet Banking, caixas eletrônicos, lotéricas e correspondentes Caixa Aqui. Já operações que dependem de atendimento ou análise nas agências podem sofrer atrasos. A Caixa e as entidades dos empregados ainda devem definir os próximos passos da negociação. Ronaldo Trombini, repórter Melodia.
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É uma melodia sertaneja. Estamos fazendo uma pequena homenagem ao Rick, ao saudoso Rick, que faleceu vítima de acidente aéreo. Um abraço aí ao Temio Arantes Tavares, o Teminho.

Avenida do Contorno, né? Abração aí pro Robinho e pra toda a turma aí, hein? Bom trabalho! E a gente vai pra última aí da nossa pequena homenagem ao saudoso Rick. Tá chegando ela, Ana Rios, e o Pop Love. Tchau, galera!

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Boa tarde, melodioso ouvinte. Mais uma terça-feira chegou e eu espero que você esteja pronto para passar aí essa hora e meia aí na nossa companhia. Está começando o Pop Love na Rádio Melodia FM 102,3. Eu sou Ana Rios Fontoura e vou estar com você até as 18 horas. E olha, se a sua terça-feira começou que nem a minha, corrida, cheia de compromissos, trabalho, preocupação e aquela lista de coisas que parece que nunca termina, faça uma pausa agora. Respira, diminua um pouquinho aí o ritmo, porque nem sempre a gente precisa estar fazendo alguma coisa, não é mesmo? Às vezes, tudo que a gente precisa é parar por alguns minutos, ouvir uma boa música e simplesmente aproveitar o momento. Então, esteja você trabalhando, dirigindo, em casa ou fazendo alguma coisa pela cidade aí, fique comigo, porque a nossa tarde está só começando. Tem música, tem conversa, tem participação do ouvinte, tem muita coisa boa preparada para você. Está no ar o Pop Love, na Rádio Melodia FM 102,3.

Tá dormindo no ponto, desperta e embarque aqui na nossa estação, Rádio Melodia FM 102,3. Eu sou Ana Rios Fontoura e esse é o nosso Pop Love, o nosso programa do coração que vai ao ar todas as terças-feiras, das 16h30 até as 18 horas. Continue aqui com a gente, ligadinho aqui, sintonizado na nossa programação. E me conte aí de onde você está nos ouvindo. Eu quero saber, fala aí de qual bairro, qual cidade. Mande para cá a sua mensagem. Deixa eu verificar aqui certinho o número do nosso WhatsApp para você mandar a sua mensagem para a gente aqui. Eu quero saber onde você está, de onde está nos ouvindo, de qual cidade. O WhatsApp aqui da Rádio Melodia FM é 35-3690-2743. 35-3690-2743. Estou aguardando aqui o seu recadinho. Conte também pra gente aqui qual música que toca mais o seu coração, que mexe mais aí com as suas emoções. Se você quiser fazer um pedido aqui, pode mandar brasa, tá bom? Quero mandar um abraço pra Brenda, a Brenda que está aí na sintonia, ligadinha aqui na nossa programação. A Brenda Paula Faria Lima Vaze, lá do Bom Pastor. Também eu mando um abraço lá para a mãe dela, a Milka, e também para o Paulo Vaze, para sua irmã, a Júlia. Muito obrigada aí pela sua audiência, viu? Um beijo no coração. E bora seguirmos aqui com a nossa programação.

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12: Três Pontas tem uma programação especial nesta quarta-feira, 23 de setembro, data dedicada ao Beato Padre Vitor. As atividades começam ainda de madrugada. Às 3h30 haverá a procissão da penitência. Às 4h30 tem alvorada com a Corporação Musical Luiz Antônio Ribeiro na Praça Cônego Vitor. Às 6h, uma procissão vai sair da Matriz Nossa Senhora Aparecida em direção à região da Faxina, onde haverá Santa Missa na Capela Santa Cruz. No Santuário Nossa Senhora da Ajuda haverá missas durante todo o dia. A programação também terá celebrações nas comunidades Padre Vitor, Nossa Senhora Aparecida e Nossa Senhora das Graças. Ronaldo Trombini, Repórter Melodia.
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Tá dormindo num ponto? Desperte aí, viu? Desperte, fique ligadinho aqui na nossa programação. Esse é o nosso Pop Love, o nosso programa que vai ao ar todas as terças-feiras, das 16h30 até as 18h, trazendo música e o que há de melhor, né, na música popular brasileira, nacional e internacional também, né? Mas ali no segmento, sabe, românticas, músicas que tocam o coração, que trazem boas lembranças, né? E fique comigo aqui, não saia, não mude aí o daio, tá? Fique comigo aqui que tem muita música boa ainda pra tocar. Eu quero agradecer a você aí que está ligadinho aqui, né? Que tá aí ligado na nossa programação, que parou aí o que você estava fazendo para poder curtir aqui o nosso Pop Love, tá? A nossa companhia acontece mesmo sem a gente se conhecer pessoalmente, né? Eu não sei exatamente onde você está nesse momento, mas sei que de alguma maneira estamos ligadinhos, sintonizados, compartilhando esta tarde. Então, muito obrigada pela sua audiência, pelas mensagens, pelo carinho e por fazer parte do Pop Love. Continue comigo. A nossa tarde ainda tem muita música boa pela frente, ok? Quero mandar um abraço aqui para... Deixa eu verificar aqui o nome, confirmar. Para Andréia Andrade Penha. Também um grande abraço para o Tarcísio. Tarcísio Narcísio de Novaes. Muito obrigada pela audiência. Também para o Daniel Henrique Ferreira, para a Cleusa, para o César, todos que estão aí sintonizados aqui na nossa programação. Muito obrigada, viu? E segue aí juntinho com a gente, que bora aqui para mais músicas românticas.

pronto, desperta e embarca aqui na nossa estação Rádio Melodia FM 102,3, a rádio do seu coração. Agora 17 horas e 20 minutinhos. Hoje é dia 22 de setembro. Sabe o que nós comemoramos na data de hoje? Vou falar para você. Hoje é dia do contador, né? É o dia de homenagear os contadores, profissionais que têm um papel fundamental na organização, no planejamento e na saúde financeira de empresas e instituições. Um trabalho que exige responsabilidade, viu? Conhecimento e muita precisão. Parabéns a todos os contadores do nosso Brasil, em especial aqueles que estão aí, ó, na sintonia aqui da nossa programação. Hoje também é Dia Nacional do Atleta Paralímpico, uma data para reconhecer a dedicação, a disciplina e a superação dos atletas paralímpicos. Mais do que celebrar conquistas esportivas,

e escolhas, né? Escolhas importantes e também de responsabilidade na construção de uma sociedade melhor. E comemoramos ainda para aqueles da tradição cristã católica, né?

Então, gente, aqui na Rádio Melodia também é cultura. Aqui você adquire conhecimento, viu? E curte uma boa música. Bora prosseguirmos aqui com a nossa programação.

Este é o programa Pop Love, um programa que vai ao ar todas as terças-feiras, das 16h30 até as 18h, que traz aí o que há de melhor no pop nacional e internacional, românticas, viu? Para tocar fundo aí no seu coração. Eu sou Ana Rios Fontoura e quero você comigo aqui juntinho até as 18h. Gente, eu tenho um recadinho aqui importante para você que está sintonizado aí. Vem aí a 12ª Passarela do Bem. O Passarela do Bem, gente, é um evento beneficente que reúne moda, gastronomia, entretenimento e, principalmente, solidariedade. Já faz parte aí do calendário social daqui da cidade de Varginha. Né? É um evento que acontece uma vez por ano e trata-se de um desfile de moda, né? Dos lojistas aqui da nossa cidade, e é seguido por um jantar, por música ao vivo, brindes, e toda a renda ali com a venda dos convites desse evento, ela é revertida para uma instituição beneficente aqui da nossa cidade, de Varginha. Cada ano é escolhida uma diferente. Este ano, a instituição que será contemplada aí com o recebimento da renda aí desse evento será o Café com as Poderosas, né? Elas fazem um trabalho maravilhoso aí com pessoas aí que fazem tratamento oncológico aqui no Hospital Bom Pastor, aqui de Varginha. O evento vai acontecer dia 24 de setembro, quinta-feira agora, viu? Às 19h30, lá naquele local maravilhoso, ali num salão de eventos chamado Fly Eventos, lá no Resende. E vai contar com o buffet da Karina Buffet, e a instituição, como eu disse, beneficiada é a Associação Café com as Poderosas. Os pontos de venda dos convites aí, você encontra os convites nas lojas Ouse Use, ali na Presidente Antônio Carlos, na Carla Moreira, na Presidente Antônio Carlos também, e no ateliê Rosiane Rochael, tá? Então não fique de fora, fazer o bem nunca cai de moda, ok?

E o Pop Love vai chegando ao fim, infelizmente, vou ter que me despedir de você. Mas hoje eu quero terminar com uma mensagem muito bonita da Bíblia, que está no livro de Lucas, capítulo 10. E nela diz o seguinte, que Jesus estava em Betânia, na cidade de Betânia, na casa de Marta e Maria, duas irmãs. Enquanto Marta estava lá ocupada com os muitos afazeres, Maria se sentou aos pés de Jesus para ouvi-lo. Marta, preocupada com tudo ali que precisava para fazer, né, pediu que Jesus mandasse Maria ajudá-la. E Jesus respondeu, Marta, Marta, estás ansiosa e afadigada com muitas coisas, mas uma só é necessária, uma só importa. E Maria escolheu a boa parte. Olha que ensinamento maravilhoso para nós. Quantas vezes a nossa vida está exatamente assim, né? Corrida, cheia de compromissos, preocupações e problemas para resolver. E eu falo isso até para mim mesmo, porque isso me serve muito. A gente quer dar conta de tudo, quer resolver tudo, né? Na força do nosso braço, no nosso tempo, né? E de repente estamos cansados, aflitos e sem saber para onde correr. Talvez hoje seja um bom momento para você parar. Assim como Maria fez, né? Precisamos nos colocar aos pés de Jesus. Não significa deixar nossas responsabilidades de lado. Significa fazer a nossa parte, mas entender que nem tudo está sob o nosso controle. Existe uma passagem do Salmo 46, versículo 10, que diz assim, aquietai-vos e sabei que eu sou Deus. Que palavra forte. Às vezes Deus está nos dizendo isso. Pare de tentar carregar tudo sozinho. Confie em mim, né? Faça aquilo que estiver ao seu alcance, mas entregue a Deus aquilo que você não consegue resolver. Acalme o seu coração, ore, ouça a voz de Deus. E lembre-se, nem tudo precisa ser resolvido hoje e nem tudo precisa ser resolvido pela força do nosso braço, ok? Então, vamos nos colocar aos pés de Jesus, vamos nos aquietar. Precisamos muitas vezes fazer isso, não é mesmo? Então, que Deus aí conforte o seu coração, abençoe você, sua casa, seu trabalho, sua família. Fique com ele e tudo de bom por você nessa semana. Eu sou Ana Rios Fontoura e agradeço de coração pela sua companhia. Um grande abraço e até a próxima terça-feira que vem.

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2: O Conselho Municipal de Saúde de Varginha realiza hoje uma reunião plenária ordinária. O encontro é aberto à participação dos conselheiros e suplentes, também comissários e toda a população. Entre os assuntos da pauta estão os repasses das comissões e da Secretaria Municipal de Saúde e a apresentação da Central de Operações para a Regulação Estadual, a CORE de Minas Gerais. Também está prevista a discussão e convocação de uma reunião extraordinária para regularização dos relatórios detalhados dos quadrimestres anteriores. O encontro será presencial a partir das 7 da noite no auditório da OAB Varginha. O Conselho Municipal de Saúde reforça que a participação da comunidade é importante para acompanhar as decisões e as ações relacionadas ao SUS em Varginha. Ronaldo Trombini, Repórter Melodia.
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2: Dezoito horas.

0: Olá, meu irmão, minha irmã, que bom estarmos juntos mais uma vez aqui, comunicando a Boa Nova, nesse espaço que temos para falar sobre a Palavra de Deus e também colocarmos ela em prática na nossa vida. E hoje a liturgia nos traz algumas reflexões que passam desde a primeira leitura, o Salmo, o próprio Evangelho, e eles trabalham em uma continuidade de uma mesma linha de raciocínio, um mesmo pensamento. E nós vamos passar sobre essa reflexão sobre a primeira leitura que está no livro dos Provérbios, sobre o Salmo 118 e sobre o Evangelho, que está em Lucas capítulo 8, versículos 19 a 21. Hoje nós temos uma liturgia que até ela são leituras que não têm tantos versículos, mas nem precisariam de muitos, pois ela diz muita coisa para cada um de nós. E ela vem muito de um caminho que nos mostra que uma vida de fé exige coerência. Uma vida realmente dedicada a seguir Jesus, entender, aprofundar sobre seus ensinamentos, ela exige coerência com as nossas atitudes, com o nosso jeito de viver. Em alguns versículos do livro dos Provérbios, que está no capítulo 21, versículos 1 a 6 e de 10 a 13, nós temos isso de uma forma muito, muito explícita mesmo. Pois diz assim: praticar a justiça e o direito é mais agradável ao Senhor do que os sacrifícios. Olhar arrogante e coração orgulhoso, a lâmpada dos malvados não é senão o pecado. Os projetos do homem aplicado produzem abundância, mas todos os apressados só alcançam indigência. Tesouros adquiridos com língua mentirosa são ilusão passageira dos que procuram a morte. A alma do malvado deseja o mal, ele olha sem piedade para o seu próximo. Quem tapa os ouvidos ao clamor do pobre, também há de clamar, mas não será ouvido. Então são versículos muito fortes no que eles trazem para cada um de nós, para pensarmos exatamente sobre a nossa vida. Aqui diz que aquele que conquista as coisas com língua mentirosa são ilusões passageiras. Então, muitas vezes vemos na vida alguma pessoa que nós podemos ver que o próximo a nós, ou vemos nos meios de comunicação, essa pessoa que aparentemente ela teve um sucesso ali na vida. E de repente tudo desmorona. Porque ela foi fazendo tudo que ela cresceu, tudo que ela construiu, de uma forma que é uma ilusão passageira. E às vezes, por nos compararmos a essas pessoas, desejarmos às vezes ter o que elas têm, ou o que elas aparentam ter, muitas vezes, né? Isso que acontece, são pessoas que vivem uma ilusão, então elas aparentam ter uma vida, aparentam ter trilhado um caminho que não trilharam. Na nossa comparação, às vezes ficamos imaginando o que que eu estou fazendo de errado, que eu também não consigo fazer isso. E aqui na palavra de Deus nos mostra exatamente que aquele que adquire as coisas com língua mentirosa são ilusões passageiras. Que são adquiridas, esses tesouros, né? Que nem são tesouros na realidade. E depois nós temos um que mostra muito sobre essa coerência de vida. Que a alma do malvado deseja o mal, ele olha sem piedade para o seu próximo. Quem tapa os ouvidos ao clamor do pobre, também há de clamar, mas não será ouvido. Praticar a justiça e o direito é mais agradável ao Senhor do que os sacrifícios. Olhar arrogante e coração orgulhoso, a lâmpada dos malvados não é senão o pecado. Então, repetindo um pouco desses versículos, porque eles têm um significado muito grande. E isso tem muito a ver com a coerência que uma vida de fé nos pede, de olhar para aquele que mais precisa, olhar para aquele que está necessitado, seja de coisas materiais, que é uma coisa que nós vivemos no nosso mundo, quanto também de um apoio, de uma presença, de uma parte mais emocional ali, de um estar presente, de ouvir a pessoa. Hoje nós vivemos num mundo que olha muito para o ter e também as pessoas olham muito para si mesmas e às vezes não percebem o outro. a necessidade do outro que às vezes está precisando de uma coisa tão simples, de um olhar, de um acolhimento, de ser ouvido, de um abraço. E a vida daqueles que se colocam como seguidores de Jesus deve ter essa sensibilidade de olhar para o próximo, de olhar para o outro com um coração acolhedor, como Jesus também olha a todos. Então isso é uma coisa que nós devemos pensar para a nossa vida, que nós devemos ter um olhar de acolhimento para as pessoas. Devemos ter um coração aberto e não um olhar arrogante, um coração orgulhoso, como diz o livro dos Provérbios. Devemos olhar para as pessoas com entendendo que as situações que vão acontecendo na vida delas muitas vezes moldam quem elas são ou as atitudes dela, e como nós temos acolhido isso do outro. Como nós temos olhado para o outro com um olhar de acolhimento que muitas vezes, ou para dizer até de uma forma correta, que sempre nós buscamos também ter. O acolhimento é algo que faz muita diferença na nossa vida, seja num momento de dificuldade, num momento em que estamos passando por algo que nos abala, seja num momento de erro, em que não trilhamos um bom caminho. O acolhimento é algo que transforma a nossa vida e nos faz viver de uma forma diferente a partir dali. Quantas pessoas que foram olhadas de uma forma diferente por Jesus e a partir daquilo transformaram a sua vida. Jesus, em todas as passagens que nós vemos, ele sempre teve um olhar de entender, compreender aquela situação que a pessoa estava vivendo, mas sempre ele teve um olhar de futuro. E sempre dizia isso para as pessoas, que agora a sua vida seja diferente de uma forma mais resumida, que você trilhe um novo caminho a partir de agora, a partir dessa cura, a partir dessa transformação. E depois, quando nós vamos para o Salmo, o refrão do Salmo é: guiai-me, Senhor, no caminho de vossos preceitos. E tem em outro versículo, diz: guiai meus passos no caminho que traçastes, pois só nele encontrarei felicidade. Então aqui também nos mostra o quanto que viver a palavra de Deus de fato também nos leva a ter muitas vezes um desapego. Às vezes nós queremos controlar cada coisa que acontece em nossa vida. Às vezes queremos que as coisas sejam exatamente do nosso jeito e não deixamos Deus ser Deus de nossa vida. Não nos deixamos ser guiados pelo Espírito Santo, ser guiados por Deus. Porque muitas vezes pensamos em fazer as coisas só do nosso jeito e não deixamos um tempo para que possamos refletir, interiorizar, colocar em oração e às vezes tomar uma atitude que vai ser um caminho muito melhor para a nossa vida. Nós temos o livre-arbítrio e muitas vezes nós não usamos ele bem. Então aqui nos mostra que essa entrega faz parte daquele que realmente tem fé, daquele realmente que aceita a palavra de Deus em sua vida e a vive na prática. Todos os dias nós temos diversas oportunidades de mostrar e experimentar viver a palavra de Deus na prática, de aprofundar sobre ela, mas nas nossas relações, nas situações que precisamos tomar uma atitude, será que nós estamos sendo coerentes com essa fé que dizemos ter? Será que a nossa fé realmente é viva e ela se transforma em obras? E para finalizar a nossa reflexão, nós temos o Evangelho de Lucas, capítulo 8, versículo 19 a 21, em que diz assim: naquele tempo a mãe e os irmãos de Jesus aproximaram-se, mas não podiam chegar perto dele por causa da multidão. Então anunciaram a Jesus: tua mãe e teus irmãos estão aí fora e querem te ver. Jesus respondeu: minha mãe e meus irmãos são aqueles que ouvem a palavra de Deus e a põem em prática. Então a liturgia hoje realmente é um convite a vivermos na coerência da nossa fé, da coerência de fato com os ensinamentos verdadeiros de Jesus. E aqui nós temos uma questão histórica em que nós vemos que cita a mãe e os irmãos de Jesus, porque as pessoas ali que eram do mesmo povo, do mesmo povoado, eram tratados ali também como irmãos. Então eram aquelas pessoas que faziam parte do dia a dia de Jesus, da sua família, do seu povo. E Jesus estava falando com a multidão e ele diz que minha mãe e meus irmãos são aqueles que ouvem a palavra de Deus e a põem em prática. Aqui ele não está desvalorizando Maria ou o seu povo. Ele está mostrando que todo aquele que ouve a sua palavra e a põe em prática é como se fosse sua mãe e seus irmãos. Então isso é muito bonito. Jesus mostra que somos do seu povo, estamos com ele, quando de fato vivenciamos uma fé que é transformada em obras. E quando pensamos em transformar em obras, às vezes pensamos que tem que ser algo extraordinário, algo muito grande. Não, é nas pequenas coisas do dia a dia, é nas relações que nós temos, no nosso ambiente familiar, com os nossos amigos, no nosso ambiente de estudo, no nosso trabalho, em várias situações que são parte do nosso dia a dia, e nós temos a oportunidade de mostrar Jesus através das nossas palavras, dos nossos gestos, das nossas atitudes, do nosso olhar, do modo como acolhemos o irmão que está perto de nós, como nós temos visto as pessoas, qual o nosso tipo de olhar para o outro. Será que se nós fôssemos tratados como nós tratamos o outro, nós gostaríamos disso? Isso está nos mandamentos que nós aprendemos e ouvimos tantas vezes na nossa vida. Será que nós estamos colocando em prática o amor de Deus em cada situação da nossa vida? Meu irmão, minha irmã, isso não é fácil, mas é o grande desafio que nós temos em nossa vida. A partir do momento que nós vivenciamos o amor de Deus por nós, entendemos a sua palavra, aprofundamos sobre ela, se nós não transformarmos isso em amor para as pessoas que estão à nossa volta, de nada adianta. Então que possamos ter essa responsabilidade de, se somos realmente verdadeiros seguidores do Cristo, que possamos colocar a sua palavra em prática. E a sua palavra tem como grande marca o amor. Que o amor esteja presente em nossa vida. Que o amor seja a marca da nossa vida. Pois assim levaremos Jesus da forma mais bonita que nós podemos levar para as pessoas que estão à nossa volta. Desejo uma ótima semana e fique com Deus.
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0: Olá, você, muito boa noite. Agora são 18 horas, mais 15 minutinhos em Varginha. Essa é a Rádio Melodia FM em 102,3 e nós estamos começando o nosso programa Bola na Rede. Bola na Rede que vai ao ar de segunda a sexta-feira a partir das 18 horas e 15 minutos até as 19 horas. E você é o nosso convidado especial, sabe por quê? Porque você é o nosso maior patrimônio. Dezoito e 16 e hoje é terça-feira, hein? Terça-feira, dia 22 de setembro, e nesta data nós comemoramos o Dia da Árvore, o Dia do Contador no Brasil, o Dia Nacional do Atleta Paralímpico, o Dia Nacional da Juventude, o dia do início da primavera. A primavera começa agora às 9 horas da noite, viu? Que bacana, estação bonita, cheia de flores. Que bacana, hein? Muitas flores e você acompanhando a primavera, hein? O santo do dia de hoje é São Maurício. São Maurício, rogai por nós. Dezoito e 16, eu sou o José Ladir, o repórter Sem Limites. E junto comigo aqui na bancada hoje, nós teremos aqui a presença do nosso comentarista Felipe Trombini, ele que fica conosco até as 19 horas, e também está chegando aí o Gabriel do Futebol Raiz, ele que vai ficar conosco também até as 19 horas. Felipe, boa noite, é um prazer tê-lo conosco aqui no programa Bola na Rede.
1: Fala, garotinho! Felipe Trombini na área. Boa noite para você, nosso ouvinte. Muito obrigado a você que nos dá carona aí nos carros, no Uber, você que está nos acompanhando também pela internet, através do Radiosnet.
0: Beleza, tá aí o Felipe. Felipe tá aí, Gabriel chegando agora aqui também. Gabriel chegando, já chegando. Chegou chegando, né, Gabriel? Chegou chegando, já vai falando. É um prazer tê-lo conosco aqui no programa Bola na Rede, pra gente falar sobre tudo que aconteceu, o que vai acontecer nos esportes de Varginha, de Minas, do Brasil e do mundo. Boa noite, Gabriel, seja muito bem-vindo.
2: Boa noite, Zeca. Boa noite, Felipe. Boa noite, ouvintes. Chegamos em cima da hora, mas chegamos a tempo.
0: Beleza. O importante é que está aqui, né, gente? 18 horas mais 18 minutinhos em Varginha, Rádio Melodia FM, programa Bola na Rede. José Ladir, Felipe Trombini e Gabriel. A gente vai tentar fazer aí um arranjo para transmitir tudo de bom para você do esporte. A gente começa a falar do campeonato de categorias de base sub-14, que a gente está vendo, Felipe e Gabriel, que a cada rodada está bombando cada vez mais. Depois que falaram sobre essa vinda do time da SAF aqui para Varginha, a garotada está animada, quer fazer gols, não para de fazer gols. Chuva de gols no campeonato aí das categorias de base, que esse ano leva o nome do nosso desportista Rogério Venâncio. Uma justa homenagem ao Rogério Venâncio, foi árbitro de futebol, foi jogador, mesário, a vida inteira trabalhando como mesário, e uma homenagem justa para ele. E eu acho, gente, só rapidinho que eu queria que vocês comentassem, homenagens tem que ser feita em vida mesmo, né, gente?
1: É muito importante fazer essas homenagens com a pessoa ainda presente, porque você está expondo para novas pessoas quem foi o homenageado. Então você tem a oportunidade de fazer essa pessoa passar o seu conhecimento para frente, dela ser vista, dela ser levada como exemplo. Muito importante isso, muito mais importante do que o nome, do que uma placa, do que uma estátua. É o exemplo que você deixa. E principalmente o pessoal do esporte passa sempre bons ensinamentos para as próximas gerações.
0: Com certeza, aí, Gabriel.
2: Sim, é fundamental, né? Aqui no Brasil a gente tem a cultura de fazer homenagem depois que a pessoa morre, né?
0: É verdade.
2: Então fazer em vida eu acho muito bom. O senhor foi homenageado o ano passado, certo, Zeca?
0: É verdade.
2: Então assim, eu acho que é uma honra muito grande para todos que é homenageado em vida, que é o que o Felipe falou. A pessoa pode comemorar com a família, com os amigos, essa grande homenagem.
0: E tem a chancela de ir lá no estádio pegar a sua placa, né? Pegar, guardar aqui lá com muito carinho, receber. O pessoal fala assim, ah, mas isso aí não é nada, é muito importante pra gente que recebe. Você falou muito bem, eu recebi a minha também, no cinquentinha, né? E desde quando o Henrique entrou na CEMEL, da primeira vez que ele entrou como secretário, o Henrique tem essa ideia de fazer isso, homenagear as pessoas em vida. Tem pessoas que nem não conseguem chegar aí igual o Dendéia, né?
2: Tentou, né? Ele tava em vida no início.
0: É verdade, né? Nicola também, Nicola, entendeu? Mas nós fizemos com o Duquinha também, com várias pessoas que... O Paulinho Gabriel teve a oportunidade de lá pegar a sua placa, isso aí é muito importante. 18 horas mais 20 minutos, vamos que vamos, falando dos resultados do Campeonato de Futebol Sub-14. Futebol que está bombando, como a gente já disse, a Fegipé perdeu de 3-1 para o Futebol Moleque. O Real Canaã venceu por 3-2 a equipe do Gol de Luz. O Novo Futsal goleou por 7-1 a Arena Sion. No estádio Negoraço, lá na Vila Barcelona, mas Catim e R11 empataram em 1-1. O Prozep perdeu de 3-0 para o Barcelona e o SESI venceu por 5-2 a equipe do Loki Maloca. Aí, acho que competição, quarta rodada, terceira rodada, jogos da terceira rodada, o pessoal chegando junto. Eu acredito que daqui para frente vai só melhorar essa base, né, gente?
1: Vai ter esse investimento, né, que está sendo base do contrato com a chegada da SAF aqui em Varginha, né? Vão ter peneiras, vai ter investimento na base. É um contrato, então, de longo prazo. É muito interessante. Eu estive lá no evento, lá na Imprévia, com a apresentação do dono da SAF, prefeito, grande imprensa. Foi um momento bem interessante. E esse investimento de longo prazo que é o mais interessante. Isso aí, se esse ano não tiver não levantar troféu, gente, isso daí não é o mais importante.
0: Isso é consequência, né?
1: É a consequência de daqui a um tempo a gente ter muitos varginhenses em campo, numa primeira divisão do Mineiro, numa primeira divisão da categoria de base, e a gente vai ter também

0: Eu não sei o que eu vou fazer com esse conhecimento. Ah, vou estudar com força pra quê? Eu vou me dedicar pra quê? Agora, se eu tenho aqui um time profissional, ó, se você for bem aqui no profissional, você pode, aqui no amador, você vai ter chance ali no profissional.
1: Verdade.
0: Vai ter chance numa peneira. Ó, olha o nosso amadorzinho aí, o que que tá acontecendo, né? Tá parecendo que passou Tasmania, tá, goleada atrás de goleada, é sempre impressionante, parece que você... Parece que até brincadeira, né? Quantidade de gols que sai numa rodada do amadorzinho.
1: É verdade, é. Hoje nós vamos falar também do futebol amadorzão, que neste ano está levando o nome do nosso querido desportista Dendé, o André Cândido Vitalino, e que não conseguiu superar para ficar até o final, né? Parece que é a segunda vez que o Dendé não conseguiu, a primeira vez foi na pandemia, também não teve como, o campeonato paralisou, acabou, depois demorou para voltar, e agora... Dessa vez, agora, todo animado. Mas tem os filhos deles que gostam muito de futebol. O ruim é quando você homenageia um cara, faz uma homenagem ao cara e a família parece que não está nem aí para futebol. O Dendé é diferente. O Dendé, todo mundo lá é apaixonado por futebol. Tem o Zeca, tem o Haroldo, tem o Ricardo. Até as meninas gostam de futebol. Então, quer dizer que isso é importante.
0: O bichinho mordeu todo mundo, né?
1: Todo mundo, é verdade mesmo, hein? E falando então do Amadorzão 2026, os jogos, dois jogos na Semel, dois no Rubro Negro e um no campo Negoraço da Vila Barcelona, os resultados foram o seguinte: a Fetipar venceu por 1-0 a equipe do São Bento. São Bento não vai, hein, gente? O que está acontecendo com o São Bento, Gabriel? Fala pra gente.
2: É o que a gente vem falando aqui em todos os programas, investimento. Eu acho que o São Bento esse ano veio com investimento um pouco mais baixo, né? Tem um bom time, tem um artilheiro do campeonato, mas parece que o conjunto não deu liga.
1: E aí, o Felipe?
0: É, concordo. Tem esse problema aí de não ter um investimento. É, você tá em, os investimentos que a gente está falando aqui é justamente assim, quais são os melhores jogadores. E os melhores jogadores vão querer algum tipo de benefício. E o time que não está tendo um modo de dar benefício para as estrelas, mesmo que seja aqui de Varginha, não precisa contratar gente de fora. Você vai ver essa diferença mesmo acontecendo. Apesar que o conjunto do São Bento, você olha ali e fica esperando. Vai vir gol. Cadê o gol?
1: Mas não, o time tá... joga bem, mas não está conseguindo.
0: Exato.
1: Não, se um destacar.
2: Né? Eles têm um artilheiro.
1: É verdade. Eu acredito que está faltando um pouco de qualidade na hora do arremate. Acho que a palavra certa é isso aí, entendeu?
0: Exato.
1: Aquele desespero que o time sai perdendo, todo mundo quer fazer o gol.
0: Isso.
1: Entendeu? Então fica naquela falta de qualidade. Eu acho que tá. Mas quero mandar um abraço aqui para o Sr. João, pai do Becate. Para o Becate também, são pessoas maravilhosas, que lutam bastante, lutaram muito o ano passado, e eu tenho certeza que o São Bento vai reerguer ainda. E outro jogo também, a Varginha perdeu de 2-1 para a Associação Esporte Clube Canaã. Canaã saiu do Amadorzão e está chegando no Amadorzão, saiu do Bairrão e está chegando no Amadorzão, chegando com vontade, hein?
0: Ah, esse daí é o trabalho que tem assim, não cai, esse ano não cai. Chegou para ficar no Amadorzão. O trabalho do Felipe ali de scout, de análise dos jogos, de análise da montagem do time, né? Eu e o Gabriel, a gente vem acompanhando isso desde o Bairrão. Assim, a seriedade e a concentração que ele tá fazendo isso. Então, realmente, não se espantem quando tiver vitória do Canaã. É um trabalho de longo prazo, hein? Viu, gente? Trabalho de longo prazo. Olha só, você vai colhendo as coisas que você vai arrumando ao longo prazo.
2: Isso, como o Felipe falou, um abraço pro Filipão do Canaã, todo o time lá. É um trabalho que já vem há anos se reforçando, vem trabalhando ano a ano no Bairrão, conseguiu o acesso, faz um bom trabalho. Fez um jogo muito equilibrado com a Varginha lá na Semel no final de semana. Mas é o que o Felipe trouxe aqui, não é só investimento. Você tem que investir, tem que manter uma base. A base do Bairrão, a gente conversou, foi mantida.
1: Por isso deu resultado.
2: Foi mantido agora para Amadorzão e está colhendo os frutos.
1: Isso. Ô, gente, no estádio Rubro Negro, dois jogos. O Libertas, dessa vez, parece que acordou, hein? Venceu por 5-1 a equipe da Portuguesa. Um abraço aí pro Beto, um abraço para todo o pessoal. O Libertas estava ali meio naquela quedinha, né? E agora parece que conseguiu uma goleada 5-1 em cima da Portuguesa. A Portuguesa que tem um baita do time. Os meninos da Portuguesa, né?
0: E eu que falei que não ia ter goleada no final de semana, que o pessoal ia ter equilibrado. É assim que tem que ser, gente. Cala a minha boca enchendo o barbante de gol, né?
1: É verdade.
0: Libertas finalmente, né? É o time que tem sempre mais expectativa de que vai acontecer. Lá vai o Libertas. Aí quando acorda também sai de perto, galera. É. Agora, esse saldo de gols é

0: muito importante.
1: Ô Gabriel, até queria cortar-se um pouquinho, ô Felipe, eu queria perguntar para o Gabriel o seguinte. Você falou agora há pouco do professor Edinho. O que está acontecendo com o professor Edinho? Levar 6-0 do Petrópolis. Aí ele falou para mim que ele está fazendo de tudo. Ele luta, ele batalha. Mas parece que o time não marca. Será que é a mesma condições que estava, que nós acabamos de falar? Um pouco de falta de qualidade do time, porque tem jogadores excelentes. O time tem jogadores bons. Meninos da Vila, uma baita de uma equipe. Eu não acreditei na hora que falou que levou 6. Não que eu falo que o time do Petrópolis não tenha qualidade. Tenha muita qualidade, sim, o Petrópolis. Não é isso. Eu estou falando a respeito do Meninos da Vila, pela tradição também dentro da competição. O Petrópolis é uma equipe mais tradicional. Chegou primeiro no Amadorzão, primeiro que o Menino da Vila.
2: Sim.
1: Então, perdeu de 6-0. O Edinho está preocupado, hein?
2: Pegando o gancho do Libertas, teve estreia de jogador também nesse domingo, o Henry, o atacante.
1: É verdade. Estreou,
2: jogando bem. Então, assim, o coletivo do Libertas tá começando a entrosar, pegando jeito e mostrando sua cara quando precisa, que é no mata-mata, né? Fez um bom jogo com a Portuguesa, um bom time jovem da Portuguesa.
1: Time jogou muito bem. Bom.
2: O número de gols não diz o que foi o jogo. A segunda pergunta do Petrópolis com o Menino da Vila. Eu tava lá no campo, eu acho que eles levaram o gol muito cedo. Era menos de 10 minutos, pênalti 1-0 pro Petrópolis. Porque são duas equipes de alto nível,
1: justamente.
2: Muito equilibrado os elencos. Aí você levou um gol com 10 minutos e tem que correr atrás. Aí eu acho. Aí logo depois teve uma saída de bola errada. Levou o segundo gol. Então, assim, com 15, 20 minutos, tava 2-0.
1: Aí quer partir pra cima e empatar, não tem como, né, Gabriel?
2: Aí eu acho que foi aí. Se não leva o gol cedo, poderia ter dado um jogo mais equilibrado.
1: Ô Felipe, eu só queria falar com você a respeito desse jogo também. É aquele tipo daquele jogo, quando você entra com o time dentro de campo, que o outro time adversário já tem aquela vantagem. Venceu por 2-0. Já tá vencendo por 2-0. Aí você tem que correr atrás pra empatar de qualquer jeito. Levou o gol muito cedo. Fica naquele desespero para empatar, para não levar o gol, abre o meio de campo, bagunça a defesa, todo mundo quer fazer aquilo que sabe. Olha, eu vou lá, o zagueiro faz o quê? Eu vou lá para frente para tentar resolver numa batida de escanteio. Esquece de voltar, leva o gol. Então eu acredito que seja mais esse tipo de coisa.
0: E mais uma vez, trabalho de longo prazo. A gente está vendo um time que foi finalista da Copa Ita, que foi a competição que antecedeu agora o Amadorzão. O Petrópolis, né, chegou isso. Até a final com o Barcelona, ficou como vice-campeão. Então, ou seja, chegou em uma final, tem muita qualidade para mostrar. Então tem essa mentalidade, ou seja, o trabalho está vindo desde cedo, a montagem está sendo bem feita desde cedo. Então o pessoal já chega assim, calminho, vamos lá, o jogo é nosso, eles dominam. É um problema de você botar muita molecada para jogar do outro lado também. Você vai ter dedicação, você vai ter correria, você vai ter pulmão. Mas nem sempre a mentalidade e o controle vão estar lá, né? O que você ia falar, Gabriel?
2: Então, pegando esse gancho também do trabalho, um abraço pro Léo, professor lá. O Petrópolis não é só o campo. Uma base deles joga salão e joga futsal. Então eles têm ali uns 10 ali... que está em todas as categorias, campo, futsal, salão, junto. Então já é uma base.
1: Aí já sabe onde está o outro, aquele conjunto formado, um pouco, né? Isso é muito importante mesmo. Hoje, lá no campo do Negoraço da Vila Barcelona, nós tivemos um empate de Cor 7-2, Barcelona também 2, Barcelona 2-2, um jogo muito bem disputado, um jogaço de bola. O time do Cor 7 também está tentando o seu lugar ao sol. E o Barcelona chegando junto aí, né? Tentando a liderança do seu grupo.
0: Inclusive um abraço aí pro Haroldo Vitalino, né, filho do Dendeia, e que tava lá no estádio Negoraço, tava registrando, tava com bastante torcida do Barcelona, né, jogando em casa praticamente, né, o pessoal aproveita mesmo, o dia tava bom, e o Corset que tem um excelente time. Então, quando eu falei que não íamos ver muita goleada, eu tava com a impressão de que ia acontecer muitos empates, 2-1, Aí a gente viu dois grandes times se enfrentando ali no Negoraço. Realmente 2-2, não vi surpresa ali. O jogo foi muito disputado, realmente foi bem bacana. E tão de parabéns aí, tanto por entregar esse espetáculo para a sua torcida, quanto pelo resultado também da quantidade de gols.
2: Eu estive lá também no campo, fui lá fazer a entrega do craque da galera pro Aicin do Barcelona. A parte da torcida do Barcelona estava em grande número mesmo.
1: O time deles estão acompanhando, agora a torcida acompanhando o time a todos os lugares. Indo.
2: O Flávio, que eu falei que talvez não ia estar aqui, jogou e fez o primeiro gol. Aí, ó, tá vendo? Tá a diferença do homem aí, ó. Na mão do Felipe, queimou minha língua de novo. Mas sim, foi um jogo muito equilibrado, tá? Dois bons times. O goleiro titular do Cossete voltou pro jogo, então foi um jogo muito equilibrado mesmo. Parabéns aos dois times, fizeram um grande jogo lá no Negorácio.
1: Ô gente, 18 horas mais 33 minutos, programa Bola na Rede aqui pela Rádio Melodia, José Ladir com o Gabriel e também com o Felipe Drubini, transmitindo emoção para você. Quero dar um recadinho para você aí. Você pode ligar pra gente no 3690-2743, 3690-2743, mandar o seu recado pra gente aqui. Faça como está fazendo o Lupecio, ele e a família dele ligando para nós aqui, o Lupecio. Alô, Lupecio, um abraço para você, muito obrigado, viu? E também o Paulo Sérgio Silva mandando um abraço para você, Felipe, um abraço para você.
0: Opa!
1: O Gabriel, um abraço para mim, um abraço para toda a turma. Feliz da vida com o seu Vascão da Gama, hein? Grande abraço, hein?
2: Abraço aí, ó.
0: Abraço.
1: Paulo Sérgio, hein? Um detalhe importante que nós queremos falar da novena do Rosário. O que que é? Da festa Nossa Senhora do Rosário. Que festa bonita, hein, gente? Olha, é dozenário de Nossa Senhora do Rosário. Dozenário de Nossa Senhora do Rosário, que começa agora no dia 25 de setembro, numa sexta-feira, vai até o dia 12, né? Olha pra você ver que bacana, hein? Ô, gente, desculpa, começa no dia... começa também no dia 25, sexta-feira, é isso mesmo. E vai longe, hein? Vai até o dia 30 de setembro. 30 de setembro. Essa novena de Nossa Senhora do Rosário. Tá aqui, a gente tá vendo. Depois do dia 30 de setembro, passa pro dia 6 de outubro e vai indo. Aí no dia 6 de outubro não tem jeito, né? A gente encerra a novena. Então, começando na sexta-feira, agora, dia 25, até o dia 6 de outubro, dozenário de Nossa Senhora do Rosário, rogai por nós. E muitas atrações. Muitas atrações, muitas coisas boas, o pessoal do Terço dos Homens ali. E tem... música ao vivo todo dia, primeiro dia Fael e banda, segundo dia Butinudos do Forró, Joel Júnior e banda, Patrick Carvalho e banda, Bruno Melo e banda, tem aqui a banda do Famiarde, o Dinho e família, né? Famiarde, olha que bacana, hein? O Tom Fernandes e banda, Jejunqueira e banda, o Luciano Cachorrão e banda, banda Prime, banda Sapato Velho, Wanderson Lopes e banda, que bacana, todos os dias tem música ao vivo, nesta dozenário de Nossa Senhora do Rosário. Alô, Valdir, um abraço para você, a gente vai divulgando toda semana, sexta-feira já está o início, que a gente vai falar direitinho, primeiro às 19 horas tem a missa, depois quermesse, muita festa bonita no dozenário do Rosário. 18h35, pode falar aí, gente.
2: Essa é a festa que fecha as festas da paróquia do Rosário, então todo mês, de junho para cá teve uma festa. Sabadão, vou estar lá, tá? Quem quiser.
1: Beleza.
2: Vou estar lá ajudando na barraquinha lá do Rosário. Compareça lá, ajude.
1: E hoje também, hoje é dia 22 de setembro. Hoje saem as romarias para o Padre Vito, né? O Santo Padre Vito, lá em Três Pontas. Cuidado, hein, gente? Você que está saindo de casa agora, toma muito cuidado, muita cautela. Se você for com o intuito de rezar, de pagar sua promessa, nada de bebedeira, nada de bobagem, nada de brigas, né, de encrenca. Isso é muito bonito, essa fé que anima esse pessoal, o Santo Padre Vito, que proteja todos vocês, Felipe.
0: É muito importante prestar atenção na estrada, viu, gente? Tá tendo uma série de reformas aí, uma série de obras. Vão com calma, fica sempre ali no acostamento, não tenta correr. O que mais acontece do pessoal sair e entrar na frente de um carro ou de alguma coisa é quando está tentando ultrapassar outro romeiro. Vamos todo mundo na paz, vamos todo mundo em clima de oração. Não é tão longe assim sair daqui e chegar em Três Pontas. Principalmente quando você vai curtindo o caminho. Certo?
1: É verdade. Então,
0: ainda mais em clima de oração, vai chegar lá, é muito bonito. É muito bonita a igreja lá onde está... a estátua do Padre Vitor, a cidade de Três Pontas é muito bonita também. Abraço aí pro pessoal de Três Pontas que nos escuta, talvez. Eu não sei se tem alguém escutando, mas tem.
1: Muita
0: eu
1: gente.
0: Sei que tem futebol, sim. Amador lá também.
1: Tem, viu? Muita gente.
0: Tem gente que joga aqui em Varginha também.
1: Mandar um abraço pro Milton Gama lá de Três Pontas, um baita do narrador, hein? Narrador Milton Gama.
0: É ele desde
1: pequenininho. E os grandes, né, narradores do futebol brasileiro saem de Três Pontas.
0: Pois é. Nossa. Milton Gama é ele desde pequenininho.
1: Tem, né, o Caixa é de lá.
0: O Caixa é de lá, isso mesmo.
2: Claro que você vê. Não sabia não.
1: O Caixa é de lá de Três Pontas. Tem o Giovanni Goulart, o baita narrador. Tem outro também que trabalhou na Band há muito tempo. É de lá de Três Pontas. Então só tem narradores bons e importantes em termos de futebol. Três Pontas merece o nosso abraço, o nosso incentivo. Santo Padre Vitor, rogai por nós. 18h38, falando agora da Série C do Campeonato Brasileiro. Série C também que está chegando à sua parte final para ver quem sobe para a Série B do Campeonato Brasileiro. O Campeonato Brasileiro da Série C está na sua segunda fase, quadrangular do acesso. A última rodada, a terceira rodada do quadrangular, aconteceu no último final de semana, entre os dias 19 e 20 de setembro. A competição entra agora na preparação para a quarta rodada, que começa no próximo sábado. O resultado da última rodada, gente, olha, o Maringá venceu o Botafogo da Paraíba por 2-0. Santa Cruz venceu a equipe do Floresta por 1-0. 45 mil pessoas lá na Arena Pernambuco, o Gabriel.
0: Ah, pode ser o começo Felipe. Eu falando, ó, o Santa Cruz que é o...
1: O Santinha.
0: O Santinha, né? É o estranho no ninho, né? Geralmente o pessoal que tá na Série C e Série D é um time que tá mais no começo, é um time que não tá em condições de estar numa Série A. E o Santa Cruz, não. Ele tem um estádio gigantesco, uma torcida gigantesca. Ele já foi um dos grandes
1: do Brasil. A maior torcida que tem.
0: É a maior torcida do Nordeste, disparado. Briga ali entre as maiores torcidas do Brasil sempre. E quando ele estava na Série D, anos atrás, lá foi um suplício para ele subir. Chegou a encostar de volta na Série A e caiu novamente e parou ali na Série C.
1: É verdade.
0: Ainda bem, tá quase voltando para a Série B. Ele tem, merece, é merecedor ali do destaque que ele vai ter. Floresta também, gente, abre o olho aí. Daqui uns anos, se eles não descarrilarem muito não, entra numa Série B, começa a dar um trabalho danado. Do outro jogo, Botafogo da Paraíba, que está com o Nenê. Já foi destaque do Vasco, já jogou no PSG. Ano passado estava jogando no Juventude.
1: É um baita de um craque, né?
0: Baita de um craque. E o pessoal fica falando, ah, mas porque eu vi o gol do Haaland e não sei o quê. Gente, durante a Copa do Mundo, o Haaland fez um gol. Passou dois dias, eu estava assistindo ao jogo do Botafogo da Paraíba. O Nenê fez exatamente o mesmo gol. Fez exatamente o mesmo gol. Então não tem essa de Série C de menor qualidade. Não. Hoje em dia tem. O Wagner Love estava jogando na Série C. Tem o Nenê.
1: Muitos jogadores bons.
0: Grandes jogadores.
1: Jogadores bons na Série C.
0: É.
1: E aí, Gabriel?
2: O Felipe falou bem, cara. O Santinha, ele vem subindo aos poucos, virou uma SAF, tá se recuperando, ficou um bom tempo lá na Série D. Vem se reestruturando, venceu o Floresta por 1-0. Tem o jogo de volta agora.
1: É, verdade.
2: O Floresta é uma surpresa que vem subindo aos poucos, não é muito conhecido, mas tá buscando o seu lugar, só que o Felipe falou. Aos poucos a gente vai ouvir falar mais do Floresta.
1: E pelo grupo C, a Ferroviária venceu por 3-2 a equipe do Brusque. E o Inter de Limeira empatou em 2-2 com a equipe do Paysandu. Papão da Curuzu também tentando chegar, que é o Paysandu, tentando chegar de todas as maneiras, porque viu o Remo na posição. E lá no Pará é sempre assim, o Remo sobe e o Paysandu desce. O Paysandu sobe, o Remo desce. O Remo já está quase descendo de novo para a Série B do Campeonato Brasileiro, né, gente?
0: Eu acho legal pra caramba a provocação. É um dos maiores clássicos do Brasil. Repá, eu paro para assistir. Repá é... Cara, toda vez que você vê o estádio... extremamente lotado. Não é lotado, é extremamente lotado.
1: Não cabe mais ninguém.
0: É tanta gente que o oxigênio não entra. Então, e aí o pessoal do Paysandu caiu. Eles estão rindo pra caramba. É muito bom ver o Remo tomando varada de todo mundo da Série A e toma goleada elástica. Vai cair de volta pra Série B. A gente tá vendo isso. E eles voltam para a Série C, eles voltam para a Série B, se continuarem nesse ritmo, né? Eles se encontram de novo, vai ter repá de novo na Série B. Paysandu, que tem um trabalho muito bom também.
1: Com certeza.
0: Tô torcendo para ele voltar, ele merece estar num lugar mais alto.
1: E os jogos da volta, você falou, Felipe, aí vão acontecer no próximo sábado, às 17 horas tem Floresta e Santa Cruz, e 17 horas Botafogo da Paraíba e Maringá. às 19h30 em Inter de Limeira e Paysandu. No domingo, o Brusque enfrenta a Rodoviária, a Ferroviária. Ó, que Rodoviária, hein? Ferroviária. Né? É tudo a estrada, né? Tudo é relativo à estrada. Só que uma é de ferro, a outra é de asfalto. Brusque Ferroviária, 18h30 de domingo. Ô, gente, tô recebendo uma notícia aqui, fiquei até chateado agora. Quem mandou pra gente aqui foi o... Eu não sabia disso. É o Cleiton Daniel. Alô, Cleiton, um abraço pra você, muito obrigado. Ele tá falando o seguinte. Aladir, não sei se você sabe. Não sabia, não. Mas o Gama está em recuperação de um problema de saúde. Tem mais de 2 meses. Mas logo estará de volta, se Deus quiser. Eu não sabia, viu, rapaz? Eu...
0: Nossas orações aí para o Milton Gama, hein?
1: É verdade, hein? Pode você ver, viu?
2: Também não estava sabendo, não.
1: É, não, a gente não sabia, eu não sabia, melhoras. O Henrique não sabia. Nós não sabíamos dessa notícia, uma notícia que pegou a gente de surpresa. Obrigado, viu, Cleiton Daniel, por nos informar a respeito dessa notícia. Uma notícia chata, mas todo mundo tem por esses problemas, né, gente? Problema acontece, não é quando a gente quer. Ele vem.
2: O poder da audiência nossa, tá vendo?
1: É verdade.
2: Acabamos de falar,
1: justamente. Ele já mandou pra gente aqui, ó.
0: Abraço de novo aí pro pessoal de Três Pontas que está nos escutando.
1: Santo Padre Vito vai pegar aí na mão dele e vai ajudar. Ô, gente, Campeonato Brasileiro da Série A, jogos da 28ª rodada, já falamos, só pra repassar de novo aqui. Atlético Mineiro perdeu a oportunidade de fazer 3 pontos, empatando com a Chapecoense 1-1, né, gente? É verdade isso aí?
0: Ué, no papel era pro Atlético Mineiro ter ganhado, gente, né? Não entendi, não, mas eles devem estar poupando para alguma competição, né?
1: É verdade. Ô, Gabriel, quero que você fale para mim. O Botafogo perdeu de 2-0 para o Mirassol lá no Maião. Tite estreando, e aí?
2: É o que a gente conversou, né? O Botafogo ainda não se achou. E o Tite? Qual o Tite que o Botafogo trouxe, né?
1: É verdade.
2: Pelo visto, você vai precisar de um tempinho a mais. Como o Felipe falou, o Tite não é bombeiro. Ele é a longo prazo. Ele está conhecendo o elenco. Até começar por... O trabalho dele vai em alguns jogos aí.
1: Ô Felipe, eu gostaria que você falasse pra mim, o Remo perdeu para o Santos lá em Belém do Pará por 2-1. E o Gabigol fez gol, hein?
0: Achamos um time que tá pior que o Santos, hein? Só o Remo mesmo.
1: E o Santos deu uma melhorada muito boa agora, Santos... com as contratações, as novas contratações, o Santos subiu de produção.
0: Só de contratar a gente que tá com os dois joelhos funcionando, já começou a melhorar, então... É o que eu falei, ficar juntando um monte de meio jogador, você não vai ter um time inteiro. Então, tem que trazer mesmo. Não seria legal ver o Santos cair. Então, todo sucesso aí para o Santos, né? Tem que vencer alguém. O Remo não está fazendo o seu dever de casa.
1: E já trocou de treinador pela terceira vez. Agora é o Caprini, né? Vamos ver o que, vai dar. O Vasco da Gama, o Gabriel, goleou o Coritiba por 5-0. Paulo Sérgio Silva tá feliz da vida, o Zé Colmeia, todo mundo feliz da vida com essa vitória do Vascão da Gama.
2: Então, o Vascão é difícil você falar, né, cara? Quando você acha que o Vasco vai, ele tropeça.
1: É um time imprevisível,
2: quando
1: né?
2: Quando você acha que vai ser um jogo equilibrado, ele faz 5 no Coritiba. O Coritiba ganhou do Corinthians lá em Itaquera.
1: É verdade, é.
2: Então, assim, parabéns, parece que esse novo treinador que o Vasco
1: tá dando certo, tá encaixando.
2: É bom,
1: né?
2: Veio lá do Nordeste também. Então, parece que está conseguindo arrumar o time. E outra, virada a Copa, chegou a contratação, está mudando o time.
0: O gigantesco da colina, né?
1: Virou gigante de novo, né?
0: É agora pronto, a torcida... Né? Ninguém odeia o Vasco, a não ser o torcedor do Vasco.
1: Verdade, tem isso também. Ô Felipe, fala para mim aqui, ó. O São Paulo venceu por 1-0 a equipe do Internacional e despachou o Pesolano.
0: Internacional, eita, olha lá, já tá namorando a Série B Internacional, que isso, vai dar um problemão lá no Rio Grande do Sul, né? Ou não,
1: os
0: né?
1: Dois, né? Os tá dois. O Grêmio e tá o Internacional.
0: O Inter tá conseguindo ser pior, que quando chegou o Renato Gaúcho lá, o pessoal já deu um ar diferente, né?
1: Mas ainda empatou o jogo ainda com o Palmeiras, um grande clássico do futebol
0: brasileiro.
1: Mas
0: contra o Palmeiras, aí tá louco, é lógico que vai empatar, né? Conseguiu empatar e não perdeu pro Palmeiras, já é um bom resultado. Agora o Internacional, o que ele trouxe ali que, agora vai mudar. Até agora nada, né?
2: Eu vou te falar, o Everson, que o Palmeiras não quis, liberou de graça pro Grêmio. Foi um paredão, foi eleito o destaque da partida, ele deu uns 3 gols.
1: Pegou muito, né? Pegou tudo.
2: Eu acho que agora o Abel é a Leila. Pra que não foi liberar esse goleiro, hein?
1: Justamente, rapaz? Tem.
0: Não, gente, o goleiro com experiência você mantém, gente. O Rogério Ceni, o Fábio, o Cássio, Você é melhor.
2: O Marcão aposentou lá, velho.
0: Marcão aposentou, exato, gente. Não, a história fala sempre a favor dos goleiros com mais experiência. Gente. O Everson, cara. Ué, o Grêmio teve o Dida. O Dida que tava aposentado, saiu da aposentadoria, jogou na Portuguesa por uns meses e depois aposentou de vez mesmo no Grêmio. Então, enfim.
2: O Grêmio tem isso com um goleiro experiente, né?
0: Goleiro, exato. Goleiros e jogadores que vão fazer muita diferença. E também este, né, Renato Portaluppi, né, o treinador que vai fazer a diferença.
1: Ô, gente, só acabando aqui a Série A do Campeonato Brasileiro, o Flamengo venceu o Bragantino por 2-1, assumiu a liderança, tá tranquilo, 3 pontos, até que enfim chegou 3 pontos, hein? Alô, flamenguistas, um abraço pra vocês aí, o Johnny também tá aqui falando conosco, um grande abraço a todos vocês. E aí, ô Gabriel?
2: Ah, o Flamengo fez o óbvio, que era a vitória, só que parece que tá um clima ruim lá com o Pedro e o treinador, né? Saiu
1: já começou.
2: Só eu que saio, treinador. Já não tá aceitando ser substituído. Pô, e tá aí, ganhando, tá bem. Aceita, velho. É jogou, verdade. Fez gol, sai, deixa o coleguinha jogar.
0: E aí, Felipe? E o Bragantino também, né? Devido ao patrocinador master dele, você não vai ver ele lutar com todas as forças pra ganhar do Flamengo, né?
1: Mas quem não quer chegar, Felipe? Todo mundo.
0: Todo mundo quer, mas o Bragantino você vai ver aí por muitos anos aí lutando pra ficar ali no meio da tabela, tá bom, olha lá, 2-1. Não briga pra ficar vendendo jogadores, não briga pra com contrato. Você vai ver ele ficar no meio da tabela. Enquanto o nome do patrocinador tiver ali aparecendo na Série A, estiver sendo falado na TV, acabou, tá ótimo. Então, não que o Bragantino não vá querer ganhar. Se for num Campeonato Paulista, você vai ver ele brigar mais. Numa competição internacional, tipo a Sul-Americana, você vai ver ele querer brigar mais. Mas aqui no Brasil, o que ele quer é ficar ali, aparecendo ali na telinha
1: da Plim Plim. A SAF é boa demais, né?
0: A SAF ali na Plim Plim, tá bom, pronto.
1: E o outro jogo que eu vou falar aqui, o Cruzeiro jogou bem demais, venceu vitória por 3-1, jogo de virada, até que enfim o Cruzeiro venceu, 45 pontos na sexta posição. E o Atlético Paranaense venceu o Bahia por 2-1. O Atlético Paranaense, que já é o terceiro colocado com 49 pontos. Primeiro vem o Flamengo com 60, Palmeiras 57, Atlético Paranaense 49, Fluminense 48, Bahia 46 e o Cruzeiro 45. No Z4, Grêmio 29, Inter 28, Remo 23, Chapecoense 18. Coisa, hein?
2: Remo e Chapecoense já tá na
1: Série B. O Remo até acredito que ainda sai.
2: Não, eu acho que os dois já tá na B.
0: Não vai.
2: Grêmio e Inter, um vai cair. Eu acho que se não mexer os pauzinhos rápido, pode ser o Inter. E vai sobrar uma vaga aí. Vamos ver quem vem.
1: Time grande não cai não, Felipe. Eu acredito nisso.
0: Ah, pelo que eu tô vendo da imprensa gaúcha lá, porque eu fui, dou uma olhada. Tem uma rádio que fica 24 horas falando de Grêmio e de Inter. Então, né, pra você ver o tamanho que isso é lá no Rio Grande do Sul. E aí, acompanhando um pouco lá das notícias, você vê que tem uma movimentação interna melhor do Grêmio e a do Inter não.
1: Mas, então, mas não
0: a cai, resposta, viu? A resposta que o Grêmio tá dando ali, ele vai sair da zona de rebaixamento e fica pra Série A. E o Inter agora é um milagre. Porque até ele sentar, o que a gente vai ver? Eu não sei.
2: Só não pode trazer o Roger agora, né?
0: Mas meu Deus, o que que tem livre no mercado? E o que que ele consegue pagar? Aí é que tá, né?
1: É verdade. E tem uma situação difícil no Grêmio também, que é o caso do treinador do Grêmio que foi demitido. Ele não quer receber a prestação, não. Quer receber todos os direitos. Entendeu? Já quer receber tudo e uma multa é alta. O Grêmio tá lutando de todas as maneiras, o Luiz Castro.
0: E não tá dando
1: pra entender. Pra poder pagar ele lá.
0: Não tá dando pra entender nenhum time do Brasil com essas multas gigantescas pra treinador.
1: Jeito. É verdade, você falou certo mesmo.
0: Pro treinador, não tem. Inclusive, pra que multa? Para o treinador. Porque você libera rápido, ele é contratado rápido. Jogador, tudo bem, porque você tem uma expectativa que ele fique mais tempo do que os treinadores, né? Mas não dá pra entender essas multas gigantescas. Agora, tá vendo? Se encalacrou todo aí, quer receber à vista o negócio?
1: Quer receber à vista, não quer que financie, não. E na Série B, hoje tem um jogo, dia 22 de setembro, Criciúma e Operário. Criciúma é o quinto com 47, Operário é o oitavo com 44 pontos. 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Uma notícia aí do Vasco de novo. O Vasco perdeu para o Itabirito de 2-1, mas conquistou o título do futebol feminino da categoria A2 do Brasileirão. E aí, gente, o Itabirito tá fazendo 2-0. Quando foi no final, o Vasco fez um gol, salvou a pátria, que ia pros pênaltis. E aí, Felipe...
0: Você vê o trabalho do Vasco mais longevo, né? Mais inteiro. O futebol feminino carioca, ele é muito bem organizado. O Fluminense, por exemplo, manda os seus jogos lá no Estádio das Laranjeiras, mantendo aquele patrimônio histórico em uso constante. O Vasco também tem uma excelente base. O Itabirito está chegando agora, né? Então, você vê ali que é o joguinho de cintura, um pouquinho da malandragem. Ah, não vou precisar de um grande placar, preciso de um gol. E as meninas foram lá atrás desse um gol e conseguiram a sua vitória.
1: E o pessoal aqui de Varginha, Felipe, precisa também já começar a familiarizar com o futebol feminino. Nós teremos o Campeonato Brasileiro da Série A, primeira divisão. Flamengo, Atlético, esses times grandes todos irão jogar aqui em Varginha o futebol feminino. E aí vai ser um prato feito para as mulheradas, vamos falar assim, né? Comparecer ao estádio, levar seu incentivo, formar suas torcidas organizadas, que o time vai chamar Minas do Sul.
2: Então, a final agora é entre Corinthians e São Paulo, final do Brasileirão Feminino. E já fica aí uma degustação para as meninas de Varginha. O Itabirito, que vai vir para Varginha, vai mudar de nome, vai ser Minas do Sul, vai ter o time feminino na Série A do Brasileirão. Então é oportunidade para as meninas de Varginha.
1: Tá, começar a gostar do futebol também, né? Tem muita gente que gosta do futebol, isso aí é muito importante. 18h54, programa Bola na Rede segue aqui pela Rádio Melodia. E até agora já foram demitidos 18 treinadores do futebol brasileiro. Vou falar uma coisa pra vocês, viu? É muita coisa. Você falou, Felipe, aí, ó, de demissão, de multas rescisórias. Os times não estão aguentando mais, estão chegando ao limite.
0: Não dá pra entender as multas. Se você tem expectativa que ele não vai ficar por 2, 3, 4 anos, pra que botar multa? Então não dá pra entender. É um costume do futebol brasileiro demitir. Não é o costume do futebol europeu. Tem trabalhos lá de 10 anos, de 15 anos, de alguns treinadores. E aqui no Brasil, não. O cara passou um ano, tá louco. É Deus, né?
1: É verdade.
0: Manteve um ano. Parabéns. O Abel Braga aí é o único até agora que tá furando a bolha.
1: Porque, né? A Leila tem pulso forte. Porque se não tivesse também... Exato. Porque a torcida chega e fala, demite o treinador. Todo mundo demite. Tem medo.
0: É.
1: Agora a Leila, na lei, tem pulso forte. Na hora que ela precisa falar contra a torcida, ela fala contra a torcida. Na hora que ela precisa falar a favor, ela fala. Então, o Abel tem essa longevidade por causa disso.
0: E ele também conseguiu entregar em campo, né? Depois era um título, dois títulos.
1: Pessoal, justamente.
0: Vou reclamar como? Como é que eu vou reclamar do homem, né? Agora, ultimamente, é que ele tá realmente parecendo uma Beyblade, né? Tá parecendo um peão, tá? Tá meio estranho o comportamento dele.
1: Toda a vida foi assim, né? De que chegou aqui no Brasil, foi desse jeito, né, Felipe?
0: Então... mas só pra fechar esse comentário, o importante aí desse número de demissões. O número de demissões dos gringos, dos portugueses, dos argentinos, tá a mesma coisa dos brasileiros.
1: Com certeza.
0: Então não é ficar trazendo técnico estrangeiro que vai resolver o nosso futebol, não, viu?
1: Ô, gente, mais uma vez falando aqui do dozenário de Nossa Senhora do Rosário, que começa na próxima sexta-feira, dia 25 de setembro, e vai até o dia 6 de outubro. Olha que beleza, a festa do Rosário, Gabriel já falou, né, Gabriel? Você vai estar lá na barraquinha ajudando, muita coisa boa, muita comelância, vamos falar desse jeito, né?
2: Isso mesmo.
1: Muita comelância, muita coisa gostosa, o pessoal faz com o maior carinho. E música ao vivo, todos os dias você deve participar lá do Dozenário do Rosário. 18h56, estamos chegando ao final do nosso Bola na Rede, mas tem uma notícia aqui que eu gostaria de falar com vocês. Seleção brasileira, gente, aí, o que vocês acham, na opinião de vocês? Dois jogos contra a Austrália e um jogo contra a Índia, desconhecido time da Índia aí, gente.
0: Esse time da Índia aí é principalmente pela torcida que tem na Índia e em Bangladesh. Sempre vem na internet as imagens do pessoal pintando rua, botando bandeirinha. Teve um ginásio, essa Copa passada agora, que ficou famoso porque o pessoal tava acordando 4 horas da manhã para assistir aos Jogos do Brasil. Então é assim, tava mais do que na hora de ter um jogo da seleção brasileira lá. E o Ancelotti está levando um time absolutamente novo, vai fazer teste, vai ser uma grande pelada, porque não tem um grande futebol na Índia. Lá, cricket é o que há. Agora, futebol a gente ainda vai descobrir hoje nesse jogo da Índia. A Austrália já vai ser um desafio um pouquinho mais encorpado.
1: É um né? time mais experiente, uma seleção mais experiente.
0: Mais né? experiente ali na Ásia, né? Tem que jogar, inclusive, na Ásia para não dar um cacete lá no pessoal lá das ilhas lá do Pacífico, né?
1: Oh, e aí, Gabriel, essa seleção brasileira?
2: Para mim é uma renovação, tem que renovar, tem que testar. Mas esses jogos, para mim, é para arrecadar dinheiro.
1: Ah, não, com certeza. Essa é a verdade, né? CBF não dá dinheiro. Não dá murro em ponta de facas, né? Como diz o ditado.
2: E se não ganha, se não goleia?
1: É verdade.
2: Aí já começa com
1: crise. E se perde um 5 lá para a Austrália, como é que vai fazer? Começa com crise. Aí já vem aquela cobrança, uma cobrança ferrenha em cima do pessoal. E a gente fica pensando o seguinte, olha. Ô, gente... Coisa engraçada, perdeu, mas é uma seleção nova e eu acho que tem muito futuro. Melhor que esses caras aí que não deram nada na Copa do Mundo. 18h58, nós estamos chegando ao final do nosso programa Bola na Rede. Muito produtivo hoje, muita coisa boa. Tem gente que se liga na gente aqui, tem o Edmar Batista mandando um abraço para nós. Tem também aqui, vamos ver quem está conosco aqui. É o Valmir Éder, está aqui falando com a gente. Grande abraço para você, Valmir. Muito obrigado pela sua sintonia, onde quer que você esteja, toda a sua família. Beleza pura. 18h58, Felipe e Gabriel. Gabriel, um abraço para você. Muito obrigado pelos seus comentários, a sua participação aqui no programa Bola na Rede.
2: Valeu, Zeca. Obrigado. Boa noite a você. Boa noite, Felipe. Boa noite a todos os ouvintes e até um próximo programa.
1: Beleza. E aí, Filipão, um grande abraço para você. É, preciso nos comentários, né? Você volta quando quiser. Já virou sócio do programa, hein?
0: Opa, que bacana, muito obrigado. Hein? Certo, obrigado, boa noite a você que está nos ouvindo. Me siga lá, @FelipeTrombini no Instagram. Obrigado, Zeca Aladir, até a próxima.
1: E a vinheta qual que é, Felipe?
0: Fala, garotinho, Felipe Trombini na área.
1: Beleza, e o Bola na Rede vai encerrando por aqui. Na sequência vem aí a Voz do Brasil. E logo em seguida vem um coquetel musical com o Neneco Barros. É como diz o Neneco, você com o nariz coladinho no rádio, hein? E tem gente que está mandando mensagem para a gente aqui, o Luiz Paulo. Alô, Luiz, um abraço para você, para toda a sua família. 18h59. Vamos ver, então, daqui a pouquinho, tem a Voz do Brasil e o Neneco Barros. Tchau, tchau, galera!

0: Brasília, 19 horas.
1: Está no ar a Voz do Brasil. As notícias do governo federal que movimentaram o país no dia de hoje.
2: Boa noite.
0: Boa noite para você que nos acompanha em todo o país.
2: Terça-feira, 22 de setembro de 2026.
0: Vamos aos destaques do dia.
2: Contagem regressiva para o Enem.
0: Dia 8 de novembro ocorre a primeira prova para mais de 5 milhões de inscritos.
2: E hoje vamos falar sobre como se preparar melhor para o exame.
0: Além de cartilha que traz dicas de como se sair bem na redação. Pablo Mundim.
3: O material reúne orientações sobre as 5 competências avaliadas e exemplos de redações do Enem 2025, acompanhados de comentários que ajudam a entender os critérios de correção.
2: Frente fria que está no sul do país avança para estados do Sudeste e Centro-Oeste.
0: Defesa Civil reforça orientações sobre os cuidados para quem vive em área de risco. Luana Karen.
4: Na tentativa de prevenir riscos à população, a Defesa Civil emite avisos, tendo como base boletins meteorológicos.
2: Qualidade de vida e acolhimento.
0: Agentes da Segurança Pública contam com serviço de atendimento psicológico online, gratuito e sigiloso. Gabriela Noronha.
5: E a iniciativa oferece avaliação e aconselhamento psicológico, psicoterapia e acompanhamento psiquiátrico.
2: Hoje na apresentação da Voz do Brasil, Mariana Jungmann e Luciano Seixas.
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2: A Receita Federal vai liberar, a partir de amanhã, a consulta ao lote residual de restituição do Imposto de Renda.
0: Mais de 400 mil restituições vão ser pagas no dia 30 de setembro.
2: O lote residual contempla declarações transmitidas fora do prazo ou com pendências solucionadas pelos contribuintes.
6: Serão repassadas 412 mil restituições, com valor total que supera R$1,265 bilhão. O lote contempla as restituições de declarações feitas neste ano, transmitidas fora do prazo e com pendências que foram resolvidas pelos contribuintes. Também está neste lote as restituições residuais de exercícios anteriores. Os valores serão depositados no dia 30 de setembro, com prioridade para idosos, pessoas com deficiência e professores. Para consultar se a restituição está disponível, acesse gov.br/Receita Federal na aba Meu Imposto de Renda. Márcia Fernandes, para a Voz do Brasil.
0: De acordo com a Receita Federal, o pagamento da restituição é feito somente em conta bancária do titular da declaração.
2: Em caso de erro nos dados bancários, o órgão oferece serviço de reagendamento disponibilizado pelo Banco do Brasil em até um ano após a primeira tentativa de crédito.
0: E a Receita Federal divulgou um balanço com os dados de solicitações pelo Simples Nacional e pelo regime regular do IBS e da CBS.
2: Segundo o levantamento, até o dia 18 de setembro, o órgão registrou mais de 180 mil pedidos de adesão ao Simples Nacional. Já o regime regular dos novos tributos registrou 165 mil solicitações.
0: No total de pedidos feitos pelo Simples ou para o Simples Nacional, cerca de 61 mil já foram aprovados.
2: A Receita alerta que quase 120 mil solicitações foram negadas, mas ainda estão no prazo legal de 30 dias para regularização das pendências.
0: Mais informações em gov.br/Receita Federal.
2: Profissionais de segurança pública de todo o país têm acesso ao atendimento psicológico gratuito e sigiloso pela internet.
0: O Escuta SUSP prevê a ampliação da capacidade de atendimento e reúne ações voltadas à saúde mental desses profissionais.
7: Desde 2024, agentes da segurança pública podem contar com um serviço de atendimento psicológico online, gratuito e sigiloso, o Escuta SUSP. Segundo dados do Ministério da Justiça e Segurança Pública, divulgados nesta terça-feira, mais de 50 mil atendimentos foram realizados em todo o Brasil, consolidando o projeto como uma das principais ferramentas de apoio à saúde mental desses profissionais. O coordenador clínico do Escuta SUSP, Michael Leone, explica que a iniciativa oferece avaliação e aconselhamento psicológico, psicoterapia e acompanhamento psiquiátrico.
8: A pessoa que chega nesse serviço, ela passou por uma triagem, ela foi encaminhada, ela foi instruída sobre como funciona esse serviço. E junto com esse serviço, a gente tem dois outros serviços de apoio, que são a psiquiatria e o serviço de gerenciamento de terapia medicamentosa. Então, todo esse arcabouço que foi construído, ele funciona de uma maneira muito complementar e ajuda a gente a compreender o paciente como um todo.
7: Foi lançado nesta terça-feira o painel Qualidade de Vida no Trabalho. A primeira publicação de dados sobre o tema reúne, entre outras informações, dados sobre o efetivo, as condições de trabalho das mulheres na segurança pública e os serviços de saúde mental e prevenção ao suicídio. Para o secretário nacional de Segurança Pública, Chico Lucas, falar sobre saúde mental entre esses profissionais é também fortalecer os serviços de proteção ao cidadão.
9: Então, a Escuta SUSP, esse projeto é fundamental porque é a primeira vez que a gente capacita também o Ministério Público para que eles tenham conhecimento de como é a rotina de verdade do policial e que a gente possa juntos combater tanto o autoextermínio, o suicídio, que é tão grave entre as fileiras das polícias, mas também a violência policial.
7: Os profissionais do Sistema Único de Segurança Pública de todo o país podem se cadastrar e iniciar o atendimento especializado diretamente pelo portal oficial do Escuta SUSP no endereço gov.br/escutaSUSP. Para o público geral ou profissionais de outros setores que estejam passando por momentos de sofrimento psíquico, o Centro de Valorização da Vida, o CVV, segue prestando atendimento gratuito e apoio emocional 24 horas por dia através do telefone 188. Reportagem Gabriela Noronha.
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11: Olá, meu nome é Ana Clara de Oliveira e a minha dúvida é melhor estudar sozinho ou em grupo?
12: A professora de português, Laíssa Rodrigues, vai responder.
13: As duas possibilidades são interessantes, tanto sozinho quanto em grupo. Sozinho porque às vezes você está em casa, né, tem uma maior concentração, só que essa troca de experiência, de conteúdo, de interpretação também é excelente, né, ali para você fazer com os colegas, até mesmo em intervalo de escola.
14: Meu nome é Rodrigo Nunes e eu queria saber como eu faço para revisar os conteúdos.
12: Quem dá a dica é a professora Laíssa Rodrigues.
13: Cada pessoa, ela vai ter uma forma de revisar, né, e fixar aquele conteúdo diferente. Só que eu acredito que somos muito visuais. Então você pode fazer mapa mental, você pode colocar cartões espalhados pela casa, pelo quarto, que aí ajuda mais a fixar o conteúdo e ficar preparado na hora da prova.
12: É isso aí, se prepare e acompanhe as nossas dicas toda terça-feira aqui na Voz do Brasil e também na radiogov.ebc.com.br.
2: Pois é, e uma das provas que fazem o estudante quebrar a cabeça é a redação.
0: E não é por acaso, ela vale 1.000 pontos e pode fazer muita diferença na nota final, ajudando o candidato a conquistar uma vaga na universidade.
2: E para ajudar quem está se preparando, já está disponível a cartilha do participante, com orientações, critérios de correção e exemplos de textos.
3: O material reúne orientações sobre as 5 competências avaliadas e exemplos de redações do Enem 2025, o Exame Nacional do Ensino Médio, acompanhados de comentários que ajudam a entender os critérios de correção. O texto deve ser dissertativo, argumentativo, ter até 30 linhas e ser elaborado a partir do tema proposto, dos textos motivadores e dos conhecimentos do participante. Cada redação é corrigida por 2 avaliadores, que atribuem até 200 pontos em cada uma das 5 competências. Para a estudante de Brasília, Beatriz Cossio, de 17 anos, a redação é uma das partes mais difíceis da prova.
15: Você tem que estudar muito, tem que se dedicar muito e, principalmente, procurar artigos, né, procurar repertórios, colocar suas ideias no papel.
3: Para ela, o caminho é praticar.
15: A questão de prática, de você procurar, ler e você já ter na sua mente de uma forma que você consiga lembrar na hora da prova.
3: Assim como Beatriz, muitos estudantes têm dificuldade para colocar no papel o que pensam na hora do exame. O professor de redação, José Aguilera, orienta sobre como aproveitar os textos de apoio e os critérios de avaliação.
16: Faça a leitura tranquila, cuidadosa, atenta dos textos de apoio. Lembre-se, o critério critério básico. As cinco competências do Enem é aquilo que vai te orientar para uma escrita formal, argumentativa, coesão, coerência e, finalmente, a proposta de intervenção baseada nos direitos humanos. Seguindo isso, tua nota vai ser excelente.
3: A cartilha também alerta para situações que podem levar a nota zero, como fuga ao tema, texto com até 7 linhas e desrespeito à estrutura dissertativo-argumentativa. O material ainda tem versões específicas para participantes com dislexia, transtorno do espectro autista e para surdos ou pessoas com deficiência auditiva. E além das orientações para os participantes, o Enem envolve uma grande estrutura de preparação e aplicação, destaca Ricardo Cardoso, presidente substituto do INEP, o Instituto Nacional de Estudos e Pesquisas Educacionais Anísio Teixeira, responsável pelo Enem.
17: A gente está falando de 5 milhões de inscritos participantes do exame que vão estar realizando a prova em mais de 14 mil locais de aplicação, em mais de 1.900 municípios.
3: As provas do Enem 2026 serão aplicadas nos dias 8 e 15 de novembro. A redação será no primeiro dia de exame. A cartilha está disponível gratuitamente no portal do INEP, no endereço gov.br/INEP. Reportagem Pablo Mundim.
0: Samile Leão, de 21 anos, estudante de escola pública de Virginópolis, em Minas Gerais, foi aluna nota 1000 na redação e hoje cursa medicina na Federal do Estado.
2: E sabe como ela conseguiu? Estudando, fazendo simulados, inclusive durante feriados e encontros de família, como ela conta.
18: Todo mundo via o tanto que eu estudava. Às vezes eu vinha para cá num feriado, tinha festa de família, eu ia um pouquinho e já voltava para casa para fazer um simulado. Todo mundo via o tanto que eu realmente abdicava de muita coisa para poder estudar. O que eu gostaria que as pessoas lembrassem quando elas conhecessem a minha história é de que é possível realizar nossos sonhos com dedicação e paciência. Com muito amor também, se rodear por pessoas que te fazem bem e que podem tornar o processo mais leve.
0: E o Ministério da Educação lançou um guia com informações e conteúdos para ajudar os estudantes nesta reta final para a prova do Enem.
2: O espaço reúne em um só lugar vídeos, tutoriais, dúvidas frequentes, além de informações oficiais para ajudar os participantes na preparação para as provas.
0: A sessão Alunos Nota 1000 traz histórias de estudantes que alcançaram a nota máxima na redação. E na sessão Enezeiros, os estudantes podem compartilhar rotinas de estudos.
2: O guia também conta com materiais pedagógicos produzidos pelo Ministério e disponibiliza o acesso a aplicativos gratuitos, como o MEC Enem, Idiomas e Livros.
0: Saiba mais em gov.br/MEC.
2: Empresas brasileiras afetadas pelas tarifas impostas pelos Estados Unidos ou por conflitos internacionais já podem solicitar financiamento ao BNDES, o Banco Nacional de Desenvolvimento Econômico e Social.
0: Os recursos podem ser utilizados, por exemplo, em capital de giro, compra de máquinas e equipamentos e investimentos para adaptação da atividade produtiva.
19: As empresas interessadas em obter financiamento na nova fase do Plano Brasil Soberano já podem dar entrada nos pedidos de crédito. A nova etapa do plano está atendendo empresas brasileiras que atuam em setores estratégicos para a balança comercial, além das empresas afetadas por tarifas comerciais impostas pelos Estados Unidos, por conflitos internacionais e pelo avanço de medidas protecionistas no comércio mundial. Como explica José Luiz Gordon, diretor de Desenvolvimento Produtivo, Inovação e Comércio Exterior do BNDES, o Banco Nacional de Desenvolvimento Econômico e Social.
20: São mais de 22 bilhões de reais para apoiar investimentos, para apoiar capital de giro, para quem quer exportar, aqueles empresários que estão sendo afetados pelo tarifaço, estão sendo afetados pela Guerra do Golfo, em setores estratégicos.
19: As empresas interessadas em obter crédito podem protocolar os pedidos de financiamento diretamente no BNDES ou nas instituições financeiras credenciadas. Reportagem André de Barros Lima.
2: Alface, cebola, batata e mamão ficaram mais baratos nas centrais de abastecimento do país.
0: É o que mostrou o levantamento mensal da Conab, referente a agosto.
2: E a comercialização de frutas aumentou, inclusive para o mercado externo.
1: Os preços da batata recuaram em torno de 11% em agosto nas centrais de abastecimento monitoradas pela Conab. Entre as hortaliças, as cotações da cebola e da alface também registraram queda na maior parte das capitais do país. Já os valores de comercialização da cenoura mantiveram-se estáveis em agosto. Os dados são do nono boletim hortigranjeiro divulgados pela Conab nesta terça-feira. A pesquisa também mostrou que a comercialização de frutas nas ceasas cresceu 4,5% no último mês. O mamão ficou mais barato em 70% dos locais monitorados, com queda de quase 11% em média. Melancia e laranja também registraram um leve declínio em agosto. Já a banana, por outro lado, foi a fruta com maior incremento na média mensal. De acordo com dados do Ministério do Desenvolvimento, Indústria, Comércio e Serviços, as exportações de frutas e hortaliças nos primeiros 8 meses do ano alcançaram 789 mil toneladas, com faturamento superior a US$ 1 bilhão. Natália Koslick, para a Voz do Brasil.
0: Reforço no estoque de grãos. Na última semana foram realizados 2 leilões pela Conab que vão garantir quase 200 mil toneladas de milho nos estoques públicos.
2: O objetivo é a prevenção a possíveis impactos do fenômeno climático El Niño, que pode comprometer o abastecimento e a oferta de grãos no país.
21: São mais de 190 mil toneladas de milho para abastecer estoques do programa de venda em balcão. A aquisição do cereal pela Conab é destinada para a formação de estoques como medida de prevenção a possíveis impactos do fenômeno El Niño, segundo a ministra do Desenvolvimento Agrário, Fernanda Machiavelli. O reforço nos estoques públicos auxilia produtores rurais e criadores de animais.
22: Por um lado, garantindo a compra desses produtos pela agricultura, pelo agro brasileiro e pela agricultura familiar, e ao mesmo tempo garantindo a oferta de insumos para quem cria animais no Nordeste e alimento para as populações que possam vir a ser afetadas por esse evento climático que afeta já o mundo todo.
21: A agricultura familiar vai fornecer a maior parte do milho adquirido pela Conab, 121 mil toneladas. As outras 70 mil toneladas do cereal foram compradas em ampla concorrência, incluindo produtores rurais, cooperativas e comerciantes. Silvio Porto, diretor-presidente da Companhia Nacional de Abastecimento, destacou o acompanhamento dos preços e do fornecimento de alimentos nas capitais do país.
23: Hoje nós temos informação de todo o Brasil, nós ampliamos, sobretudo, as capitais da região amazônica e as do Nordeste que faltavam. Então, esse é um instrumento de acompanhamento, de monitoramento, que permite a gente ter uma série histórica, que, de fato, a gente sabe como está o custo de vida, como estão os preços dos alimentos em todas as capitais brasileiras, de norte a sul do Brasil.
21: A companhia também conta com um estoque de 300 mil toneladas de arroz para este ano. Para participar do programa Venda de Balcão e comprar dos estoques da Conab, o produtor deve se cadastrar no SICAM, o Sistema de Cadastro de Produtores Rurais. Os pedidos, pagamentos e agendamento de retirada são feitos de forma online pelo Balcão Digital da Conab. Reportagem Luciana Colares de Holanda.
0: Com previsões de mais tempestades no centro-sul do Brasil, a Defesa Civil reforça as orientações sobre os cuidados para quem vive em área de risco.
2: Os alertas são emitidos via celular por canais como SMS e WhatsApp.
24: Os 3 estados da região sul do país estão com alertas de perigo de tempestade e de ventos fortes. Na tentativa de prevenir riscos à população, a Defesa Civil emite avisos, tendo como base boletins meteorológicos. Tiago Molina, coordenador-geral de monitoramento e alerta da Defesa Civil, explica que o cidadão deve ficar atento ao celular, principalmente se mora perto de áreas de risco.
25: A Defesa Civil Nacional trabalha em articulação com as defesas civis estaduais e municipais para a emissão de alertas à população, alertas que chegam via mensagens WhatsApp, mensagens por SMS e também chegam por meio do Defesa Civil alerta que se utiliza da tecnologia de cell broadcast para fazer uma informação chegar até os celulares das pessoas.
24: Entre os riscos relacionados a eventos climáticos extremos estão deslizamentos de terra e inundações. A recomendação para quem mora próximo a áreas de risco é conhecer com antecedência possíveis rotas de fuga. Além das informações sobre o risco, alertas da Defesa Civil trazem dicas de autoproteção. O meteorologista do IMET, Roberto Baltazar, afirma que com o deslocamento da frente fria, estados do Sudeste e Centro-Oeste também entram em alerta.
4: Essa frente fria trouxe condições de tempestade para os estados do Rio Grande do Sul e Santa Catarina. Porém, o foco principal a partir do dia 22, hoje, terça-feira, é para a região do estado do Paraná, também trazendo condições de tempestade para o estado do Centro-Sul de São Paulo, oeste do Rio de Janeiro, estado do Mato Grosso do Sul e também as porções mais ao sul do Mato Grosso e do estado de Goiás.
24: Para receber alertas da Defesa Civil Nacional, é preciso se cadastrar pelo WhatsApp no número 61-2034-4611. As mensagens também podem chegar por SMS. Já para receber os alertas de nível severo ou extremo, não é preciso fazer cadastro. Basta estar em local com cobertura de celular. Neste caso, os avisos aparecem na tela do celular, acompanhado de uma sirene. Reportagem Luana Karen.
0: O ponteiro vira hoje às 9h05 da noite e dá início à chegada da primavera.
2: E com ela, a 20ª Primavera dos Museus, que abre espaço para todo mundo conhecer mais sobre cultura, história, ciência.
0: Museus de todo o país têm programação especial nesta semana.
2: A iniciativa reúne mais de 920 instituições e cerca de 2.700 atividades até domingo, dia 27.
0: Com o tema Museus para Todas as Pessoas, a programação busca ampliar o acesso a esses espaços com ações voltadas à inclusão, à acessibilidade e à participação dos diferentes públicos.
5: Museu também é lugar de descoberta, de encontro e de pertencimento. E esses espaços ganham uma programação especial em todo o país. É a 20ª Primavera dos Museus, promovida pelo IBRAM, o Instituto Brasileiro de Museus. Até domingo, dia 27, mais de 920 instituições participam da iniciativa. A programação busca aproximar ainda mais os museus das pessoas, como explica.

0: Benjamin Carvalho de Souza, de 8 anos, que visitou um museu pela primeira vez. Entre tantas descobertas, uma chamou especialmente a atenção do menino, o aparelho conhecido como curvas de sino.
1: Aquele negócio que a gente bate nas bolas de vermelho versus azul, que a gente tem que bater para ganhar ponto. Ele ensina coisas, diferente da sala de aula.
0: No SESI Lab, em Brasília, a experiência com estudantes mostra como a educação pode transformar a visita ao museu em uma oportunidade de descoberta. Mais do que observar objetos e exposições, a proposta é estimular a curiosidade, a participação e o aprendizado, explica Cláudia Ramalho, superintendente de cultura do SESI.
2: E aqui é um espaço que os professores também, além do trazer os seus alunos para se divertirem, é um espaço também de aprendizagem na prática daquilo que eles aprenderam, né, na teoria dentro de sala de aula.
0: A primavera dos museus também chama atenção para as barreiras que ainda afastam parte da população desses espaços. Acessibilidade, diversidade, representatividade e direito à memória fazem parte da discussão deste ano. E participar é simples. A programação está disponível na plataforma Visite Museus, no endereço visite.museus.gov.br. É possível pesquisar atividades por estado, cidade, data e instituição. É só escolher a experiência e descobrir um museu que pode estar mais perto do público do que se imagina. Com locução de Thaís de Araújo, reportagem Pablo Mundim.
3: E essas foram as notícias do governo federal.
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4: Fique agora com as notícias do Poder Judiciário e do Congresso Nacional. Boa noite.
3: Boa noite, até amanhã.
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7: Presidente do STF, Edson Fachin, diz que o Poder Judiciário trabalha para dar mais segurança à negociação de precatórios.
8: Flávio Dino discute com autoridades a responsabilidade na aplicação de emendas parlamentares.
7: STJ vai promover audiência pública sobre advertência de glúten em embalagens de alimentos.
8: Boa noite, eu sou Leandro Bezerra.
7: E eu sou Walter Lima.
8: O Supremo Tribunal Federal realizou hoje audiência pública para discutir aspectos relacionados ao controle, à transparência e à responsabilidade na destinação de recursos públicos por meio de emendas parlamentares impositivas.
7: O debate ocorreu sob relatoria do ministro Flávio Dino e reuniu representantes de diferentes instituições, órgãos de controle, especialistas e entidades da sociedade civil.
8: O Poder Judiciário tem trabalhado para dar mais segurança e transparência à negociação de precatórios do país.
7: Agora, em setembro, o Conselho Nacional de Justiça realizou uma audiência pública sobre o tema em agosto, o Supremo Tribunal Federal assinou uma portaria conjunta com o Banco Central para reforçar os mecanismos de proteção na transferência de precatórios. Marcela Luiza.
9: Precatório é o dinheiro que uma pessoa ou empresa tem direito a receber do poder público depois de ganhar uma ação judicial definitiva. Agora, em setembro, o Conselho Nacional de Justiça realizou uma audiência pública com representantes de diferentes setores com o objetivo de receber sugestões para melhorar a tecnologia e a forma de controle da transferência dos créditos dos precatórios. A audiência é fruto das atividades do grupo de trabalho criado pela portaria conjunta assinada pelo Supremo Tribunal Federal e pelo Banco Central do Brasil, o Bacen, em agosto deste ano. Na ocasião da assinatura do acordo, o presidente do STF e do CNJ, ministro Edson Fachin, destacou que o objetivo é garantir mais transparência e segurança jurídica.
10: O objetivo dessa nova regulação, obviamente, não é impedir a circulação de créditos, mas sim de garantir que ocorra com transparência, segurança jurídica, rastreabilidade e proteção aos credores, especialmente aos credores em situação de vulnerabilidade.
8: O Superior Tribunal de Justiça vai realizar audiência pública para discutir se a informação

0: ação contém glúten, é suficiente nas embalagens de alimentos industrializados ou se deve incluir a advertência: o glúten é prejudicial à saúde dos doentes celíacos.
1: O evento será nesta quarta-feira, 23 de setembro, a partir das 14h. Fátima Uchoa.
2: Os debates vão incluir especialistas e representantes de entidades interessadas na causa celíaca e serão transmitidos ao vivo pelo canal do STJ no YouTube para qualquer pessoa acompanhar. A audiência pública foi convocada pelo relator do tema repetitivo 1343, ministro Ricardo Vilas Boas Cueva, para reunir informações que auxiliem na formação do precedente qualificado. As exposições abordarão aspectos médicos e científicos relacionados à doença celíaca, além de possíveis impactos regulatórios e econômicos da eventual exigência de advertência complementar nas embalagens de alimentos industrializados.
0: Começou nesta terça-feira no Tribunal Superior do Trabalho, em Brasília, um seminário sobre acessibilidade, inclusão e combate ao capacitismo.
1: O encontro reúne magistrados, servidores e especialistas e termina nesta quarta-feira. Simone Moura.
3: Durante o evento, foi entregue o Prêmio Justiça do Trabalho Acessível. Foram premiados 5 projetos nas áreas de atitude, gestão da acessibilidade, comunicação, tecnologia e serviços. Ao longo do dia, os debates trataram da política de acessibilidade e inclusão da Justiça do Trabalho e das barreiras enfrentadas pelas pessoas com deficiência. À tarde, a programação abordou a acessibilidade digital e documental e o papel das pessoas com deficiência na luta por direitos e inclusão. O seminário continua nesta quarta-feira com oficinas e novos debates sobre o assunto.
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0: A você uma boa noite.
1: Boa noite e até amanhã.
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0: Eu sou Humberto Pinheiro e estes são os destaques de hoje do Jornal do Senado, que começa agora. Projeto que cria a Semana do Pequeno Investidor está pronto para ser votado em comissão do Senado. Visita ao Congresso aproxima jovens do debate sobre aprendizagem profissional. Veículos de comunicação do Senado e da Câmara preparam cobertura especial das eleições. Boa noite. Está pronto para votação na Comissão de Educação e Cultura o projeto que cria a Semana Nacional do Pequeno Investidor. A proposta dedica a segunda semana de outubro à promoção de ações de educação financeira. Repórter Patrícia Oliveira.
1: O projeto que cria a Semana Nacional do Pequeno Investidor busca levar conhecimento básico sobre investimentos à população. Mostrar que qualquer pessoa pode começar a investir com segurança, alertar contra fraudes e a complexidade do mercado de capitais e estimular o hábito de poupar e investir desde cedo. A proposta da senadora Jussara Lima, do PSD do Piauí, dedica a segunda semana de outubro para as ações educativas e foi debatida com especialistas em audiência pública no Senado. Para a economista Débora Maganha, o investidor nem sempre entende o que compra, com o risco de perdas pela ilusão de ganhos rápidos.
2: O brasileiro nunca foi ensinado a exigir duas coisas antes de colocar o dinheiro dele. A primeira é entender de onde vem o retorno e qual é o risco daquela operação. A segunda é compreender o que sustenta o investimento se tudo der errado.
1: O projeto recebeu relatório favorável dos senadores Alci Lucas, do PL do Distrito Federal, que defende a educação financeira nas escolas.
3: Quando eu era criança, a gente tinha aqueles cofrinhos para guardar as moedas, guardar na poupança. Então isso tem que estar na educação. Desde criança você tem que ensinar a poupar.
1: A proposta está pronta para votação na Comissão de Educação e Cultura.
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0: No dia 4 de outubro, os veículos de comunicação do Senado e da Câmara vão trabalhar de forma integrada na cobertura das eleições. Na Rádio Senado, a programação terá uma atenção especial à fase de apuração com uma transmissão independente. O sinal também poderá ser retransmitido pelas rádios parceiras em todo o país. A reportagem é de Yasmin Rodrigues.
5: A cobertura especial vai acompanhar o eleitor durante todo o domingo, desde o início da votação até a divulgação dos resultados. Rádio Senado, Rádio Câmara, TV Senado e TV Câmara, além das agências de notícias das duas casas, vão trabalhar de forma integrada com entradas ao vivo dos tribunais eleitorais e a participação de especialistas e consultores para explicar o processo eleitoral e analisar o cenário político. A cobertura também terá participação de jornalistas da Rede Legislativa de Rádio e Televisão, com repórteres das Assembleias Legislativas e das Câmaras Municipais de todo o país. A coordenadora-geral da Rádio Senado, Leila Herédia, explica como foi preparada essa cobertura integrada e o que o ouvinte poderá acompanhar ao longo do domingo.
6: A nossa ideia é mostrar para o eleitor, para o ouvinte, para o telespectador, tudo o que acontece durante o dia em todas as etapas da eleição. A gente vai ter entrada ao vivo de todas as regiões do Brasil, com notícias atualizadas, informações de serviços, acontecimentos, as notícias mais quentes.
5: A partir das 5 da tarde, a Rádio Senado deixa o pau de transmissão e passa a fazer uma cobertura ao vivo de forma independente, justamente quando começa a apuração dos votos. O sinal estará liberado para ser retransmitido por qualquer emissora do país.
0: Os eleitores que pretendem usar o e-título para se identificar no dia da votação devem ficar atentos ao prazo para o primeiro acesso ao aplicativo. A Justiça Eleitoral orienta que o procedimento seja feito até 3 de outubro, sábado anterior ao pleito. A reportagem é de Luísa Mello.
7: Os eleitores que pretendem usar o e-título para se identificar no momento da votação devem registrar o primeiro acesso no aplicativo até 3 de outubro, sábado anterior ao pleito. A ação da Justiça Eleitoral tem como objetivo evitar a sobrecarga do aplicativo no dia da eleição, quando o download e o primeiro acesso serão serão interrompidos. O ministro Cássio Nunes Marques, presidente do Tribunal Superior Eleitoral, informa que notificações já foram enviadas aos eleitores por meio do e-título para promover as atualizações.
8: A Justiça Eleitoral iniciou o envio de notificações oficiais pelo aplicativo e-título. A iniciativa busca facilitar o acesso a informações importantes para o exercício do voto, como a consulta antecipada ao local e a sessão de votação. Reforçamos, portanto, a recomendação para que eleitoras e eleitores mantenham o aplicativo atualizado, façam o primeiro acesso e confiram seus dados com antecedência.
7: Para usar a versão digital do título de eleitor com fotografia disponibilizada pelo aplicativo, é preciso apresentar o e-título diretamente na tela do celular ou no tablet ao mesário no dia da votação. Não serão aceitas capturas de tela nem documentos sem foto. O aplicativo também disponibiliza a consulta do local de votação e outras informações importantes durante o período eleitoral.
0: Nas eleições deste ano, estão aptos a votar quase 2 milhões de eleitoras e eleitores com algum tipo de deficiência, o maior número já registrado pela Justiça Eleitoral. Para garantir a autonomia desse público, são adotadas medidas de acessibilidade, como a preferência na fila no dia da votação, o direito de ingressar na sessão eleitoral com cão-guia e o auxílio de uma pessoa de confiança que pode acompanhar o eleitor na cabine de votação. No entanto, o acompanhante não poderá estar a serviço da Justiça Eleitoral, de partido político, federação ou coligação. Na urna eletrônica é disponibilizado um sistema de áudio que orienta cada passo da votação para os eleitores com deficiência visual e a Justiça Eleitoral fornece fone de ouvido descartável. A urna tem ainda teclado em braille e intérprete de Libras exibido no canto inferior da tela. Para o senador Flávio Arnes, do PSB do Paraná, a acessibilidade durante todo o processo de votação é um direito. Na avaliação dele, é preciso garantir condições adequadas para que as pessoas com deficiência não encontrem dificuldades para votar.
9: Direito, voto, acessibilidade, não ter problemas no local, participar do processo, é um direito fundamental de todos, todas na construção da democracia e também da pessoa com deficiência.
0: Quarenta e cinco jovens do programa Aprendiz do Futuro, de Luziânia, em Goiás, visitaram o Congresso Nacional e conheceram de perto o trabalho de deputados e senadores. A visita aconteceu ao mesmo tempo em que o Senado analisa o Estatuto do Aprendiz, proposta que reorganiza as regras da aprendizagem profissional no país. Repórter Henrique Nascimento.
10: Conhecer onde as leis são discutidas fez parte da formação de 45 jovens do programa Aprendiz do Futuro, de Luziânia, em Goiás. Eles visitaram o Congresso Nacional e acompanharam de perto espaços que até então muitos conheciam apenas pela televisão ou pela internet. Para o instrutor Gabriel Fonseca, a experiência aproxima os jovens da cidadania e das decisões que fazem parte da vida deles.
11: A visita ao Congresso Nacional, ela possibilitou que os jovens compreendessem na prática que esses espaços fazem parte da vida deles e da construção da nossa sociedade.
10: No Senado, a aprendizagem profissional também está em debate. A Comissão de Assuntos Sociais aprovou o Estatuto do Aprendiz, que reorganiza as regras para a contratação e formação de adolescentes e jovens de até 24 anos. O texto mantém cotas entre 5 e 15% e dá prioridade a jovens em situação de vulnerabilidade. O senador astronauta Marcos Pontes, do PL de São Paulo, defendeu mais oportunidades para que os jovens desenvolvam habilidades ligadas às novas tecnologias.
12: E eles agora, em tempo de tecnologia, inteligência artificial, eles têm a capacidade de fazer muito mais que muito adulto aí, né, tentando aprender inteligência artificial. Você dá um negócio desse na mão de um jovem, aí ele destrincha esse negócio rapidamente.
10: O projeto ainda vai ser votado pelo plenário do Senado.
0: Com trabalhos técnicos de Eliseu Caires, o Jornal do Senado fica por aqui. Acompanhe agora as notícias da Câmara dos Deputados. Boa noite e até amanhã.
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14: Proposta prioriza métodos de ensino específicos para pessoas com autismo.
15: Mercosul aprova acordo de cooperação educacional entre países do bloco.
16: Projeto de lei obriga a instalação de brinquedotecas em delegacias da mulher.
17: Boa noite. Avança na Câmara a proposta que torna obrigatória a instalação de brinquedotecas em delegacias da mulher e em fóruns. O repórter José Carlos Oliveira tem os detalhes.
18: As comissões de defesa dos direitos da mulher e da previdência social, infância e adolescência aprovaram um projeto de lei que torna obrigatória a instalação de brinquedotecas em delegacias da mulher e em fóruns do país. A proposta do deputado Marques Beltrão, do União de Alagoas, tem foco no acolhimento de mães, crianças e adolescentes vítimas de violência nos espaços investigativos e da justiça. De acordo com o texto, as brinquedotecas deverão contar com atividades lúdicas e educativas e pelo menos um profissional habilitado para monitorar e adequar o espaço às necessidades das crianças. Uma das relatoras da proposta, a deputada Laura Carneiro, do PSD do Rio de Janeiro, ampliou o alcance da medida. Além de brinquedotecas, ela também prevê que as delegacias da mulher mantenham equipe multidisciplinar para atendimento às mulheres em situação de violência, como psicólogas, assistentes sociais, advogadas e pedagogas.
19: Nós já votamos aqui em todo um arcabouço jurídico que trata das crianças vítimas e testemunhas de crimes violentos. Criamos aí a escuta especializada e toda uma tecnicidade que tem que ser utilizada no Poder Judiciário. As brinquedotecas complementam essa lei. É muito importante que a criança e a mãe cheguem num ambiente, na hora da denúncia, né, da violência sexual, por exemplo, com algum tipo de acolhimento. E a brinquedoteca pode auxiliar essa criança nesse processo que tem que ser utilizado no Poder Judiciário. As brinquedotecas complementam essa lei. É muito importante que a criança e a mãe cheguem num ambiente, na hora da denúncia, né, da violência sexual, por exemplo, com algum tipo de acolhimento. E a brinquedoteca pode auxiliar essa criança nesse processo de oitiva.
18: Em outra alteração no texto, Laura Carneiro inclui na Lei de Diretrizes e Bases da Educação Nacional a previsão de que filmes nacionais e de conteúdos contra a violência doméstica e familiar passem a integrar o currículo complementar das escolas, com no mínimo 2 horas mensais. O texto original e as alterações ainda vão passar pela análise das comissões de Segurança Pública e de Constituição e Justiça. Da Rádio Câmara de Brasília, José Carlos Oliveira.
13: Segurança Pública.
14: Na Comissão de Segurança Pública, Alexandre Leite, do União de São Paulo, é relator do projeto que cria o Protocolo Nacional de Investigação de Crianças e Adolescentes Desaparecidos. O texto visa padronizar e agilizar as investigações desde o registro do desaparecimento.
17: O relatório de Alexandre Leite estabelece diretrizes para a atuação dos órgãos de segurança pública na busca por menores desaparecidos. A proposta também autoriza a divulgação imediata e georreferenciada de alertas em casos de risco à vida ou à integridade física da vítima.
14: Daiana Santos, do PCdoB do Rio Grande do Sul, apresentou o projeto que cria mecanismos de proteção e assistência integral às vítimas de crimes raciais. O texto prevê ações para evitar exposição indevida, constrangimentos e repetição desnecessária de depoimentos.
17: A proposta de Daiana Santos também determina que ocorrências com indícios de motivação racial sejam registradas como crimes raciais e não como crimes diversos. A iniciativa ainda assegura acompanhamento jurídico e prioridade na tramitação das investigações e dos processos.
14: Uma punição mais severa para o uso de drones em práticas criminosas é o que prevê proposta de Luiz Felipe de Orleans e Bragança, do PL de São Paulo. A ideia, segundo ele, é criar agravantes e ampliar penas em até 2/3 quando essa tecnologia for utilizada.
17: Luiz Felipe de Orleans e Bragança alerta para o avanço das facções que utilizam esses equipamentos no monitoramento policial, no transporte de armas e na entrega de insumos em presídios. Ele lembra que o texto não impõe restrição ao uso civil ou profissional dos drones.
14: Os deputados analisam o projeto de professora Marcivânia, do PCdoB do Amapá, que garante a transferência de servidoras públicas e empregadas da iniciativa privada em situação de violência doméstica para outras localidades como medida de proteção. O texto cria o Pacto Federativo de Proteção à Pessoa em Situação de Violência Doméstica e Familiar.
17: A matéria também cria um fundo nacional para custear as transferências e auxiliar financeiramente as vítimas, além de incentivos para empresas que aderirem ao programa. Professora Marcivânia explica que o objetivo é estabelecer mecanismos de cooperação entre os entes federados para viabilizar a medida.
14: A Câmara aprovou o projeto que estabelece o direito de indenização por dano moral nos casos de violência doméstica contra a mulher. A relatora do texto, Lídice da Mata, do PSB da Bahia, acredita que a medida amplia a proteção porque responsabiliza ainda mais os agressores.
20: Esse projeto, ele visa justamente fazer com que a mulher vítima da violência doméstica possa processar, ela possa ser recompensada financeiramente pelos danos morais à sua imagem. Então, ela reforça a condenação do agressor e ela reforça, portanto, a luta da vítima para combater esta violência.
17: Lídice da Mata argumenta que a violência doméstica provoca consequências que vão além das agressões físicas, atingindo a saúde mental e a dignidade das vítimas. Para ela, a proposta fortalece a Lei Maria da Penha e amplia os mecanismos de proteção às mulheres.
13: Relações Exteriores.
14: A representação do Mercosul aprovou um acordo para cooperação educacional entre os países do bloco. A repórter Maria Neves explica as medidas propostas.
21: A representação brasileira no Parlamento do Mercosul aprovou o acordo para reconhecimento de estudos e títulos de ensino superior técnico profissional, tecnológico, artístico e de formação de professores entre os países do bloco. Como ressaltou o relator, deputado Vermelho do PL do Paraná, o texto estabelece apenas princípios gerais e diretrizes para a cooperação. A implantação do reconhecimento mútuo dos diplomas ocorrerá depois que os ministros da Educação do Bloco aprovarem mecanismos como as tabelas de equivalência das disciplinas cursadas. Na opinião do deputado Vermelho, essa previsão garante mais estabilidade para a cooperação educacional entre os países.
22: Ao atribuir à reunião de ministros da Educação a elaboração das tabelas de equivalência, dos instrumentos de reconhecimento e do mecanismo de implementação. O acordo prestigia os órgãos especializados do bloco e institui mecanismos permanentes de atualização de seus procedimentos, conferindo maior estabilidade e previsibilidade à cooperação regional em matéria educacional.
21: Vermelho defende ainda que a cooperação educacional vai favorecer a formação de recursos humanos, fortalecer as redes acadêmicas regionais e contribuir para o desenvolvimento científico, tecnológico e social dos países participantes.
22: É a oportunidade da integração dos nossos professores, dos nossos mestres com os países membros. Tendo a oportunidade de um professor de matemática lá de Foz do Iguaçu dar aula no Paraguai, dar aula na Argentina, no Uruguai e assim vice-versa. Eu acho que isso a gente passa a uniformizar ainda mais a questão educacional do Mercosul.
21: Para o presidente da representação brasileira no Parlamento do Mercosul, deputado Arlindo Quinalha, do PT Paulista, o mecanismo de cooperação educacional vai ser especialmente importante para estudantes brasileiros de medicina que se formam nos outros países do bloco. O parlamentar ressaltou que hoje, muitas vezes, esses profissionais encontram grande dificuldade para o reconhecimento do diploma estrangeiro. Da Rádio Câmara de Brasília, Maria Neves.
13: Ciência e tecnologia.
17: Adriano do Baldi, do PP de Goiás, é um dos signatários do requerimento de criação de uma frente parlamentar mista que visa fortalecer o Programa Espacial Brasileiro, garantindo mais recursos e segurança jurídica para o setor.
14: Adriano do Baldi defende o apoio à Agência Espacial Brasileira por considerar a área estratégica para a soberania nacional e como vetor científico e tecnológico capaz de impulsionar a economia espacial e o desenvolvimento sustentável do país.
13: Educação.
17: Passou em mais uma comissão da Câmara proposta que prioriza o uso de métodos de ensino específicos para pessoas com autismo. A reportagem é de Mônica Tati.
1: O diagnóstico precoce e métodos de ensino específicos para pessoas com transtorno do espectro autista deverão ser priorizados. É o que prevê projeto aprovado pela Comissão de Educação da Câmara dos Deputados. O relator na Comissão de Educação, o deputado Tarcísio Mota, do PSOL do Rio de Janeiro, acatou a sugestão da Comissão de Defesa dos Direitos das Pessoas com Deficiência, que alertou que já existem mecanismos para reconhecer a diversidade no processo educacional na LDB, a Lei de Diretrizes e Bases da Educação. Tarcísio Mota considera que a alteração se enquadra melhor na Política Nacional de Proteção dos Direitos da Pessoa com Transtorno do Espectro Autista, que estabelece a promoção e incentivo à formação continuada dos profissionais da educação para a educação especial inclusiva. Mota também reforça a necessidade de suporte pedagógico nas salas de aula do ensino regular.
2: A Política Nacional de Educação Especial Inclusiva orienta os sistemas de ensino para garantir a escolarização de estudantes com deficiência, transtornos do desenvolvimento e altas habilidades ou superdotação em classes comuns do ensino regular, mediante suporte pedagógico adequado e práticas educacionais inclusivas. Nesse contexto, a formação inicial dos profissionais de educação constitui elemento central para a efetivação das políticas de inclusão escolar, especialmente no que se refere à adoção de metodologias pedagógicas acessíveis, estratégias de ensino diversificadas e instrumentos de apoio capazes de responder às diferentes necessidades educacionais dos estudantes.
1: O projeto que prevê métodos adequados de ensino para pessoas com transtorno do espectro autista aguarda a apreciação da Comissão de Constituição e Justiça. Se for aprovado, segue para votação no Senado Federal. Da Rádio Câmara de Brasília, Mônica Tati.
13: Economia.
14: Rui Carneiro, do Podemos, da Paraíba, apoia a proposta que altera o cálculo do IPVA e estabelece limites para despesas da administração pública. O texto prevê que o IPVA seja calculado com base no peso do veículo e também limita os gastos com publicidade institucional a 0,1% da receita corrente líquida dos entes federados.
17: Rui Carneiro defende um teto de 1% sobre o preço de venda do automóvel para o IPVA e a criação de limites para o orçamento do Poder Legislativo e dos Tribunais de Contas. Na visão dele, a medida aumenta a previsibilidade tributária e contém os gastos públicos.
14: Valdemar Oliveira, do Avante, de Pernambuco, apresentou o projeto que permite deduzir do imposto de renda despesas com assistência veterinária para animais de estimação. De acordo com o autor, a medida incentiva os cuidados com a saúde dos animais, reduz o abandono e estimula a formalização do setor.
17: A proposta de Valdemar Oliveira é estabelecer limite anual de até R$5.000 por contribuinte para o benefício. O texto prevê ainda a dedução de gastos com consultas, exames, cirurgias, medicamentos, vacinas e planos de saúde veterinários, mediante comprovação das despesas.
13: Consumidor.
14: Beto Pereira, do Republicanos de Mato Grosso do Sul, apresentou projeto que obriga as prestadoras de telecomunicações a retirar, em até 30 dias após o cancelamento do contrato, os equipamentos instalados na residência do assinante. Pela proposta, a retirada deve ser feita sem custos para o consumidor.
17: Beto Preto incluiu no texto que a rescisão contratual deverá ser processada após o prazo de 30 dias, independentemente da devolução dos aparelhos. Na visão do parlamentar, a medida busca reduzir transtornos aos consumidores e tornar mais ágil a troca de prestadoras de serviço.
13: Desenvolvimento Regional.
14: Sérgio Brito, do PSD da Bahia, considera importante ampliar o debate sobre a criação de municípios no Brasil. Ele argumenta que a discussão deve levar em conta o projeto que estabelece regras para a emancipação, incorporação, fusão e desmembramento de municípios.
17: Por isso, Sérgio Brito propõe a participação de representantes do governo, de entidades municipalistas e de especialistas no tema. O deputado ressalta que o objetivo é aperfeiçoar as regras para a reorganização territorial e fortalecer o desenvolvimento regional e o Pacto Federativo.
14: Projeto de Félix Mendonça Júnior, do PDT da Bahia, cria o Programa Nacional de Desenvolvimento da Cacauicultura e do Chocolate Artesanal. A proposta reduz impostos federais e simplifica regras ambientais e sanitárias para agroindústrias cacaueiras.
17: O texto cria ainda um fundo para fortalecer a cadeia do cacau e do chocolate de origem. Segundo Félix Mendonça Júnior, a medida amplia a competitividade do Brasil, hoje o sexto maior produtor mundial, no mercado global que movimenta mais de 130 bilhões de dólares ao ano.
13: Saúde.
14: Antônio Andrade, do PSDB de Tocantins, defende a aprovação de projeto que cria o Programa Nacional de Vacinação Inclusiva para pessoas com deficiência e com autismo. A proposta prevê atendimento prioritário, ambientes adaptados e possibilidade de vacinação domiciliar.
17: Relator da matéria na Comissão de Saúde, Antônio Andrade recomenda que o programa seja incorporado às regras nacionais de imunização. O texto também prevê capacitação dos profissionais de saúde e materiais acessíveis para orientar pacientes e familiares.
13: Direitos humanos.
14: A Câmara aprovou regras para a comunicação ao Conselho Tutelar de Atendimentos de Saúde à Criança. A repórter Paula Bittar nos conta como deve funcionar.
3: A Comissão de Constituição e Justiça da Câmara aprovou um projeto que exige a definição de hipóteses objetivas que obrigam a comunicação ao Conselho Tutelar por profissionais de saúde de casos envolvendo crianças e adolescentes. A medida busca evitar que a notificação dependa apenas da avaliação subjetiva do profissional. De acordo com o texto aprovado, os gestores do Sistema Único de Saúde deverão definir as hipóteses específicas em que a comunicação será obrigatória. As informações enviadas às autoridades e os prontuários e fichas de atendimento devem ser mantidos em sigilo. Atualmente, o Estatuto da Criança e do Adolescente determina que a suspeita ou a confirmação de castigo físico, de tratamento cruel ou degradante e de maus tratos contra criança ou adolescente seja informada ao Conselho Tutelar. A proposta que exige a definição de hipóteses objetivas que obrigam a comunicação ao Conselho Tutelar por profissionais de saúde de casos envolvendo crianças e adolescentes já pode seguir ao Senado. Da Rádio Câmara de Brasília, Paula Bittar.
17: Capitão Alberto Neto, do PL do Amazonas, critica o veto presidencial à proposta que prevê a distribuição gratuita do cordão de girassóis pelo SUS. Ele argumenta que a medida garante inclusão e dignidade para pessoas com condições não visíveis.
4: Ao enxergar o cordão de girassóis, você vai ter empatia e vai entender que aquela pessoa precisa sim de prioridade. Isso tem facilitado e tem dado inclusão mais a essas pessoas que têm deficiências não visíveis. E o que nós fizemos, uma nova lei, que foi distribuir esses cordões de girassóis pelo SUS. E o governo federal veta essa lei, alegando questões orçamentárias. O custo é muito, muito baixo.
14: Na opinião de capitão Alberto Neto, a distribuição gratuita do cordão amplia o acesso das pessoas ao símbolo de identificação, o que, segundo ele, favorece o atendimento prioritário e a inclusão. Para o deputado, o impacto financeiro da medida é irrelevante diante do seu papel social.
13: Previdência.
17: Marreca Filho, do PRD do Maranhão, defende a aprovação de projeto que assegura a revisão humana sobre decisões automatizadas que neguem, suspendam ou reduzam benefícios de pessoas em vulnerabilidade. Autor da proposta, ele explica que a análise deve ocorrer antes de a medida produzir efeitos.
14: O texto de Marreca Filho também determina que o cidadão seja informado em linguagem simples sobre o uso da inteligência artificial e os principais critérios considerados na decisão. A matéria ainda estabelece canais acessíveis para contestação por meios não digitais.
13: Últimas notícias.
17: O jornal Câmara dos Deputados chega a Sete Lagoas, em Minas Gerais, amanhã, para mais uma gravação itinerante da Voz do Brasil nos estúdios de emissoras da Rede Câmara de Rádio.
14: Lado a lado, um âncora da Rádio Câmara de Brasília e um âncora da emissora local vão apresentar as notícias relacionadas aos deputados federais. O programa, gravado em Sete Lagoas, irá ao ar na próxima sexta-feira, dia 25.
17: Termina agora o Jornal Câmara dos Deputados, produzido pela Rádio Câmara, com trabalhos técnicos de Wellington Teles e apresentação de Val Monteiro e Luciana Vieira. Uma boa noite para você.
14: A Voz do Brasil está de volta amanhã. Boa noite.
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18: Varginha recebe na próxima sexta-feira o segundo simpósio da Comissão Intersetorial de Saúde do Trabalhador. Com o tema Trabalhar com Saúde é Construir Vidas Dignas e Fortalecer o SUS, o simpósio vai reunir especialistas para discutir assuntos relacionados à saúde e aos direitos dos trabalhadores. Entre os temas estão a Política Nacional de Saúde do Trabalhador e da Trabalhadora, assédio eleitoral nas eleições de 2026, riscos psicossociais e a NR1, além de benefícios previdenciários. As palestras serão conduzidas por representantes de diferentes instituições. Entre eles, o Ministério Público do Trabalho, o Sereste Estadual e o Imprev. O encontro será realizado das 7 da manhã ao 12:30 no auditório da Unifal em Varginha. A participação é gratuita e as inscrições podem ser feitas antecipadamente pelo formulário divulgado no Instagram, @cemus.varginha. O evento é promovido pela Comissão Intersetorial de Saúde do Trabalhador e da Trabalhadora e pelo Conselho Municipal de Saúde e pela Secretaria Municipal de Saúde de Varginha. Ronaldo Trombini, Repórter Melodia.
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1: É isso aí, galera. Cheguei chegando bagunçando a zorra toda. É nóis daqui, vão ser daí. Hoje é terça-feira.
0: Fala que eu cheguei.
1: Vão chegando junto, pregando o mug daí. Que o Neneco Barros chegou pregando o mug de cá. É, e hoje a família sertaneja tá triste, hein?
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1: É, família sertaneja hoje tá triste. Mas nós não podemos deixar cair, né? Não vamos deixar cair a peteca, não, com toda certeza, né? Nossos cantores, nosso colega Rick, tá lá, ao lado de Deus, com toda certeza, né? Tá olhando por lá e gostando de ver isso aqui bonito, o pessoal cantando. A alegria, né? Ele sempre viveu no meio da alegria, então com toda certeza, nós vamos chacoalhar o pelo aqui, balangar o beste cá. É isso aí, galera, cheguei chegando, balançando aqui, e você balançando daí, né? E nós vai junto até as 23 horas, mandando aquele abraço especial pra quem vem com Neneco Barros, através da página Rádio Melodia, através da página Neneco Barros, através do Face Rádio Melodia, através do Face Neneco Barros. E mandar um abraço também pra quem vem comigo através do site radios.com/melodia. Nós tá junto, misturado, organizado no sul de Minas, para o Brasil e para o mundo através da NET. E mandar aquele abração também pra quem vem com o Neneco Barros através do nosso telezap. Você já mandou o seu recado pro Neneco Barros? Não! Criatura divina, larga a mão de preguiça, chacoalha o pelo, balango beijo aí, casca o dedo no embigo do telefone, grava seu alô, grava seu recado, manda pra mim. Código diário aqui é 35-3690-2743. 35 é o código diário, 36902743 é o nosso telezap.
2: Cheguei!

isso aí, agora nós vem pra valer mesmo. Agora é. E vou chegar mandando aquele abração pra quem vem comigo através do Telezap. Prega o dedo aí, 35, 4 diária, 36902743. Vamos chacoalhar aí ao pelo aí. Quem tá chegando com o Neneco Barros, mandando aquele abraço, meu amigo Darcy Frutuoso. Alô, Neneco Barros, boa noite. Boa noite. Boa noite, Darcy. Neneco, excelente noite pra você, pra seus familiares. Que Deus te proteja, te ilumine. Quero ouvir uma música que vou oferecer pra você, pra seus familiares. Manda pro nosso irmão Fabrício, pra família do Oswaldo Jardim, que está na escuta. E pra todos que têm aí, uma boa noite e até amanhã, se Deus quiser. Manda pra nós, Etapé Teodoro,

0: Agora eu vou lá em Cambuquira falar com meu querido Fabrício. Boa noite, Fabrício. Prego muito.
1: Boa noite, meu irmãozinho, né, Cubas? Tudo bem com você?
0: Ei, Fabrício, bom demais, meu, agora falando contigo, rapaz.
1: Eu quero que você toque a música do Teodoro Sampaio.
0: Prego muito, então.
1: Morro de amor.
0: Morro de amor. Prego muito.

0: Adilson, Sapinho, Thiago Reis da rádio Itatiaia.
1: Thiagão Reis, da Coirmã Rádio Itatiaia.
0: Colorado.
1: Colorado lá da Itatiaia.

0: verdade, Nino, nós não damos grana.
1: Vai pro Lucas Roberto.
0: Lucas Roberto, da Rádio Minas.
1: Daqui a pouco eu vou arrastar o mal daqui.
0: Prego o mugu, então.

0: abraço pra você, pra toda a querida Cambuquira.
1: Gosta de um motel mais caro.
0: Ô, Carlão, agora eu vou no Estadão de São Paulo. Ela está viajando aqui pelas ondas da 102.3. O mais longe que o Neneco Barro já foi, foi no Precisa do Norte. Agora pelas ondas do rádio, né, foi São Paulo, Paraguaçu. Nós desceu lá no Rio Grande do Sul, no Estadão do Rio de Janeiro, na Goiás. Meu Jesus, apaga a luz. Carlão, prega um bug aí.
2: Ô, Neneco, boa noite, tudo bom?
0: Bom dia, Carlão.
2: Como é que passou o dia hoje, beleza?
0: Graças a Deus, Carlão.
2: Beleza, Neneco. O sertanejo é luta, hein, Neneco?
0: É verdade, família sertaneja tá
2: de luta. Eu era fã desse homem, rapaz. Nossa, eu gostava da música dele, né?
0: Mas só tá moda bonita, viu? Só moda boa.
2: Deus sabe a hora certa, né? Tá com Deus,
0: certeza.
2: Né?
0: Com certeza.
2: Tá bom. Eu queria pedir a música dele, não perca a sua fé, só essa só hoje, tá
0: beleza
2: bom?
0: Beleza pura.
2: Essa música dele,
0: deixa com nós.
2: Preso pra você, pro Fabrício Cambuquira, pai dele João Leite, mãe de Taxaxina. Preso pro Donaldo Manuel, Quiabo, Rola do Cador de Maritaca, Sazinha Vida de Santa Maria, Roberto Coca-Cola, o Sargento Clodoaldo, o Demarota Redonda, o Sapinho, Thiago Oliveira. Pra todo mundo tiver audiência aí, tá?
0: Beleza, Carlão.
2: E tem uma boa programação aí, um bom descanso, foi embora, bastante sucesso, né?
0: Obrigado, querido.
2: Isso é prego mudei que eu prego de cá, tá?
0: Beleza, olá, Carlão.
2: Valeu, Carlão, que de Cabreúva. Valeu, obrigado.
0: Abraço, meu querido. Obrigado pelo carinho, pela audiência. Alô, Neneco Barros, boa noite. Boa noite, meu querido Paulo Sérgio. Agora pelas ondas da 102.3. Nós vamos lá no Estadão do Rio de Janeiro. Vão lá em Volta Redonda. Vamos mandar um abraço, meu querido Edmar Batista. Boa noite, Edmar.
3: Fala aí, meu amigo Neneco Barros. Boa noite.
0: Boa noite, Edmar.
3: E aí, como é que você vai?
0: Bom demais,
3: beleza?
0: Querido.
3: Ah, então tá bom. Ô Nenexi, vamos mandar um boa noite abençoada aí pra todo mundo, né? Mas deu de já também. Hoje não é um dia muito, né? Um dia triste, né?
0: Verdade.
3: A gente sabendo o que aconteceu, né? O cantor aí e os seus amigos, né? Digo pra papai do céu abençoar eles.
0: Com certeza,
3: lá, né? Familiares deles, pra que eles possam seguir em frente, né? A vida não pode parar, né? Tem que seguir em frente, não tem jeito, né?
0: Fãs, né?
3: Papai do céu abençoou cada um daquela família lá, tá bom? Então vamos lá, vamos mandando um boa noite aí para esse pessoal, né? Um boa noite lá pro nosso Zé Carlos Quiabo, um abraço lá pro nosso Fabrício, o Rei de Cambuquira, lá pra sua mãe Taxaxina, seu pai João Leite também, né? Um abraço também especial lá pro Ronaldão, que tá sumido. Um abraço lá pro seu Bolandinho também, um boa noite, né? Um abraço pro nosso Carlão Paulista Centenário também. Um abraço especial lá pra Dona Rosa, pro seu Manuel, pros filhos dela, Emanuel também, né? Sargento Emanuel, Sargento Fabiano, Sargento Genovel. Um abraço, boa noite pra família deles lá, pros netos também. Muita gente, uma mais de meta. Um abraço também lá pro nosso Thiago Oliveira, né? Thiago Oliveira agora tá tranquilo. Essa parada aí, ele falou também que vai parar. De que tem direito a descanso. Falei, mas tá certo, cara. Isso daí, vamos descansar. Uma boa noite especial lá pro nosso Dirce também, né?
0: É, o Dirce.
3: Daqui a pouco ele deve passar por aí, uma boa noite especial pra ele lá e família, né? Boa noite lá pra Dona Marli. E um abraço lá pro nosso Gilson Silvério, o homem chapéu de lebre. Um abraço especial lá pro nosso Evandro também, uma boa noite. Vamos lá de Itajubá agora. Nenex, vamos pedindo aí com o Rio Negro e Solimões. Apaixona muita gente aí.
0: Beleza.
3: Tem muita gente que não, porque a gente fica meio chateado, né? Porque minha esposa não é de coisa música, não, mas é a dupla Rick Ren. Ela é fã dela, entendeu? Deu de criança com a família dela, os pais dela também, né? Então.
0: São diferenciados, né?
3: Solidariedade. A ela e a família dela também.
0: Com certeza.
3: Né? Falou, meu amigo. Boa noite pra você, abençoado aí.
0: Pra
3: todos os ouvintes. Até amanhã, se Deus quiser. Toma.
0: Amém.
3: Chuva aqui não para, não.
0: É?
3: A água aqui tá pra dar e sobrar, já tá até ganhando de Caxambu, São Lourenço aí. Isso tá cheio. Viu, um abraço, fica com Deus aí. Noite abençoada
0: pra você também. Abraço, querido Edmar, pra toda a querida Volta Redonda, cidade.

0: criatura, vamos dar uma chacoalhada no pelo. Vamos lá, em Três Corações. Vamos falar com meu amigo Zé Braz. Boa noite, Zé.
1: Alô, Maneco Barroso.
0: Pois é.
1: Zé Braz, aqui de Três Corações.
0: Bom, Zé. Zé.
1: Novamente, vou te pedir.
0: Prega o muk, Zé.
1: Isso. Comodoro.
0: Comodoro.
1: Kenny Rogers.
0: Kenny Rogers.
1: Hyundai.
0: Hyundai.
1: Skunk.
0: Skunk.
1: Te ver.
0: Beleza, tá Zé.
1: Aquele abraço. Vamos ver se dá jeito da gente ouvir hoje.
0: Não, vai dar jeito, Zé.
1: Eu fico esperando muito tempo e acaba no até dormindo pra até chegar a hora.
0: Tá demorando pra tocar, né, Zé?
1: Obrigado, viu?
0: Eu tô botando o pessoal pra falar antes aqui, acaba que às vezes demora um pouquinho mesmo, né? Eu vou dar uma reformulada aqui, né? Vamos ver se a gente coloca aí a cada 5 áudios, coloca as músicas. A gente vai acertar aqui uma programação pra poder favorecer a todo mundo, né? Mas vamos lá, vamos chacoalhar o pelo aqui, nós temos que atender esse povão todo aqui. Vamos que vamos. Atenção, basta só me agradar o que você gosta. Alô, Neneco Barros, boa noite, tudo bem? Eu, Romualdo, Neneco, gostaria de ouvir duas músicas. Uma da grande dupla Rick Renner, A Minha Luz, e uma com Bruno Marrone, Homem do Meu Tempo. Vou oferecer pra você, pra toda a nenecada esparramada. Obrigado, meu amigo,

0: noite, que
1: como é que está a sua pessoa, meu grande amigo?
0: Bom demais,
1: espero,
0: meu querido.
1: Espero que você esteja tudo de bom.
0: Tá tudo na graça, esteja de Deus, bem. Viu?
1: Ô, meu grande amigo, hoje é um dia de tristeza, né?
0: Verdade.
1: Perdemos mais um cantor, né?
0: Perdemos aí.
1: Um top de linha,
0: do rádio, né?
1: Do
0: uma
1: Rick,
0: cabeça
1: né?
0: pensante, né?
1: Mas pedir pra Deus, né? Confortar, né? Os familiares.
0: Os fãs. E
1: não é fácil, não, viu?
0: Não, né, não.
1: Pra quem passa por essa luta, não é mesmo?
0: Verdade.
1: Só Deus mesmo pra poder confortar, refrigerar a alma, né? Das pessoas. Vai fazer o quê? Mas, meu grande amigo, você poderia fazer um grande favor pra mim, com
0: deixa
1: toda
0: com
1: a sua
0: nós,
1: gentileza,
0: querido.
1: Como sempre.
0: Prego um
1: tocar duas músicas que eu mais gosto mesmo.
0: Prego
1: vai
0: um
1: eu repetindo as músicas aí. Saudade o Carreiro,
0: saudade
1: com os dois mineiros. Saudade que o Carreiro deixou com os dois mineiros. Toca
0: boa,
1: essas duas músicas pra mim.
0: Boa música.
1: E vou oferecer pra você.
0: Obrigado, então,
1: principalmente pra você. Vai lá pro Edmar, de Volta Redonda, vai pro Ivander, vai pro Sirley, vai pro Odair, pra Dona Fiinha, vai pro Peixinho, pro Balandino, pro Fabrício de Cambuquira. Ô Fabrício, grande abraço aí pra você e família. Pro Ailton, primo, Carmaço, meu primaço, pro Lorival e a sua esposa Sônia, meus grandes amigos da Pavicam. Potência, hein, Lorival?
0: Aô,
1: pro Adelmo potência. Também, pro Carlão Paulista, pra Dona Rosa Manuel, pro Sapinho, pra Marli, pro Tiago de Oliveira, Zé da Égua, Cassiano, pro Gilberto Coca-Cola, pro Osmar Menegusso, biscreteiro de Varginha, pro Paulinho do Burro, Paulinho, apruma o corpo aí, pro Sargento Clodoaldo, pro João Pedreiro e pra sua esposa Lena, né? Pro Jaime e também pro Moisés. Ô,
0: beleza,
1: Moisés, um abração
0: pura.
1: Do Quiabo, meu grande amigo. E pro Pingo, fica com Deus.
0: Prego
1: todos. Valeu, um abraço.
0: Abraço, Quiabo.
1: Nossa, Leleco Barros, tem uma outra pessoa que mandou música pra mim ontem.
0: É?
1: Me colocou eu na fita, rapaz.
0: Prego
1: do céu.
0: Então,
1: mas já pelejei pra lembrar o nome da pessoa, esqueci. Não lembro. E vai pra essa pessoa também. Falou? Um grande abraço pra todos. Valeu, obrigado.
0: Beleza, Guiabo. Ô, Guiabo, você me lembrou de uma época, rapaz, que montava um circo ali no Arte da Vila Barcelona, rapaz. Aí tinha um serviço de som lá que falava assim, essa música alguém oferece a alguém e esse alguém sabe quem. Ô, Jesus amado. Bom, vamos chacoalhar o pelo aqui, quem mais mandou oi pra nós. É a minha querida Marli Nascimento, minha amiga Marli lá de Poços de Corda. Ô, Marli, Poços de Corda não, né, Marli? É Poços de Caldas. Fala com voz de locutor de FM, Neneco. Alô, minha amiga Marli, você que tá me ouvindo aí, lá em Poços de Caldas, uma boa noite pra você. Prega o mugo, Marli, você que tá com o nariz pregado no rato escutando nós.
2: Ô, Neneco, boa noite, uma ótima noite pra você. Tá bom? Para todos os teus participantes. Ô, Neneco, toca para mim, Rick Renner, doidinho por você.
0: Beleza.
2: Oferece para mim, para todos que estão na sintonia, em especial para o Fabrício e família, tá? Para o Edmar em Volta Redonda, para Dona Rosa, seu Manuel, tá? Para o Adilson, para o Tiago, para o Quiabo, tá? Todos que estão na sintonia.
0: Beleza,
2: mas em especial para tua esposa e para o teu irmãozinho, tá bom? Oh, fiquei tão triste com a notícia do Rick Renner. Você não
0: certeza,
2: tem noção.
0: Né?
2: Eu era fã número um deles.
0: Só moda
2: mas Deus
0: boa,
2: sabe o que faz, né, Neneco?
0: Com certeza, Marli.
2: Uma ótima noite para você, meu amigo. Beijo.
0: Abraço, minha querida. Deus abençoe. Obrigado pelo carinho. Agora vou falar com ele, o trovão da música sertaneja. Companheiro de rádio. Ei, meu querido. Ele que tá sempre coladinho com nós aqui, meu querido Tiagão Oliveira. Lá em Laranjeira City.
3: Você gosta de balada?
0: Pega o mug daí que nós prega de cá, meu querido. Chacoalha o

0: Pela aí, vai lá.
1: Ô, Prudência. Boa noite, compadre.
0: Boa noite, compadre.
1: Tá bem?
0: Bom demais.
1: Deus abençoa o senhor, Deus abençoa tudo, sem exceção. Aliás, é tudo sem exceção mesmo. O combate é tudo certo. Manda aqui pro Thiago Oliveira em Laranjeira City, pra toda a minha família. É. Toca uma música em homenagem, com certeza, ao nosso grande ídolo, né, Rick? Foi morar com Deus, que descansa em paz. Uma tragédia muito grande, né? No meio sertanejo. Também perdemos aí grandes, né? Grandes pessoas que estiveram juntamente com o Rick. Estão indo morar com Deus também. E as famílias enlutadas, com certeza, que Deus possa colocar no coração delas cada vez mais o amor misericordioso. Tá vendo? O comandante do Sertão toca pra nós, Minha Luz. O Rick Renner vai pra tudo sem exceção, mas sem exceção mesmo.
0: Beleza, queridão.
1: O Adilson Silva mandou uma mensagem aí. Fala pra ele que agora, no momento, eu não tô podendo não, viu,
0: comandante? Verdade.
1: No momento, eu não tô podendo participar desse quarteto que ele tava falando aí, não.
0: Ai, Jesus amado, faça
1: ideia. Eu sou de menor ainda, então até eu crescer demora um pouco, então podendo. O combate prega um pouco daí, Deus abençoa sempre, estamos sempre juntos. Um abração pra todos, sem exceção mesmo. Tá com Deus, combate. Forte abraço aqui do pequeno Thiago Oliveira.
0: Beleza, Tiagão, forte abraço pra você. É o trovão da música sertaneja, Thiago Oliveira, lá em Laranjeira City.
2: Gosta de um carro bacana.
0: Anderzão, boa noite, meu querido Odair. Prega o muque.
3: Aí, né? Fala com o Odair. Tá tudo chique aí, né?
0: Beleza, legal.
3: Aí tá aqui sujando a cara e aí tá de boa ainda. E antes que você põe essa música aí pra nós, eu vou seguir uma luz e não vai, eu vou ir.
0: Eita,
3: e o dia Robert inteiro jamais. E aí, tudo bem. Aí você já manda aí pro Dona Fiinha, porque tá mandando pro Fabrício.
0: Um abraço pra Dona Fiinha.
3: Pra Dona Rosa, pro Quiabo, pro Sargento. E nós tá aqui te ouvindo você.
0: Beleza, Dezão.
3: O pessoal meu todo aí do dia a dia.
0: Um abraço pra você, meu querido.
3: Que
0: Deus abençoe você.
3: Valeu, garoto. Boa noite. Com Deus. Saúde e felicidade. Mais sucesso ainda.
0: Obrigado, meu querido.
3: Tudo de bom pra você. Aí conversa com a Dolfinha aí.
0: Valeu, Dona Fiinha. Um abraço pra senhora, viu? Um abraço especial pra minha querida Dona Fiinha. Pra Valdete, pro Daizão. Obrigado pelo carinho aí, viu, gente? O sucesso do Nego Barros não é sucesso dele, não. O sucesso do Nego Barros é vocês do outro lado do rádio. Se não tem vocês aí, não adianta ter o Neneco aqui, verdade? Obrigado, muito obrigado mesmo pelo carinho. Alô, Neneco Barros, boa noite. Forte abraço pra você do amigo Sidney. Neneco, manda pra gente duas músicas do Rick Renner. Tive que ir embora e ao lado de Deus. Perdemos um grande cantor, eu sou fã deles, mas vou fazer o que Deus sabe o que faz, não é verdade? Essas duas músicas vai para você, para todos os seus ouvintes, para todos os seus fãs. Ela é ótima, e uma ótima noite para você e para todos os ouvintes da melodia. Que Deus proteja todos nós, Neneco. Fica com Deus aí, meu amigo, até amanhã, se Deus quiser. Prega o mug daí, Neneco, nós tá pregando de cá. Muito triste por todos eles, mas que todos descansem na paz do Senhor.
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0: Amém, amém, amém, amém, amém, meu amigo, meu companheiro Sidney. Abraço pra você, meu querido.
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0: Obrigado, Deus. Obrigado, Deus. Obrigado, Deus, por mais esse dia. Obrigado, Senhor, por esse dia que se encerra. Obrigado pela vida, pelo cuidado diário, pela proteção constante, até os momentos que meus olhos não viram. Que a tua paz cubra minha noite, trazendo descanso e esperança no amanhã. Boa noite! Boa noite pra você também, Fábio!
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0: Abraçando aqui também, meu querido amigo... É o Jonas, boa noite, Jonas! Jonas, Ju, Carol, a galera lá no Tulipas do Campo, prega o muque aí.
4: Boa noite, Neneco Barros. Ei, companheiro, hoje tá um dia típico, viu? Nem frio, nem calor. Como
0: verdade,
4: você diz aí, pra
0: queridão,
4: lavar o pescoço por dentro. E de ouvir boas modas, né?
0: Verdade.
4: Ó, o que você manda aqui pra nós, aqui do Tulipas do Campo? Um modão Vida Mansa, com Silveira e Silveirinha. Essa moda aí é de arrepiar o chão da barbearia, viu?
0: Essa é verdade, meu.
4: Manda pra nós aí, meu amigo. E tudo de bom aí, Deus abençoe você e sua equipe. E que essa noite termine muito bem pra todos nós.
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0: Abraço, meu querido Jonas. Em nome da equipe do Neneco Barro, que está aqui trabalhando hoje nessa noite na melodia. Hoje é dia 22 de setembro. Tá lá na portaria atendendo o pessoal que vem de fora. Ele, Neneco Barro. No telefone atendendo os ouvintes. A ele, Neneco Barro. Na sonoplastia, tapiando o povo, Neneco Barro. E aqui nos microfones da 102, ele, Neneco Barro. É nós e papai do céu e vão chacoalhando pelo aqui.
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0: Alô, Paulinho Máximo Prego Muque.
5: Oi, Neneco. Beleza?
0: Bom demais, Paulinho.
5: Oi. Neneco, programa teu com a Bazonas, né?
0: 11 horas.
5: Nas 11 vão rasgar de apelo a 3 pontos. Pesco de Vito?
0: Não dou conta, não.
5: Tá movimentado já, né?
0: É, amanhã é dia do Padre Vito, rapaz.
5: O Betoninho vai de a pé.
0: É?
5: 11 horas aí, 4 horas de manhã nem tá lá.
0: Meu Jesus.
5: Tranquilo.
0: Será, Bolinho? Dá tempo.
5: Neneco. Neneco, toca uma música aí. Por favor, né? É. Sonho de Caboclo. Toca pra nós aí.
0: Deixa comigo.
5: Santo Carlos Santarém. Falou, garoto.
0: Abraço, queridão.
5: Falou, Neneco.
0: Abraçando aí a todos os romeiros que estão aí com destino a Três Pontas, né? Terra do nosso Santo Padre Vito. Abraço pra todos vocês, viu? Que Deus abençoe vocês aí, que Padre Vito ilumine o caminho de vocês por essas estradas aí, que Papai do Céu possa caminhar com vocês aí, tá bom? Abraçando vocês aí, boa chegada lá na querida Três Pontas. Alô, Neneco Barros e a Lucelina do Rinaldi. Neneco, manda pra nós aí, Chico Rei, Paraná. Eu era tão feliz junto contigo. E se der, manda

0: Te abençoada noite para você na presença do Senhor. Que Deus, o Santo Padre Vitor, abençoe infinitamente a sua noite. Bom descanso para você, a Odete, a Érica, a Sueli e o Celso. Prego o muguei, nené! Ô, criatura, um abraço para você, minha amiga, minha companheira Odete. Abraço, Érica, Sueli, Celso. E abraçando a todos os romeiros. Tamo junto! De apartamento na... Agora nós vamos mandar um abraço pra quem? Pra ele que era companheiro de rádio. Era não, ele é companheiro de rádio, né? Agora ele tá afastado do rádio. Eita, prega o muque aí.
1: Boa noite. Boa noite.
0: Meu amigo, né? Dorival.
1: Dorival de Tribulante. Toca pra nós nesse dia triste hoje. Rick Haney, ao lado de Deus.
0: Beleza.
1: Nesse dia que o homem se foi...
0: Verdade,
1: rapaz. Para todo da rádio, para todo que acompanha na a Melodia FM.
0: É uma queda de helicóptero.
1: Estou sem palavras, né, nesse dia triste.
0: Verdade.
1: Toca para nós, Rick Haney, se for possível, se você puder.
0: Deixa comigo.
1: Ao lado de Deus. Eu digo já, obrigado pela tua amizade.
0: Abraço, meu querido Dorival, lá de Turvolândia. Dorival, que é companheiro de rádio, né? Ele tá meio aí afastado aí, mas logo, logo vai voltar pro ar de novo, né, Dorival? Um abraço pra você, com toda certeza a família sertaneja tá de luto. Alô, Neneco Barros, boa noite, minha querida Dalva. Seja muito bem-vinda. Abraço pra senhora, abraço pro Sargento Clodoaldo, prego o muque.
2: Boa noite, Neneco Barros, aqui é a Dalva de Três Corações. Quero oferecer essa música da Joana aí, ó. Oração por meus amigos, para todos os ouvintes, para você, pelo aniversário de matrimônio meu e do Sargento Clodoaldo aqui, 25 anos de casado hoje.
0: Opa!
2: Para o meu filho Igor, que vai sair às 10 horas da noite, romaria a pé para o Padre Vito, junto com a minha sobrinha Milena Braga, daqui de Três Corações. E para todos os romeiros que estão indo
0: para
2: o Padre Vitor.
0: Galera que está saindo, todos sentido aí, Três Pombas.
2: Fica com Deus, viu?
0: Abraço, dona Dalva. Um abraço para a senhora, um abraço aí para o Igor, um abraço aí para o Sargento Clodoaldo. É, e mandando aquele abraço especial aí pro casal, né? É, dona Dalva e Sargento Clodoaldo, completando mais um aninho de vida aí, completando mais um ano de matrimônio, né? Que Deus abençoe a união, que Deus dê muita paz, muita saúde aí, muita prosperidade pro casal. E que essa data, viu, dona Dalva, se repita por mais 4.999 anos. Deus abençoe aí.
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0: Alô, Neneco, boa noite! Boa noite, meu querido Adilson Silva! Ou melhor, meu companheiro da Rádio Mantiqueira FM! Ele que é o rei do sul de Minas! É, tá aí, meu querido Adilson, prega o muque aí, Adilson!
4: Fala, criatura! Boa noite, Neneco!
0: Boa
4: e
0: noite,
4: aí, Adilson,
0: bom demais!
4: É, eu vou conseguir conectar no C agora, cara. Sartei. Tô desde mais cedo tentando, não tava conseguindo. A internet minha tava ruim.
0: Ui.
4: Agora deu certo conectar no C.
0: Guarda bobo.
4: Ô, Nené, manda pra nós Rick Haney, fim de semana. Fim homenagem semana. Aí, né? A dupla.
0: A dupla
4: Rick. Infelizmente Haney. O Rick se foi, né?
0: Com verdade.
4: Por isso que eu falo, Nené, a gente não pode se fazer de amigo nenhum, né, rapaz?
0: Verdade.
4: Só pra você ver como é que é as coisas. Quando eu morrer, Nené, pode ter certeza, eu quero um quarteto junto comigo. Entendeu?
0: Oi,
4: eu quero lá, ó. Thiago Oliveira.
0: Isso, leve ele.
4: Marlice Esquinho.
0: Leva também.
4: Quiabo e Neneco Barro.
0: Sortei de banda, não vou não, criatura.
4: Comigo, que eu sei que
0: não.
4: Vou estar bem de amigo lá.
0: Não.
4: Esses amigos eu não quero deixar aqui. Que não. Quero que vá junto comigo.
0: Não, vai virar inimigo hoje.
4: Neneco, manda pra toda a galera aí, toda a nenecada, todo mundo aí na audiência, viu? Deus te abençoe, uma ótima noite aí. Tô aqui, conectado em você até às 11 horas da noite.
0: Pulei da charrete. Você que fala que pulou da charrete, eu que pulei. Ah, pai de Deus, pode levar os amigos tudo aqui, mas larga o Neneco Barro pra trás aí. Não, não cabe esse tantão de gente aí junto com você não, viu, Vorda Bobo? Alô, Neneco, boa noite. Manda pra nós uma do Zé Rico. Que Deus proteja você e sua família. Uma boa noite, Neneco. Boa noite, meu querido Giovanni. Alô, Neneco Barros, boa noite. Eu gostaria de ouvir uma música do Rio de Lágrimas com Tião Carreiro e Pardinho. É o Rafael de Três Pontas. Ô, Rafael, um abraço pra você, um abraço pra toda a querida Três Pontas, né? Que está de festa, né? E vai estar de festa de hoje pra amanhã, da manhã pra diante, com o nosso querido Beato Padre Vitor, né? Nosso santo Padre Vitor. Que Deus abençoe toda essa população. Alô, Neneco Barro, boa noite. Sentimento muito grande de perda do Rick. Eu peço a Deus para confortar os familiares, os amigos, os fãs. Rick, que descanse em paz e vai com Deus, meu amigo. É verdade, minha amiga Ione, coladinha comigo na Bahia. Oi, Ione, a família sertaneja aí tá de luto, não é verdade? Além do excelente cantor, um excelente compositor, né? Só música bonita, rapaz. Agora vou falar com o Luizinho Pedra. Boa noite, Luizinho. Prega o muque aí, criatura.
5: Ô, Neneco Barro, boa noite, aqui é o Luizinho.
0: Boa noite, Luizinho.
5: Do São Francisco.
0: Prego o muque, Luiz.
5: Hoje nós tá passando por um momento, né, triste, verdade, né, que perdemos o nosso amigo cantor Rick.
0: Com certeza.
5: Então eu queria pedir pra você, assim, mandar pra nós aí, se você tiver jeito aí, aquela música dele, Ao Lado de Deus.
0: Ao Lado de
5: aquela
0: Deus.
5: Aquela música muito bonita.
0: Com certeza.
5: Eu acho que ele já fez aquela música ali pro dia que ele fosse embora, né? Sei que lá. Ele fosse morar com Deus.
0: É verdade.
5: Então, aí eu queria pedir pra você mandar ela pra nós. Beleza?
0: Deixa comigo, Luizinho.
5: Aí eu queria oferecer ela pra todos os ouvintes aí da melodia aí.
0: Obrigado, meu
5: beleza,
0: queridão.
5: Meus amigos, o pessoal que ouve, o pessoal da cidade, circo vizinho aí.
0: Abraço, Luizinho.
5: Beleza? Boa noite pra você.
0: Boa noite pra você também, meu queridão. Deus abençoe.
5: Deneco, esse você não vai falar no ar, não, mas eu já mandei um áudio aí, mas antes, eu acho que não tinha nem...
0: Ah, beleza. E eu abri aqui. Ah, tá demorando, hein, Luiz? Mas não tem erro, não. Pode pregar um muque aí, pode chamar a atenção,
5: Deneco. Começar o programa? Não tinha, não. Então, eu não sei se... chegou aí antes, né? Porque não tava aberto o telefone e o zap aí.
0: Beleza, Luizinho, chegou assim, viu, Luizinho? É que às vezes a hora que faz uma movimentação aí, né? Você mandou pra mim 18 horas 59 minutinhos, que tá registrado aqui, né? E à medida que foi colocando no ar aí, você movimentou depois às 20 horas e 12 minutinhos. Então saiu agora, viu, Luiz? É, mas nós vai chacoalhando o pelo. Meu amigo Zé da Égua, prega o muque.
6: Neneco, boa noite. Zé da Égua, tô com a moda pra nós. Toco o Ramalho Batista, hein? Feliz Piagueira, o Lito Sapinho, Leão Cowboy, Paulinho do Burro, São Balandino, Diabo, Criador de Maitaca, Thiago Oliveira, Rodrigo Sapinho. Vai pra você.
0: Obrigado, Zé.
6: Vai pra todo mundo que ouvindo. Se der tempo, toca pra mim um Zezé de Camargo e Luciano, hein?
0: Beleza, meu querido Zé da Égua, boa noite pra você, queridão. Alô, Neneco, boa noite. No caminhar da vida, nem sempre o caminho será fácil. Mas mesmo em meio às pedras, Deus dará o sapato adequado. Boa noite pra você, pra seus ouvintes. Boa noite, Vera Rei.
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0: Alô, Neneco Barros, boa noite. Boa noite, minha amiga Maria Auxiliadora. Prego o muque.
7: Boa noite, Nenê. Tudo bem com você?
0: Bom demais.
7: Que graças a Deus tá tudo bem.
0: Graças a Deus.
7: Só muito triste com a perda desse nosso sertanejo que foi, verdade, morar com Deus.
0: Verdade.
7: Mas vamos rezar por ele, que ele tenha o descanso eterno, né, Nenê?
0: Amém, amém, amém.
7: Eu gostaria que você oferecesse para mim a música Não Perca Sua Fé.
0: Deixa com nós.
7: Com o Rick Renner. Ofereço ela pra você.
0: Obrigado.
7: Pra sua família, pra família Melodia, pra todos os ouvintes. Que Deus te abençoe sempre, te dê muita paz, muita saúde.
0: Obrigado.
7: Um grande abraço, muito agradecida. Fica com Deus. Uma abençoada noite.
0: Abraço pra você também, minha querida Maria Auxiliadora Alves. Deus abençoe, obrigado pelo carinho, viu? Quem mais mandou um oi pra nós? Meu amigo Carlos Roberto. Ô, Roberto! Prega um bug aí, Robertinho!
8: Oi, Aleco, boa noite. Beleza? Aqui é o Carlos da Vila Barcelona. Beleza aí? Igual o Carlos mora no Carvalho.
0: Tá lá no Carvalho agora?
8: Manda uma música aí pra nós, hein? Pode ser qualquer um, só que agora é o Carlinho dançarino. Troca uma sertaneja boa.
0: Deixa
8: aí
0: com nós.
8: Posso te adorar com meu pai, viu?
0: Te adoro, seu pai. Querido. Alô, minha amiga Dulcineia Alves. Ô, oh, Dulcineia, boa noite pra você, Prego Muque.
9: Boa noite, Neneco, tudo bem, filho?
0: Bom demais.
9: Sei que você tá triste, mas o nosso querido tá perto de Deus.
0: Com
9: portanto, eu quero
0: certeza,
9: ouvir essa
0: né?
9: música e oferecer pra minha irmã, que é do Ciné, do bairro São Francisco. Só que eu tô aqui em Loimens hoje.
0: Eita,
9: aí
0: tá lá em Loimens,
9: uma música pra minha irmã, Maria Helena Mariano. E beleza. O meu cunhado, Tonho Mulato.
0: Eu
9: perto de Deus, Rick Remy. Agora ele tá perto de Deus.
0: Com certeza.
9: Mas a gente vai estar tá sempre em oração por ele. Um abraço.
0: Com certeza, né, gente? É a única certeza que nós temos nessa vida que nós vamos passar dessa pra melhor, se Deus quiser, não é mesmo? Você boa noite, Nenê, que toca pra nós aí, Mão do Tempo e Mula Preta, se der prega duas camisas. É meu amigo Cassinho, ele que é o artista do comércio, ali no alto da querida Barcelona, né? Lá do açougue frigorífico Padre Vitor. É o nome Padre Vitor, né? Lá da querida Três Pontas. E amanhã é dia de Padre Vitor. O pessoal sai hoje aqui pra assistir a missa lá de Padre Vitor. Bom demais. Se der, eu vou passar por lá.
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1: Não, vai levar ninguém, não. A parte do sapinho. Criar juízo, não vai levar ninguém, não.
0: É isso aí, meu querido Dorival. Se o Dirce quiser ir, que vai sozinho, não é mesmo? Tá mandando nós, não. Alô, Neneco, boa noite. Gostaria de ouvir uma música, Jeitão de Caboclo. Vai pra minha esposa Marciene. Aqui é o Fabinho do Santana. Obrigado, meu amigo. Fabinho, boa noite pra você. Uma boa noite também pra sua esposa Marciene. Obrigado pelo carinho, viu? Neneco, são 20 horas 48. Chacoalha e o Pelé. Sorte de uma moda, criatura. Surpresa da vida. Prega o muque.

0: Isso aí, Zeta Pere Teodoro. É, Morro de Amor chegando agora também. É, quem mandou um oi pra mim aqui, deixa eu ver. A galera que tá ali indo pra Três Pontas, rapaz. Prega o muque aí.
1: Boa noite, Xereco Barro. Tudo bom? É, tamo indo aqui pra Três Pontas a pé. Na escuta. O povo lá da VAR, Gerardo, Udu, De Pascoal, Leonardo, Cadadubo, Tudo da Minasu. E o Luiz Gustavo da Contabilitar.
0: Beleza, chora. Prega o muque aí. Ô, Ana, prega o muque aí, Ana.
2: Noite, amigo da Neco, tudo bem? Programação muito linda, mas hoje nós estamos num ritmo muito saudoso, não é mesmo?
0: Verdade,
2: da Ana. Da morte do nosso amigo Rick, do qual nós somos muito fãs, Rick Renner.
0: Verdade, Rick Renner, Rick bom Renner. Demais.
2: Ô, meu querido, mas a vida é assim, não é?
0: Verdade.
2: A vida a gente vai perdendo aos pouquinhos, as pessoas muito queridas, e ele certamente está aí gravado nos nossos corações. Deus abençoe a família dele, que aqui eu envio meus pêsames para a família e todos nós, ouvintes, fãs do Rick. Bom, Rick uma Renner. Trágica morte, mas e Deus Rick, proverá, né? Deus proverá ficou, né? Todo conforto para todos os corações. Neneco. Hoje eu ouvi uma música chamada Flor do Mamulengo, da Bete Nascimento, que eu achei muito simples e bonita. Tocada com acordeon, uma sanfona maravilhosa, certo? E cujo refrão fala, e ele Neco de se apaixonar, e ele Neco de se apaixonar. Como seu nome é Neneco, nós só queremos dizer que nós somos todos apaixonados pelo seu trabalho, viu?
0: Beleza.
2: Você é muito importante para nós. Que
0: apaixonado
2: noite,
0: por vocês, sou eu, Neneco Barros,
2: aqui. É só notícias fortes, difíceis. E aqui não, aqui a gente descontrai, não é? A gente vibra, aplaude e te parabeniza. Boa noite, amigo. Obrigada, viu? Então, Flor do Mamulengo com Bete Nascimento. Se der. Obrigada, Deus.
0: Beleza, Ana. Deus abençoe. Muito obrigado pelo teu carinho aí, viu? Obrigado pela sua sintonia. Morro de Amor com Teodoro Sampaio. Prego o Mugneneco Arroz.

0: isso aí, se perder, rapaz. Se perder com o mato, nós morre de amor. 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
0: É isso aí, galera. 20 horas 57. Rick Renner. Não perca sua fé. Essa é bonita, hein?